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4: E aí, minha gente, uma boa quarta-feira pra você, uma véspera de feriado, né? Hoje, dia 3 de junho, eu sou a Pan Jacomini, prazer. A partir de agora, sua companhia aqui com a nossa edição Antena Mix.
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0: na sua programação preferida. Sou Paz Jacomini pra te fazer companhia a partir de agora. Muita música da boa, novidades, o que já é sucesso, aquelas cerejinhas pra você matar saudade em mais uma edição do nosso Antena
1: Vida. Ao som de Jota Quest, a gente dá o play por aqui numa boa. Boa quarta.
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1: Antena Mi, camisa 10 com Kaique. Não sou mais. Falou BTS também pra quem é fã, Jéssica, né? Que já pediu seu som por aqui. E em instância a gente continua nossa Antena Mix de hoje.
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1: Tá chegando agora, bem-vindo e bem-vinda. Eu sou a Pai Giacomini. Juntos vamos fazendo o nosso Antena Mix, que agora tem Lua Pereira com Laura Prado, LP Irpe, Lençol de Cima.
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2: LS Jack, porque essa aqui não precisa nem ser quinta-feira de TBT pra gente matar a saudade, que é boa demais, né? Ô, Carla. Eita, vou de pausa rapidinha.
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8: Preparados e preparados, porque chega mais um bloco daqueles no nosso Antena Mix, desejando pra você uma excelente quarta-feira. Hora de Black Eyed Peas?

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1: 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Criton, Fit Melin, Vida Curta, Selena Gomez, Mascavo também passou por aqui. Já já tem Sabrina Carpenter.
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1: 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Vamos de reta final do nosso Antena Mix, edição desta quarta-feira. Luiz, ligado com a gente. Beijo também para o Fernando, sintonizados, todo mundo aqui. Fala, Kleber. Um beijo para você e para o Eduardo também, viu? Sabrina Carpenter, Tears, chegando na melhor.

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2: Jonas Brothers, Love Me to Heaven. E eu vou embora, gente, mas amanhã, quinta-feira, feriadão, tô por aqui. Apesar que o feriado não é facultativo, gente, Corpus Christi agora. Bom, o que interessa é que eu vou tomar uma buta e quero você pra me fazer companhia. Beijo grande e até.
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0: O que o tempo afasta, a máquina do tempo aproxima aqui na Bragança FM 79.7. Agradecendo sempre a companhia agradável. 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Vamos nessa que é bom a beça.
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0: 3 de junho e começou a máquina do tempo. Tá tudo bem aí? Boas energias pra você que tá em casa, tá no trabalho, tá no trânsito. Ou via net acompanhando a nossa programação, ó. Tudo jóia ou bijuteria? Joia rara de Beach Boys pra começar.

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1: Zé Ramalho, Admirável Gado Novo, Danzer John, isso, Danzer Zone, Kenny Loggins e The Beach Boys, California Dream.
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1: Pretenders é o destaque. Não vale a pena ouvir de novo. I'll Stand By You.
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1: Lançada em 1994 no disco Lost of the Independence, I'll Stand By You é a balada definitiva do The Pretenders. Escrita em um momento de amadurecimento da banda, a música se tornou um hino global de apoio, lealdade e amor incondicional, mostrando um lado profundamente vulnerável da líder do grupo e vocalista da banda. E vale a pena ouvir de novo.

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1: Victor Clay, o sol. In Excess com New Sensation e The Pretenders.
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8: anunciando mais uma sequência muito da boa, mais uma empoeirada, tirando a poeira do rádio com Cyndi Lauper.

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1: Caleidoscópio, os paralamas do sucesso. Já viu esse negócio chamado caleidoscópio? Tears for Fears e The Goonies, Cyndi Lauper.
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9: Titãs cantando com Marisa Monte Flores. Ah, e a curiosidade, vale a pena ouvir de novo.
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9: Lançada originalmente no peso pesado do disco O Blá Blá Blá Positivo, 1989, e reinventada em 97 no histórico acústico MTV, a colaboração entre os Titãs e Marisa Monte em Flores é um dos encontros mais felizes e memoráveis da história do pop rock nacional. A versão original de 89 é um rock visceral, guiado pelo vocal rasgado e agressivo de Branco Melo e pelas guitarras pesadas da banda. Para o acústico, os Titãs decidiram desparamentar a música. O arranjo ganhou uma pegada mais swingada, sustentada por violões rítmicos e um naipe de cordas elegante. Foi nesse cenário mais acústico e despido que a voz cristalina de Marisa Monte entrou, criando um contraste genial com o timbre rouco de Branco Melo. E vale a pena ouvir de novo.

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1: Ronan Keith com When You Say Nothing to All, Tina Turner e Titãs cantando com Marisa Monte Flores. As flores de plástico não morrem e acabou. Tá na hora de pegar o bora e dar no pé. Amanhã tem mais, hein? Tchau!
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4: Oi, oi, oi. Tô chegando com o nosso Amor Sem Fim. Eu, Vanessa Medeiros, com você a partir de agora. Fique comigo, fique ligado, combinado? Te desejo muito amor aí na sua vida, na sua casa e no seu trabalho também. Porque amor é final. E aqui na nossa programação musical tem amor de sobra.

0: Eu e você na 79.7, o som da região, você ouve aqui, Bragança FM. Nós temos um encontro marcado com muito amor na 79.7, você sabe disso. Vamos juntos com mais uma edição do Amor Sem Fim. 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
0: Chegando o clássico da música internacional na nossa programação musical. Vamos ouvir juntos Lionel Richie, Stuck in a New. Aumenta o volume, tá no ar. Mais uma edição do nosso Amor Sem Fim.

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1: Oh, hey, ouvimos Luminaires. E assim a gente fechou o primeiro bloco. Paradinha rápida, eu volto já já.
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1: E agora no Amor Sem Fim, chegando mais músicas. Vamos ouvir Air Supply. Even the Nights Are Better.

0: Next to Me, ouvimos Emily Sant. E assim a gente fechou esta sequência. Paradinha rápido, volto já já. Não saia daí.
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0: Se ligado no Amor Sem Fim, nosso amor ligado em você sempre.
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0: E agora tá chegando por aqui mais músicas. Vamos curtir juntos? Capital Inicial, Eu Vou Estar.

0: The Girl Is Mine, Michael Jackson, fechando este bloco. Daqui a pouquinho eu volto, não saia daí.
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0: Você ligado no Amor Sem Fim, o nosso amor ligado em você sempre.
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0: E agora tem Information Society, Reputation.

0: Knocking on Heaven's Door. Ouvimos Guns N' Roses. E assim a gente fechou a nossa primeira hora de hoje. O intervalo é rapidinho, não saia daí.
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0: Estamos apresentando o Amor Sem Fim de hoje. Eu, Vanessa Medeiros, e com você em mais duas horas de muito amor em forma de música.
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0: E abrindo esta segunda hora agora, vamos ouvir juntos Marvin Gaye para você. Jackson Healing. Oh,

0: Closet Friends. Ouvimos Jorge Versilo. E assim a gente fechou mais um bloco. Não saia daí, porque o intervalo é rapidinho. Eu vou ali faturar e volto já já.
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0: De volta por aqui com você e pra você. E agora tá chegando mais músicas. Vamos ouvir o Ryan Knight com Jimmy Cliff. Well and Me, pra você.

0: Easy, Faith No More. Acho linda essa música com Faith No More. E assim a gente fechou mais um bloco, tá bom? Eu vou ali rapidinho pra voltar já já. Segura.
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0: Não disse que o break era rapidinho? Tô de volta por aqui, com você e pra você. Agora tem Little River Band.

0: Free, ouvimos Donovan Frankenharter. E assim a gente fechou esta sequência. Quero mandar um super beijo para os amigos que estão ligadinhos comigo, para você que está em casa, no carro, no trabalho, enfim, esteja você onde estiver. Muito amor para você sempre. Eu volto já já.
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0: Que delícia ter você comigo, que alegria ter a sua companhia.
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0: E agora no Amor Sem Fim, chegando mais músicas. Vamos ouvir Air Supply. Even the Nights Are Better.

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2: E agora na nossa trilha sonora tem John Legend, All of Me, pra você.

0: Sun, ouvimos Eye of Shiva. E assim a gente fechou a segunda hora de hoje. Temos mais uma horinha. É, mais uma hora. Sim, senhor, sim, senhora. Não saia daí, então, que eu te espero por aqui, sempre com muito amor.
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0: Estamos apresentando o Amor Sem Fim de hoje. Eu daqui, você daí, todo mundo junto e misturado, ligado na melhor.
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0: E agora, vamos ouvir juntos James Arthur, Falling Like the Stars.
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0: está passando November, Eros Ramazzotti, matando saudades por aqui. E que bom ter você comigo. Eu vou ali pra voltar já já.
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0: Eu não disse que o break era rapidinho. Pois é, por aqui é assim. Promessa é dívida.
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0: E agora tem Tracy Chapman, Talking About a Revolution.

0: Don't Forget About Me, ouvimos Clothes fechando este bloco. Eu vou, mas eu volto. Segura aí.
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0: E aí, tá tudo bem com você? Te desejo muito amor aí na sua vida e tô por aqui pra te ajudar nessa missão com a nossa programação.
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0: Agora chegando Paula Abdul, Rush Rush, pra você.

0: Blaze of Glory, ouvimos Bon Jovi. E assim, com este clássico do rock, este sucesso internacional, a gente fechou mais um super bloco da nossa programação musical. Eu vou pra voltar já já.
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0: E agora tá chegando por aqui mais músicas. Vamos curtir juntos? Capital Inicial, Eu Vou Estar.

0: The Girl Is Mine, Michael Jackson, fechando este bloco. Daqui a pouquinho eu volto, não saia daí.
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2: Que bom ter você aqui comigo.
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2: Abrindo o último bloco, agora vamos ouvir Easy Rider. Aumenta o volume aí. How You Gonna See Me Now, no Amor Sem Fim.

0: Hazard. É linda essa canção com Richard Marx, você não acha? Bom, e assim a gente coloca um ponto final na nossa programação musical de hoje. Eu vou pra voltar amanhã, se Deus quiser permitir, tá bom? Encontro marcado, combinado? Fique ligado, vem aí mais um programa Líder de Audiência. E até amanhã. Bye, fui.
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0: aqui na Bragança FM 79.7. Chapéu e Viola, é moda que não acaba mais. A melhor companhia no seu dia a dia, o som da região. 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Vamos nessa então, o som da região, aqui na Bragança FM, é Chapéu e Viola. 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
0: E tá na hora de moda boa. Alô, seu Zé, Dona Maria, Dona Josefina. Eu começo com Victor e Léo, o Granfino e o Caipira.

0: melhores.
1: Obrigado, galera. Meu divino Apolim.
2: Obrigado.

0: na minha rádio. Cacique Pajé, casinha velha.
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0: Depois da casinha velha, tá na hora de mais uma moda velha? Não, boa. Trio Parada Dura com Eduardo Costa, Último Adeus.

0: obrigado, Edu. Valeu,
1: parabéns. Valeu, irmão. Bom demais.
2: Essa machuca.
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0: Ontem ao luar, você viu a lua cheia, a lua colorida. Paraguaçu que cantou.
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0: Tá na hora de mais moda. E agora tem a mágoa de boiadeiro. Pedro Bento e Zé da Estrada.

0: Nhabão, que hora que acaba? Não falo não. A Baixa do Café, Alvarengue Ranchinho.
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0: Depois de um cafezinho gostoso, quentinho, docinho, Jorginho do Sertão, conhece o Jorginho do Sertão? Serrinha e Zé do Rancho.

0: sucesso que o povo canta, Camões e Camargo, Caboclo Amargo. E vamos embora com Jesus e Nossa Senhora. Amanhã tem mais, hein? Um abraço gigante!
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5: Alô, meu povo! E aí, tudo bem? Chegando, claro, com mais uma edição do nosso Laço do Peão. Participa lá, bora começar, aumenta o volume.

0: bora que bora, meu povo, no ar o nosso Laço do Peão, aqui ó, na Bragança FM 79.7, é o som da região, né? 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Ó, deixa eu te convidar também a você ficar por dentro de todas as novidades através do nosso site radiobragança.com.br, para você ficar sempre conectado junto com a gente, né? Aumenta o volume, entrando no ar mais uma edição do nosso
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0: A primeira onda de hoje é o som de Murilo Huff com Saudade Estranha.
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1: É fogo, banda rainha musical, essa é sensacional. Rolou por aqui ainda o som do Thiago Carvalho com Arranhando o Azulejo, Wesley Safadão, até de Coração no Lixo com Zé Neto e Cristiano, ainda Saudade Estranha com Murilo Rufi, começando com tudo, o nosso Laço do Peão. Bora participar, manda pra cá a sua mensagem que eu tô te esperando. Eu vou pro intervalo bem rapidão, mas eu volto já já com muito mais.
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1: Já estamos de volta por aqui.
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1: Água no zóio, Cleiton e Romário com Jorge Matheus.
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0: De Goiás pra Minas, de Minas pra Goiás.
1: Vamos embora.

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0: Os 10% a gente deixa pro garçom, né não?
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2: Ana Castela, Só Não Deixa Saudade. Essa música é boa demais, né? Sucesso. Rolou por aqui ainda o som do Henrique Juliano, Eu Chamo e Você Volta. Teve 90 por 10 com Maiara e Maraíza. E ainda Água no Zóio com Cleiton, Romário e Jorge Matheus, cantando bonito pra gente. Deixa eu mandar um especial aqui pra nossa amiga Fernanda. Alô, Fernanda, como é que você tá? Tudo bem? Beijo pra você, obrigado aí pela audiência, viu? Quem mais? A Milena também tá ligada junto com a gente. Alô, Milena, beijo no coração, obrigado aí pela audiência. Meu amigo Leandro também tá participando junto com a gente. Ó, intervalo bem rapidão, já eu tô de volta com muito mais.
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2: Laço do Peão e por aqui não para não, é só música boa.
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2: Ana Castela com Zezé de Camargo e Luciano, você vai ver.

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2: Não mexe nas minhas gavetas, Danilo e Davi. Teve ainda O Que Me Quebra, em Itaim, Thiago com Cleiton Romário, teve Quase Algo com Henrique e Juliano. E ainda Você Vai Ver, Ana Castela e Zezé de Camargo e Luciano cantando pra gente. E eu volto daqui a pouquinho.
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2: Hoje não, Israel e Rodolfo.
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1: Passa mal, Marília Mendonça, eterna rainha da sofrência, sucesso bom demais. Teve ainda Amiga Antiga com Paulo e Natan, teve Mariane Matheus com Guilherme Benuto, Toma Dramin, e ainda Hoje Não, Israel e Rodolfo cantando pra gente. Bora pra mais um intervalo e eu volto daqui a pouquinho com muito mais sucesso pra você.
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1: Reta final por aqui, gente, do nosso Laço do Peão.
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1: Esquina Felipe Rodrigo.

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Muito bom dia, sejam bem-vindos ao Sertanejo Bom Demais nesta manhã, hoje quinta-feira, dia 4 do mês, dia 4 do mês de junho de 2026. A partir de agora está no ar o Sertanejo Bom Demais, e como é bom acordar logo cedinho com a verdadeira música sertaneja e saber que você está aí do outro lado do rádio, melhor ainda, né? Onde quer que você esteja com o rádio ligado, obrigado por deixar fazer parte da sua manhã através aqui do Sertanejo Bom Demais, nesta quinta-feira, feriado de Corpus Christi. Bom, para ouvir uma boa música sertaneja e saber que você está aí do outro lado do rádio é melhor ainda, né? Onde quer que você esteja, obrigado por deixar eu fazer parte da sua manhã através aqui da nossa programação nessa quinta-feira, feriado, e estamos aqui ao vivo, né? Com a verdadeira música sertaneja, música do campo, através aqui do Sertanejo Bom Demais da Bragança FM em 79.7 na faixa estendida do rádio. Até as 8 horas da manhã tem um Sertanejo Bom Demais, onde você pode ligar para cá, pedir sua música através do WhatsApp, ou também ligar, né, o 4034-1467, que é a linha direta aqui da nossa programação, até as 8 horas da manhã, ao vivo. Estamos aqui ao vivo, né, nesta manhã, quando são 6 horas e 1 minuto. A partir de agora, vamos juntinhos até aí, às 8 horas da manhã, com o Sertanejo Bom Demais, a Bragança FM, em 79.7, na faixa estendida do rádio. Daqui a pouquinho tem notícias, daqui a pouquinho tem informações. Vou falar para você tudo para você ficar por dentro de tudo que acontece em Bragança nessa quinta-feira e para você também aí não perder nada da nossa programação. Hoje é quinta-feira, o pessoal tá de boa, mas a gente tá aqui firme e forte para levar a boa música sertaneja, né? Para começar a parte musical de hoje, vamos começar com uma aqui, deixa eu ver quem que vai chegar para cantar aqui no Sertanejo Bom Demais da Bragança FM. Aqui no Sertanejo Bom Demais, já para abrir aí a programação de hoje, Lourenço Olival cantando A Canga do Tempo. Olha a hora, 6:02. Bom dia.

Tá aí um modão de Lourenço e Lorival aqui no Sertanejo, bom demais nesta manhã. Olha, olha, são 6:06, vamos trazer aqui para você a previsão do tempo para hoje, feriado, e também para amanhã, né? Amanhã que é sexta-feira, sábado e também domingo, para você ligado aqui na nossa programação. Afinal de contas, hoje é quinta-feira, o final de semana já tá aí batendo na sua porta, né? Segundo clima-tempo para hoje, que é quinta-feira, para você que tá ligadinho junto com a gente, hoje que é dia 4, teremos aí a mínima de 12, que foi durante a madrugada, e a máxima chega a 21. Muitas nuvens durante o dia, todo com abertura de sol, mas sem previsão de chuva para hoje, quinta-feira. Então dá para o pessoal fazer aquele tapete bonito, né? Aquele tapete aí de Corpus Christi, né? Que é o dia de hoje. A mínima de 12, a máxima chega a 21. Muitas nuvens durante o dia, toda com abertura de sol, mas sem previsão de chuva. Para amanhã, sexta-feira, que é dia 5 do mês, temos a mínima de 12, a máxima chega a 20, com muitas nuvens durante o dia também, né? O todo com abertura de sol, mas sem previsão de chuva. No sábado, dia 6, teremos a mínima de 9, a máxima chega a 20, sol o dia todo com muitas nuvens de manhã, à noite com forma de nevoeiro, mas também sem previsão de chuva no sábado. A mínima aí no sábado é de 9, a máxima chega a 20. E no domingo, para fechar o final de semana, teremos a mínima de 7, a máxima chega a 21, sol com muitas nuvens durante o dia, período de céu nublado, à noite com muitas nuvens e também sem previsão de chuva no domingo. Então, tanto hoje, né, quinta-feira, amanhã, sexta, sábado e domingo, não chove, segundo clima-tempo. Só repetindo para hoje, né, a temperatura de hoje, quinta-feira, a mínima de 12 e a máxima chega a 21, muitas nuvens o dia todo, cobertura de sol, mas sem previsão de chuva. Olha a hora, são 6:08, Lil e Léo canta na programação. Olha a hora, 6:08, bom.

Olha a hora, 6h14, tá aí Gilberto e Gilmar aqui no Sertanejo Bom Demais nesta manhã. Olha a hora, são 6h14, deixa eu mandar um bom dia aqui especial, todo o pessoal ligado aqui junto com a gente, nas cidades vizinhas, né? Entre eles a cidade de Itatiba. Alô Itatiba, obrigado pela audiência, mandar um abraço pessoal de Jarinu, ligado aqui no Sertanejo Bom Demais, obrigado pela audiência. Lá na Águas Claras já tá aqui desejando um bom dia pra mim, o Tavinho. Alô Tavinho, obrigado pela audiência, obrigado pelo carinho, ouvindo aí o Sertanejo Bom Demais na Bragança FM em 79.7 na faixa estendida do rádio. Tião Carreiro e Padinho canta no Rancho do Vale. É modão, 6h15.

0: Aí, Tchão Carreiro, Rancho do Vale, aqui no Sertanejo, bom demais. É, a Pâmela tá chegando por aqui para abrir a previsão astral e daqui a pouquinho eu tô de volta com notícias e informações nesta manhã de quinta-feira, dia 4, feriado de Corpus Christi. Chega para cá, Pâmela, com a previsão astral, daqui a pouquinho eu tô de volta.
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2: Quinta-feira, 4 de junho. Confira comigo, Pan Jacomini, a previsão para o seu signo.
1: Signo de Áries.
2: Vibes inquietas em seu inferno astral e seu jeito pode ficar mais cismado no início do dia, Áries. Elevando sua fé, criatividade e seu poder de comunicação, os likes com o Noturno devem te ajudar também. Isso significa que você vai recuperar a confiança rapidinho e deve mandar muito bem nos contatos, atividades e iniciativas. Cor azul claro, número 60 para sorte.
1: Signo de Touro.
2: Com os boletos batendo na porta e os deveres pegando no pé, você vai sentir mais necessidade de se mexer e ir à luta. Tá certinho, tem mais é que batalhar pela estabilidade material que você tanto valoriza, Touro, porque o Sol está de plantão para reforçar suas ambições materiais. Corra logo atrás dos seus interesses, porque os esforços vão render bons frutos. Cor creme número 5.
1: Signo de Gêmeos.
2: Uma quinta que começa com pegadinha e as estrelas que deixam o seu jeito mais ansioso, reativo e apreensivo. Vá com calma na alma, porque o Sol em seu signo garante que o astral melhora 100% ainda mais pela manhã e seus planos vão decolar, seja no trabalho, financeiro ou pessoal. Pode esperar também grandes promessas e surpresas deliciosas com quem convive, Gêmeos. Seu comportamento mais sociável, animado e contagiante é um chamariz para novos contatos e amizades. Cor verde, número 4.
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6: Olha a hora, 6:24.

Olha a hora, 6h31, não perca a hora, 6h31 nesta manhã aqui no Sertanejo Bom Demais. Lembrando que hoje é manhã de quinta-feira, daqui a pouco tem notícias policiais na nossa manhã.

Tá aí o Menino da Porteira com o Daniel cantando aqui no Sertanejo Bom Demais. Hein? Olha, são 6h35 para você ligado aqui no Sertanejo Bom Demais, na Bragança FM, em 79.7, na faixa estendida do rádio. É, você que tá ligado junto com a gente, obrigado pela companhia, obrigado pela sintonia nesta manhã, né? Lembrando que hoje, para você que tá ligado junto com a gente, hoje é manhã de quinta-feira. Bom para ouvir uma boa música sertaneja. E saber que você está aí do outro lado do rádio é melhor ainda, né? Onde quer que você esteja, que você tenha um excelente dia, um dia de muita paz, saúde e muitas alegrias. É o que deseja toda a equipe aqui do Sertanejo Bom Demais, na Bragança FM, em 79.7, na faixa estendida do rádio. Olha, são 6h36. Deixa eu falar para você que está ligado junto com a gente, que quer participar, o telefone está aqui no gancho, é o 4034-1467, que é a linha direta aqui do Sertanejo Bom Demais, nesta manhã, hoje que está aí bom para ouvir uma boa música sertaneja. Já estou aqui separando notícias e informações para você ficar bem informado. Vou tocar a música da Bruna Viola. A Bruna Viola que esteve aí recentemente lá em Bom Jesus dos Perdões. E essa aqui ela regravou, né? A Fundo da Grota, cantado por Bruna Viola.

0: Tá aí a Bruna Viola, aqui no Sertanejo Bom Demais, na Bragança FM, em 79.7, na faixa estendida do rádio. A Pâmela tá chegando por aqui com mais uma previsão astral, e daqui a pouquinho eu volto aqui no Sertanejo Bom Demais, nessa quinta-feira, ao vivo, até as 8 horas da manhã, tem o Sertanejo Bom Demais.
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2: Mais na previsão astral.
1: Signo de câncer.
2: Sua intuição vem do berço e hoje você estará mais poderosa, guiando seus passos para tomar as melhores decisões e espantar os desafios. Olha, perceber instintivamente o que te cerca, vale ou não vale a pena investir o seu tempo e energia. A carreira recebe um belo impulso no período da tarde e os talentos ficam mais nítidos aos olhos da chefia. Cor-lilás, número 2.
1: Signo de leão.
2: Quinto, com promessas de novidades, mas seja paciente porque antes das boas novas, pode ter algum probleminha no caminho. Preocupações com dinheiro e instabilidades na carreira estão no pacote, viu, leão? Agora, tem o apoio do sol para driblar obstáculos e botar os seus planos em ação. As coisas patinam um pouco no início do dia, mas depois vão deslanchar e nada deve atrapalhar seus interesses. Cor amarelo hoje, número 5 para sorte.
1: Signo de virgem.
2: Os astros revelam que mudanças estão a caminho e nem todas agradam, mas você tem perseverança e disciplina de sobra para fazer tudo entrar nos eixos. Boas oportunidades estão previstas e é o período ideal para negociar e faturar. Cor pink, número 18.
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2: Já a previsão para Libra, Escorpião e Sagitário.
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6: 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Manda um abraço pro pessoal circense, né? Eu sou fã do pessoal circense. Olha, são 6h46. Vamos com mais notícias e notícias policiais. É, vamos a uma notícia policial aqui para você ficar bem informado. Na noite de segunda-feira, dia 1º, o motociclista ficou levemente ferido após se envolver em um acidente de trânsito na rodovia Capitão Barduno, ASP-008, né, na altura do quilômetro 92, sentido norte de Bragança Paulista. Segundo informações da Polícia Militar Rodoviária, a colisão lateral envolveu uma motocicleta Honda CG-160 e um Chevrolet Onix. Os dois veículos seguiam no mesmo sentido, quando durante uma tentativa de ultrapassagem, o condutor da motocicleta sofreu ferimentos leves e foi socorrido. Acabou acontecendo um acidente, né? O SAMU foi acionado, sendo encaminhado ele à UPA da Vila Davi. O motorista do carro nada se feriu, apenas danos materiais. Então tá aí, né? Pessoal aí também, né? Tem que tomar cuidado com essas coisas de fazer a ultrapassagem em lugares aí que são perigosos, né? Vamos a mais um caso de polícia aqui no Sertanejo Bom Demais e mais um acidente também destacado.

0: O para-choque dianteiro utilitário foi arrancado, né? E na sequência o automóvel avançou sobre o tapume metálico, derrubando estrutura e invadindo a área antiga preventório. Apesar dos danos materiais, ninguém ficou ferido. A equipe de Corpo de Bombeiros, Serviço de Atendimento Móvel de Urgência, SAMU, foi acionado e compareceu ao local para prestar aí os atendimentos médicos. Então tá aí para você ouvindo aí o sertanejo bom demais. Uma notícia envolvendo mais um acidente. Meu Deus do céu, né? E aqui chama a atenção, né? Que muitas vezes é acidentes aí que o pessoal aí depois não consegue explicar o que aconteceu. Meu Deus do céu, né? Mas aí, né? A vida é assim mesmo, né? Muitas vezes, a pessoa também, sei lá, né? Deixa quieto. Olha a hora, são 6h48 aqui no Sertanejo Bom Demais. Lembrando que você também pode ligar pra cá e também pedir a sua música, né? Faça que nem o seu braço que tá aí ouvindo a nossa programação lá em Bom Jesus dos Perdões. Vamos a mais uma notícia policial, onde tocar aqui a música que o seu braço pediu aqui no Sertanejo Bom Demais, né? Pra fechar esse bloco. Câmara de Segurança registra uma tentativa de invasão a residência localizada na Rua Isabel, no bairro Quinta dos Vinhedos, em Bragança Paulista. As imagens mostram três indivíduos encapuzados que se aproximavam do imóvel durante a noite. Inicialmente, o suspeito observou o interior da garagem e analisou a movimentação no local antes de agir, né? Um cachorro percebeu a presença dos invasores e começou a latir, mas alerta não impediu a ação do grupo. Que poucos segundos depois, os criminosos utilizaram aí a força para levantar o portão e da residência, né, causando danos à estrutura. Enquanto um dos suspeitos entrou no imóvel e outro permaneceu segurando o portão, o terceiro integrante do grupo ficou do lado de fora, monitorando aí o movimento da rua, dando cobertura à ação. As câmeras registraram toda a movimentação criminosa, que deixaram o local correndo logo em seguida. Não há informações sobre o objeto furtado, né? Até o momento, nenhum suspeito foi identificado ou preso. O caso serve de alerta para moradores que possuem portões de elevação, né? Aquele portão de vasculante, que esse tipo de estrutura pode ser vulnerável à ação criminosa quando não conta com o dispositivo de acionamento de segurança, né? Então tá aí, né? Eu tô vendo aqui as imagens, quando é que estão nas redes sociais, né? Os rapazes chegam, dão uma olhada, vê lá como é que tá a situação e de repente eles forçam o portão e rebenta tudo ali e levanta o portão, né? Então tá aí, né? Serve como alerta aí pros moradores aí. Esse fato aconteceu aqui numa rua, na rua Santa, na rua Isabel, lá do bairro Quinta dos Vinhedos, em Bragança Paulista. Eu não sei, eu acho que a polícia tá para investigar aí a questão de. A questão que pode ser aí uma quadrilha, né? Que tá furtando aí. Não sei se eles estavam, o que eles estavam querendo furtar, se era moto, algum veículo que tava lá. Mas serve com a polícia aí investigar, porque eu acho que deve ser uma quadrilha, né? Uma quadrilha que estão furtando aí, né? Furtando aqui em Bragança Paulista. Olha, olha, são 6h51. Vamos atender lá pro seu amigo lá, o seu Brás, que tá lá em Bom Jesus dos Perdões. Ei, seu Brás, hoje é feriado, seu Brás. Bom dia, seu Brás. Cadê o homem? Bom dia.
1: Ô, Brás, bom dia. Ei, como é que puta? Pois estamos feriadão, né? É, não vai ter que trabalhar, né? É, tô de pé. Manda muito pra nós aqui, pra Bom Jesus dos Perdões. Mandar com o Leo e Léo. O IP e o prisioneiro. O IP e o prisioneiro. E eu peço pra todos os amigos que estão empolgando, pra vocês daí. E um bom feriadão. Pra quem tá descansando. Pra nós trabalhando também, né? É isso aí. Bom dia.
0: Aí o seu Brás, que tá aí ligado lá em Bom Jesus dos Perdões. Então, então, o IP e o prisioneiro aqui na programação, que vai cantar lá pro seu Brás. Ei, seu Brás!

Tá aí, né? Liu e Léo, né? Cantando o IP e o Prisioneiro. Olha, olha, são 6:55. Deixa eu mandar um abraço lá pro nosso amigo Dito Lopes. Alô, Dito Lopes, obrigado pela audiência, né? Nessa manhã, ele quer ouvir a música do Lourenço Lourival. Eu vou tocar aqui pra ele, né? Ele que tá lá na Fraternidade. Ei, nosso amigo. Tava falando aqui dele na Fraternidade com ele, né? E tava falando aqui, né? Inclusive, manda um abraço, né, pro padre Oliovaldo, né? O padre Oliovaldo que comanda lá a igreja de Santa Rita de Cássia. Eu estive lá faz o quê? Uns 15 dias, né? Eu estive lá na missa lá, mandar um abraço lá pro padre, que faz uma excelente missa, né? Mandar um abraço a todos. E lá vai ter festa julina, né? Festa julina que acontece lá na igreja da Santa Rita de Cássia, né? Inclusive uma igreja muito bonita, né? E mandar um abraço ao padre, que é conterrâneo, né? Ele é de Pedrabela, também sou de Pedrabela. Então somos todos pedrabelenses, né? Falando em Pedrabela, começa amanhã a festa junina lá da igreja, lá do asilo, né? Asilo Madre Paulina, lá de Pedrabela. Já vou aproveitar esse final de semana, vou dar um pulo lá. Amanhã é sábado, né? Amanhã é sexta-feira. Depois amanhã é sábado. Eu vou dar um pulo lá na festa lá. Alô, Pataca! Separa um lanche de pernil pra mim aí. Eu vou lá comer um lanche de pernil lá com a Pataca. E já vou aproveitar, vou arrumar uma vaga para mim no asilo lá. Deixa eu falar para você quando são 6:56, hoje é dia de feriado de Corpus Christi, né? A Igreja de Bragança Paulista mantém a tradição dos tapetes de Corpus Christi. Nessa quinta-feira, dia 4, as paróquias de Bragança Paulista confeccionam os tradicionais tapetes de Corpus Christi de formas variadas. Na catedral, artista Zé Duarte, coordenador das pinturas e de rolo de papelão, intercalando, né, 1.400 flores de papel crepom, cumprindo 500 metros até a Igreja do Rosário. Na Vila Bianchi, São Benedito, Jardim da Fraternidade, Santa Rita, e os fiéis utilizam aí os materiais tradicionais, como serragem e também café. E também aqui na Igreja da Vila Aparecida, o pessoal vai usar o sal, né? Inclusive, eles estavam fazendo uma campanha lá para doar sal, tanto o sal grosso como o sal fino, que foi até ontem, né? E hoje o pessoal já estava se concentrando, né? Faltava 3 minutos para 7 da manhã para fazer aí a pintura do tapete, né? E depois aí a missa vai ser às 4 horas da tarde. E depois da missa aí das 4 horas da tarde vai ter aí a procissão, né? Ali na igreja. E a maioria das igrejas vai ser 4 horas da tarde aí a celebração, né? Não sei se vai ter uma outra igreja que tem horário antes das 4 horas da tarde, mas cada um tem a programação, né? Mas acho que a maioria das missas serão 4 horas da tarde. Então tá aí, né? Hoje que é feriado de Corpus Christi, mas estamos aqui trabalhando, né? Olha, olha, vamos entender o nosso amigo lá, o Dito Lopes. Ah, o Dito Lopes, canta Lourenço, canta Lourival. Faz um ano que ele quer ouvir, né? Ei, meu amigo, faz um ano. mas não sei se você sabe que as músicas, né? Eu tava até comentando com o Dito Lopes aqui, tem muitas músicas, ele já disse que faz 60 anos, né? Que tá, faz 60 anos que tá aí ouvindo a Bragança FM e gosta aí de ouvir muito aí a programação, né? Já começou na época, era o Neonico. Ah, o Neonico, famoso Niquinho. Ei, Niquinho, né? Faz um ano, canta Lourenço, canta Lourival aqui na nossa programação, quando são 6:58.

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1: Boa quinta-feira com mais da previsão astral.
0: Signo de Libra.
1: Você já está de cabeça quente, né, Libra? Agora pensando nos deveres e responsabilidades que precisa cumprir. A dica é se organizar e não pegar mais coisas do que pode dar conta. O clima dá uma boa ajudada pela manhã e você terá uma rede de apoio para agilizar os compromissos. Até o mozão pode entrar na dança para ajudar, mas as vibes mais benéficas chegam a partir de hoje. Novidades estão previstas e tudo indica que são dignas de comemoração. Por Dourado, número 28.
0: Signo de Escorpião.
1: As estrelas estão no maior movimento e muita coisa deve rolar, Escorpião. Umas boas, outras nem tanto. Respire fundo e vá com calma na alma logo nas primeiras horas do dia, porque há risco de se aborrecer. Para seu alívio, tudo deve voltar ao normal e probleminhas serão superados ainda na manhã. Cor rosa, número 29.
0: Signo de Sagitário.
1: Quintou com altos e baixos e nem tudo vai fluir como você gosta. Os astros se estranham ao raiar do dia e alerta que convém pegar leve nas relações pessoais. Perrengues não estão descartados com parentes nem com mamô, viu? A boa notícia é que esse clima é um treteiro, logo perde força e você vai se entrosar numa ótima com todos. Cor preto, número 4.
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É, tá aí um Mato Grosso e Matias, selva de pedra aqui no sertanejo, bom demais nesta manhã. É, te mando um abraço aqui a todo o pessoal que tá ligado junto com a gente, daqui a pouquinho eu vou escutar o nosso amigo Luciano falar aqui. Ei, Luciano, aguenta aí que eu vou fazer mais uma notícia aqui e na sequência o Luciano vai participar comigo lá do Araras, hein? Ei, lá do Araras dos Pereiras. Ei, Luciano, tá aí ouvindo a programação, né? E a gente gosta, fica contente quando o pessoal participa, e aqui o pessoal é locutor por um dia, né? É, o pessoal é locutor por um dia aqui, hein? Hoje ele vai ser locutor por um dia aqui, o nosso amigo é o Luciano, que tá lá ouvindo a programação, tá lá no bairro do Araras, né? Mandar um abraço, pessoal do bairro dos Araras, ouvindo aí o sertanejo bom demais. Vamos com notícias policiais.

0: Vamos com notícias policiais. Tentou dar pinote da Rocan, que é patrulhamento por motos da Polícia Militar, e caiu da moto e terminou algemado, né? Na tarde da última terça-feira, dia 2 daí de junho, policiais militares do 34º Batalhão da Polícia Militar do Interior identificaram o patrulhamento em Monte Alegre do Sul após tomar conhecimento da exigência de um mandato de prisão em aberto contra o homem procurado pela Justiça. Com o apoio da equipe da Rádio Patrulhamento, com motocicleta Rocan, as polícias realizaram a diligência na residência do suspeito, o imóvel da família, né? E mais imediatamente não conseguiu localizá-lo, né? Mais tarde, durante o patrulhamento pelo bairro Vargem Grande, a equipe avistou, né, uma motociclista trafegando na contramão. As características do condutor e do veículo eram compatíveis do homem que era procurado, né? Ao receber a ordem de parada, o suspeito fugiu em alta velocidade por diversas ruas do bairro, em seguida em direção a uma estrada de terra, e durante a fuga ele perdeu o controle da motocicleta em uma curva e caiu, acabando sendo abordado pelos policiais. Na revida vista pessoal, o Danilson foi encontrado. No entanto, após uma consulta no sistema policial, os policiais confirmaram que havia um mandado de prisão a seu desfavor, com base no artigo 129, 129 do artigo penal, que trata de um crime de lesão corporal. O homem foi conduzido à delegacia de polícia de Monte Alegre do Sul, onde permaneceu à disposição da justiça. Então tá aí, né? O pessoal das motos da Rocan foi atrás e conseguiu prender aí, né, esse meliante. Vamos a mais um caso de polícia. Essa aqui aconteceu em Bragança Paulista. Homem é preso após surto de violência doméstica e ameaças e danos em residência. Um homem foi preso em flagrante na madrugada dessa terça-feira, dia 3, de segunda para terça-feira, após uma ocorrência de violência doméstica, está no bairro da Vila Aparecida, em Bragança Paulista. Segundo informações policiais da Polícia Militar, a equipe foi acionada via Copom para atender uma denúncia de violência doméstica em uma residência na região, né? No local, a vítima relatou que seu companheiro estava extremamente alterado, destruindo imóvel, portas, vidros e diversos objetos da casa, além de fazer ameaças contra ele e seus familiares. De acordo com o boletim de ocorrência, a mulher havia retornado do trabalho por volta da meia-noite, quando encontrou o companheiro em estado de exaltação, movido por ciúmes, né? Ele tinha iniciado uma discussão, preferindo ofensas e verbais, né, causando danos a vários cômodos do imóvel. Ainda conforme o relato, durante a ação, o suspeito fez ameaça constante, intimidando familiares e presentes na residência. A situação se agravou quando a filha da vítima tentou impedir a entrada do homem em outra casa localizada no mesmo terreno. Segundo o registro policial, ele teria forçado a entrada no imóvel, causando uma lesão na mão da jovem e empurrando a porta, né? O boletim também aponta que o suspeito teria feito ofensas ao cunhado, né? Da cunhada, né? Sexualmente contra um jovem, além de a prática de atos, né, que causa constrangimento e terror. Ao perceber a chegada da Polícia Militar, o homem tentou fugir pulando o muro do imóvel vizinho, mas foi localizado e detido na residência de familiares. Devido ao seu estado de agitação e o risco de fuga, os policiais utilizaram gema para contê-lo, né? Durante a abordagem, os agentes encontraram com o suspeito dois spin-off contendo cocaína. O material foi apreendido e os policiais também observaram os sinais de embriaguez e possível uso de entorpecentes. O homem apresentava ferimentos nas mãos e nos pés, isso supostamente causado durante a destruição dos objetos da residência. Ele recebeu atendimento médico e posteriormente foi conduzido ao plantão policial para registro da ocorrência. A vítima solicitou medida protetiva de urgência, alegando temer por sua segurança e pela integridade dos filhos em razão das ameaças feitas pelo companheiro, né? Em depoimento, o suspeito negou a acusação e afirmou ter sido agredido por familiares da vítima. No entanto, segundo autoridades policiais, ele apresentava comportamento alterado e fala desconexa durante o interrogatório. Após a análise dos fatos, autoridades policiais entenderam que havia elementos suficientes para caracterizar de flagrante, né? Permanecendo a investigação e a disposição da justiça. Meu Deus, hein? Que barraco aconteceu na Vila Aparecida, né? Foi na Vila Aparecida, em Bragança Paulista. Meu Deus, né? Olha, são 7 horas e 15 minutos aqui no Sertanejo Bom Demais. Daqui a pouquinho tem mais notícias policiais. Vamos lá, cadê o Luciano? O Luciano tá aqui? Ei, Luciano! Tá lá no bairro do Arara dos Pereiras. Mandar um abraço pra Luana também, que tá aí ouvindo o Sertanejo Bom Demais. Fala aí, Luciano! Bom dia!
1: Bom dia, Márcio, aqui é o Luciano do Arara dos Pereiras. Hoje eu gostaria de ouvir Gini Gino, mesmo pra caralho. Eu ofereço pra Luana e pra Ica.
0: Aí, Gino, bebo pra caralho, 7h15.

0: Aí, Gino, dê pra caralho lá pro nosso amigo Luciano. Ei, Luciano, tá aí ouvindo o sertanejo bom demais lá no Arara dos Pereiras, né? E manda um abraço também pra Luana, né? Luana que tá lá ligado aqui também, pra Ana, pra Suzana, pra Ica, pro Salvador, a Ana Carolina. Ana Carolina agora tá morando aqui na Vila Aparecida, né? Manda um abraço também a todo o pessoal, a Yasmin e todo o pessoal que gosta da verdadeira música sertaneja. Olha, são 7:19 nesta manhã de quarta, hoje quinta-feira, né? Quinta-feira, feriado de Corpus Christi, hoje que é dia 4, né? E lembrando que o pessoal já começou a pintar os tapetes lá, né? Ei, pessoal, os tapetes de Corpus Christi, ajudei muito, né? Na época que eu ajudava na igreja da Vila Maria, né? No grupo de jovens de lá, a gente fazia lá os tapetes, né? E chegava às 7:00 já estava todo mundo reunido lá, com a pá, com o carrinho, tinha lá os... Na época a gente usava aqueles da pó de serra, né? Pó de serra, tinha lá vários produtos, pó de café, e usava tudo isso para fazer lá as pinturas da rua, para depois ter a missa e também a procissão. Que legal, né? Ei, saudade! Mas fazer o quê, né? A vida é assim, né? Vivemos de saudade. Chega para cá, Pâmela, com a previsão astral. Daqui a pouquinho eu estou de volta nesta manhã. Lembrando que hoje é manhã de quinta-feira. Volto já. Chega para cá, Pâmela.
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2: Hora de previsão astral para Capricórnio, Aquário e Peixes.
1: Signo de Capricórnio.
2: O dia começa tumultuado e mal entendidos não estão descartados com quem convive e trabalha. A boa notícia é que o astral vai engrenar ainda pela manhã e qualquer perrengue será esclarecido. Tudo flui em seus compromissos e os contatos profissionais ganham impulso. A partir da tarde, a lua manda muitas energias para o seu lar e você agiliza vários assuntos que influenciam sua rotina. Cor violeta número 5 para o dia.
1: Signo de Aquário.
2: Olha, você vai estar num dia à volta com preocupações, mas logo vai resolver as pendengas que rondam os interesses financeiros e tende a alcançar resultados que ambiciona. Seus talentos e criatividade ficam tinindo no trabalho e a lua muda de cenário depois do almoço, garantindo que você vai esbanjar vitalidade, descontração e uma boa lábia. Cor roxo número 3.
1: Signo de Peixes.
2: Hoje a lua dá um tchau para o seu signo, Peixes. O problema é que ela se estranha com Júpiter logo cedo e avisa que perrengues podem rolar na vida familiar. Procure fazer as coisas com mais calma e evite perder a esportiva à toa. Implicar com parentes, por exemplo, não adianta, só piora. A boa notícia é que o astral se firma ainda pela manhã e você vai conseguir entender numa ótima as pessoas à sua volta. Cor amarelo, número 15.
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2: De volta amanhã com muito mais da previsão astral.
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Estamos de volta aqui no Sertanejo Bom Demais. São 7 horas e 25 minutos. Vamos com mais notícias policiais. E mais um caso de violência doméstica. Homem é preso após violência doméstica após agredir companheira lá na Vila Davi. Meu Deus, é Vila Aparecida, é Vila Davi, meu Deus do céu, né? Um homem foi preso em flagrante na manhã desta terça-feira, dia 2, por violência doméstica no bairro da Vila Davi, em Bragança Paulista. De acordo com o boletim de ocorrência, os guardas civis municipais foram acionados por meio do Centro de Controle Operacional, CCO, para atender uma situação da Escola Municipal Amba Aparecida Crise, localizada na Avenida São Sebastião Cícero Franco. Uma criança que apresentava dores e a direção da escola tentava contato com a mãe sem sucesso. Então foi um caso aí que foi uma briga familiar, mas foi constatado aí na escola, né? Diante da impossibilidade da localização, o funcionário da unidade escolar foi até a residência da família, onde encontrou a mulher com lesões aparentemente na boca, e questionado sobre o ferimento, ela relatou ter sido agredida pelo companheiro durante uma discussão ocorrida naquela manhã. A vítima recebeu os primeiros atendimentos da UPA, da equipe do SAMU, que foi até o local e encaminhou a UPA da Vila Davi, onde passou por atendimento médico e, segundo relatos policiais, ela mantinha um relacionamento com o suspeito havia cerca de 8 meses e 2 anos, né? E 8 meses e 2, os dois conviviam, né? Na união estável de aproximadamente 1 mês. Ainda conforme a vítima, a discussão teria sido motivada por ciúmes. Durante o desentendimento, o companheiro passou a ofendê-la verbalmente. Ele afirmou que o relacionamento era marcado por episódios frequentes de ciúme e discussões. Segundo o seu depoimento, após atingir a companheira com uma pequena caixa de madeira, ele a revidou, né, com um soco na boca. Né? Ela está com uma caixa de madeira nele e deu um soco na boca dela, provocando uma lesão que precisou ser saturada, levar pontos. Né? O mulher informou que não desejava solicitar medida protetiva de urgência, pois passaria a residir na casa da sua mãe. Ela também esclareceu que os filhos, né, não foram vítimas de agressão, que o mal-estar apresentado por mal-estar da criança na escola não tinha relação com o episódio. Enquanto a vítima recebeu atendimento médico, a equipe da Guarda Civil Municipal foi até a residência do casal e no local, né, encontraram o suspeito, que foi abordado e conduzido à delegacia. Segundo os guardas municipais, o homem admitiu que entrou, né, em luta corporal com a companheira, sendo percebido lesões em suas mãos. No entanto, durante interrogatório, apresentou uma versão diferente dos fatos. Ele alegou que havia consumido bebida alcoólica e drogas com a vítima na noite anterior e afirmou que ela teria iniciado agressões, né? Lesionando a cozinha, negando ter ferido qualquer golpe. Após análise do depoimento, os relatos dos agentes e ferimentos constatados na vítima, autoridades policiais entenderam haver elementos suficientes para caracterizar crime de violência doméstica e ratificou a prisão em flagrante, né? Da investigação, o caso será investigado pela Polícia Civil. Então tá aí, né? Que barraco, meu Deus do céu, né? Vamos a mais um caso policial. Esse aqui aconteceu lá na cidade de Pinhalzinho. Homem procurado por estupro vulnerável é capturado, sabe aonde? Lá em Pinhalzinho. Meu Deus do céu, Pinhalzinho também tá ficando lá o lugarzinho, né? Tem várias ocorrências lá que vai lá na cidade de Pinhalzinho. Na terça-feira, dia 2 de junho, uma equipe da polícia de Pinhalzinho, né, de São Paulo, recebeu informações de que um morador, um homem de 37 anos, com atitude suspeita, trabalhava em uma obra de construção civil na região e era conhecido pela comunidade local. Com base nas características repassadas pela polícia, localizaram o abordado o indivíduo na rua Matilde de Franco Godoy. Durante busca pessoal, nada disso foi encontrado. No entanto, a ser questionado sobre a identificação, ele forneceu informações consistentes, demonstrando nervosismo e tentou esquivar do questionamento. Diante da suspeita de risco de fuga, os agentes autorizaram a usar o gemo conforme previsto no simulacro vinculante número 11 do Supremo Tribunal Federal para garantir a segurança da ocorrência. O homem foi conduzido ao Centro Policial de Bragança Paulista, onde passou por exame papilocóscopo, né? E teve sua identificação verificada por meio do sistema conhecimento com facial do programa Mulhada Paulista. O procedimento confirma que se tratava de um indivíduo procurado pela justiça e condenado por estupro vulnerável.
em dois processos distintos no bairro do artigo 217A do Código Penal e conforme confirmada a identificação existente na mandado judicial, o homem permanece preso à disposição da justiça para o cumprimento da pena. Em oito informou ele admitiu ter conhecido a condenação e revela que tinha tentado se passar por outra pessoa para evitar a identificação, inclusive buscando obter novos documentos por meio da assistência social. Questionado sobre o crime que motivava a condenação, preferiu não se manifestar. Então tá aí, né? O homem foi achado lá em Peãozinho, estava trabalhando numa obra lá em Peãozinho, e ele tinha lá um pedido de prisão, né? Contra uma criança aí, uma vulnerável, né? Uma criança vulnerável, que no caso é criança, né? Meu Deus do céu. Olha, são 7:31. Vou atender o nosso amigo lá de Pinhãozinho, o Clóvis, que tá ligado na cidade de Pinhãozinho. Alô, Clóvis, ligado aqui na cidade de Pinhãozinho. Obrigado pela audiência do Inhaci. Ele pediu aqui a música Sete Palavras, Pedro Bento e Zé da Estrada. Daqui a pouco eu vou falar para você das festas que acontecem, as festas juninas, que começa hoje já, hein? Na Igreja do Rosário já começa hoje. Pedro Bento e Zé da Estrada canta Sete Palavras.

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1: Tá aí, sete palavras, Pedro Bentes, adestrado aqui no Sertanejo Bom Demais nesta manhã, né? Tá aí o Pedro Bentes, adestrado, cantando sete palavras aqui no Sertanejo Bom Demais, né? Vamos falar aqui das festas juninas? Hoje começa as festas juninas, lembrando que a Igreja do Rosário já começa hoje, né? Hoje, quinta-feira, já começa, hoje que é feriado de Corpus Christi, já começa o evento na Igreja do Rosário, né? A Igreja do Rosário começa hoje a festa junina, né? Lá são dois finais de semana, né? Esse final de semana e outro também. Nesse final de semana teremos festa também lá no Asilo Madre Paulina, na cidade de Pedra Bela. Alô, Pedra Bela! Teremos festa junina lá no Asilo Madre Paulina, que começa amanhã, né? Dia 5, 6 e 7 de junho. Amanhã, sexta-feira, temos Ellen Ameri se apresentando. No sábado, Diego Rosa e Guilherme vão estar se apresentando. No domingo, na parte da tarde, temos Francisco Rosa. E na parte da noite, Andressa Alves e Alexandre Consolim vai estar se apresentando na festa lá do Asilo Madre Paulina, em Pedra Bela. E também tem o sorteio do carro, né? Nesse final de semana, onde teremos aí um Gol, né? Um Gol vermelho 2011, Frex, ele é usado, né? É Frex 1.0, direção hidráulica, vidros e travas elétricas, que vai ser sorteado na festa do Asilo lá de Madre Paulina. Amanhã eu vou lá, hein? Amanhã eu vou lá no Asilo lá. É, eu vou tentar uma vaguinha pra mim, hein? Deixa eu falar também, nesse final de semana acontece outra festa que também deve trazer um grande público. É a festa de Santa Clara de Assis, lá do Padre Josemildo. Alô, Padre Josemildo, tá aí ouvindo a nossa programação, obrigado pela audiência, né? Nesse final de semana acontece amanhã, sexta-feira, sábado e domingo, a festa da Igreja de São Francisco de Assis, a festa junina, onde teremos comidas típicas, músicas ao vivo, brincadeira a todas as idades e também teremos aí, né, muita brincadeira para o pessoal que está aí ouvindo a programação, né, lá no Padre Josemildo, lá na Igreja de Santa Clara de Assis, que fica lá, né, no bairro da Águas Claras. O que acontece também, para você que está aí ouvindo a programação, nesse final de semana teremos a festa também, essa aqui na Igreja de São Benedito. É, a Igreja de São Benedito vai estar promovendo a festa. Aliás, essa aqui não é, essa aqui é São José. Deixa eu pegar aqui de São Benedito, para você que está aí ouvindo a nossa programação. É a festa de São Benedito que acontece, né? Para você ligado aqui na nossa programação. Cadê aqui a festa de São Benedito? É aqui, agora peguei. No dia 5, 6 e 7 de junho, é neste final de semana, acontece aí a tradicional festa da Igreja de São Benedito. Onde teremos aí a festa, né, que começa amanhã, sexta-feira, onde teremos às 6 horas da tarde a abertura das bilheterias, às 7 horas da noite a quadrilha, às 7h30 o projeto Harmonizando a Vida, às 20 horas banda FP vai estar se apresentando na festa. No sábado, dia 6, temos aí a abertura às 6 horas da tarde das bilheterias, às 7 horas da noite a quadrilha e às 20 horas Ellen Ameri vai estar se apresentando. E no domingo teremos uma programação especial, hein? Que já começa às 11h30 da manhã, com abertura aí, com entrada franca, né? Que vai ter o almoço às 11h30 da manhã. Lá o almoço será começar a ser servido a partir do meio-dia, mas a partir das 11h30 vai estar tudo aberto lá para o pessoal já ir comprar lá, que não tem o seu convite. E ao meio-dia teremos o Grupo Zé da Gente, que vai estar se apresentando, das 14h30 até 17h30. Teremos show de prêmios e às 6 horas da tarde, abertura aí das bilheterias, né? Que à noite tem show, né? Tem Diogo, Rosa e Guilherme e a banda Pires, às 20 horas, que vai estar se apresentando na festa, né? Na festa junina, lá da Igreja de São Benedito, né? A tradicional festa junina da Igreja de São Benedito, né? E também hoje, né, para outra festa que acontece e deve atrair um grande público, né, na região, é a festa que vai acontecer lá na cidade de Águas de Lindóia, né? Águas de Lindóia recebe aí a exposição de carros antigos, que começa hoje, né? Hoje em Águas de Lindóia, nesse final de semana. Então, você que está aí ouvindo a programação, a cidade de Águas de Lindóia vai descer no dia 4, hoje até o dia 7 de junho, lá na Praça Ademar de Barros, lá no centro de Águas de Lindóia, a exposição de carros antigos. Você que está aí ouvindo a programação, você que gosta de carros antigos, eu estive lá ano passado, é ano retrasado, né? Legal, o pessoal monta uma grande estrutura lá, né? Esse ano é o 11º encontro de carros antigos em Águas de Lindóia. Vou levar meu carro lá, meu carro é bem antigo, será que já não se encaixa? Não se encaixa aí para ser aí, né? Exposto lá. Ai, coisa boa. Olha, olha, são 7 horas e 40 minutos, daqui a pouquinho eu falo de mais notícias, e tem mais duas notícias policiais aqui pra fechar o bloco, hein? Vamos tocar mais um modão? aqui no Sertanejo Bom Demais. Essa aqui oferecerá para a Nadilina, que está ligada aqui na nossa programação, lá na cidade de Atibaia. Obrigado pela audiência. É, te mandar um bom dia também a todo o pessoal ligado junto com a gente, né, nesta manhã. E todos vocês que gostam da verdadeira música sertaneja, né? É, deixa eu ver aqui, né? Ah, a dona disse que vai comprar o número da rifa, que a Nadilina disse que vai comprar o número da rifa do veículo. Compra lá, Nadilina. Se ganhar, você dou o carro para mim, tá bom? Olha a hora, são 7h40 aqui no Sertanejo. Sertanejo Bom Demais da Bragança FM. É o amor, Zezé de Camargo e Luciano, um dos grandes sucessos. Zezé de Camargo foi a primeira, né, que estourou aí da dupla Zezé de Camargo e Luciano. Olha a hora, 7h40. Bom dia, daqui a pouquinho tem a primeira mão com o Jango ao vivo nesse feriado.

Tá aí, Zezé de Camargo Luciano, é o amor, um dos grandes sucessos, Zezé de Camargo Luciano, né? É, eu recebi um vídeo aqui do pessoal lá daqui da Igreja da Vila Aparecida, que já começou lá, né, fazer a pintura do tapete. Aí que legal, né? O tapete que vai ser usado hoje na celebração de Corpus Christi, e é a criançada usando aí, bastante juventude, fazendo aí a pintura do tapete, né? É, que legal, né? Que bom, que bom. Vamos fazer aqui mais dois casos de polícia para fechar a parte policial, que está bastante recheada hoje. É, vamos a mais um caso, e esse caso repercutiu ontem, né, na parte da tarde, e nos chama a atenção aí, né, agora a ser investigado pela polícia, né. Mulher é encontrada morta após dias desaparecida e cães se alimentaram do corpo. Meu Deus do céu, isso aconteceu aqui em Bragança, aí no bairro da Santa Cruz. Na manhã de ontem, quarta-feira, dia 3, uma mulher identificada como Bianca foi encontrada morta dentro de uma residência localizada na rua Santa Cruz, no bairro Santa Libânia, em Bragança Paulista. Segundo o relato de vizinhos, a vítima não era vista desde a última quinta-feira e gerou preocupação entre os moradores e também os entregadores, né, que procuraram informações sobre a paradeira da mulher. De acordo com testemunha que possui a chave de acesso ao imóvel, a residência foi aberta para verificar a situação e, ao chegar ao local, os envolvidos encontraram as portas abertas, né? Após chamar a vítima diversas vezes sem obter resposta, seguiram até um dos cômodos da casa, onde encontraram Bianca deitada sobre a cama. A mulher já estava em avançado estado de decomposição e, segundo informações apuradas no local, havia índice de que sete cães, né, pertencentes à vítima, teriam se alimentado de partes do corpo, meu Deus, durante o período que eles se permaneceram aí em seu encontrar dentro do quarto, né? A informação, no entanto, deve ser confirmada pela autoridade responsável pela investigação, né, pelos exames periciais. A equipe da Polícia Militar, da Polícia Civil e da Polícia Científica, a Divisão de Bem-Estar Animal, vinculado, né, à Secretaria Municipal de Meio Ambiente, estiveram no local para realizar os procedimentos necessários. E os profissionais de bem-estar animal e acompanhar a situação dos cães, né, encontrando aí na residência, e adotaram providências cabíveis em relação aos animais, né? As causas da morte são esclarecidas após a conclusão da perícia. O caso foi registrado e segue sob investigação pelas autoridades competentes. Meu Deus do céu, que coisa, hein? E isso aconteceu perto da igreja ali, hein? Perto da igreja, aqui pela foto, bem em frente à igreja ali, da igreja de São Francisco de Assis. Meu Deus do céu, né? Vamos a mais um caso policial aqui para fechar a parte policial aqui do sertanejo bom demais. Motorista pede controle de direção e provoca acidente em Bragança Paulista, né? Mais um acidente envolvendo um veículo utilitário foi registrado na manhã dessa quarta-feira, dia 3, na Avenida Antônio Pires Pimentel, em Bragança Paulista, nas providades do antigo Proventório. Eu já falei isso aqui, mas vou trazer aqui na dita retroativa do rádio, né? Segundo informação obtida no local, o condutor de um TAC 300 seguia sentido Lago do Taboão, Nova Peça, quando, por circunstância ainda desconhecida, perdeu o controle de direção. E aí, não sei o que aconteceu, né? Segundo ele, e a polícia, ele relatou não se lembrar do que teria provocado o acidente. Após sair do trajetório, o veículo atingiu um Ford Ka que estava estacionado regularmente na via, com impacto para-choque dianteiro da autoridade foi arrancado, né? E na sequência, o automóvel avançou sobre o tapume metálico derrubando a estrutura e invadiu a área do antigo preventório. Apesar dos danos materiais, ninguém ficou ferido. A equipe do Corpo de Bombeiros, Serviço de Atendimento ao Alvo de Urgência e SAMU, foi acionado e compareceu ao local para prestar apoio. Então tá aí, né, esse fato. Inclusive, acho que aconteceu, acho que meio dia e pouco, né? Acho que o jogo tava passando lá no momento, né? E tirou até foto aí e tava lá no Face da rádio. Então tá aí, né? É, você que tá aí ouvindo a programação, bastante recheado hoje aí a parte policial. Olha, são 7:47 e também teve uma ocorrência agora, eu não tenho a informação, gente, mas a informação também, né, que aconteceu algum fato no Santa Amélia nessa madrugada, porque agora que eu tava vindo aqui pra rádio,

com a gente através da Rede Mundial de Computadores. Hoje é feriado de Corpus Christi, o pessoal já está pintando os tapetes. Bom dia para o nosso amigo Clóvis, ligado em Pinhalzinha, a dona Dilene Pereira, a dona Dalila Martins Camargo, dizendo aqui bom dia, a dona Dalila, bom dia, nosso amigo Cláudio Serrano, lá no Boa Vista do Silva, seu Ademar Barbosa, Ivone Cardoso Salles, nosso amigo Antônio Bugalú, lá do Sindicato dos Papeleiros, o Caio Nunes, aqui bom dia, Márcio Rossini, Flamenguista de Atibaia, uma feliz feriado para você. Também mandar um bom dia aqui, né, ao pessoal ligado junto com a gente, quem mais está aqui ligado aqui na nossa programação, né, mandar um bom dia lá pro João Batista Carvalhal, ei, nosso amigo, a Ivone Cardoso Salles e todo o pessoal que está aí dando um bom dia pra gente nesta manhã e todos vocês, né, que levantaram cedo hoje, tem gente que tá, o pessoal que tá de folga, não estão trabalhando, né, mas estão aí ligado aqui na programação com o Radinho na casa, entre eles lá, nosso amigo Luciano, que está ligado junto com a gente lá no bairro do Arara dos Pereiros, inclusive hoje participou com a gente, né? É, hoje ele participou aí, vai ser locutor agora também. O homem vai ser locutor. Tá aí, né? Vai ser o momento, Luciano. Olha a hora, são 7h49. Eu tô indo embora, tô chegando ao final de mais um programa. Muito obrigado pela sua audiência, obrigado pelo seu carinho, né? Lembrando que hoje começa a festa do Rosário, serão dois finais de semana a festa do Rosário, né? Hoje já começa ali a festa, então dá pra você ir lá no Corpus Christi, né? Cada um pode ir na sua igreja lá de que você costuma ir, né? E depois passa ali tomar um quentão, um vinho quente, comer uma pizza, um pastel, lá na igreja do Rosário, que hoje já começa aí as festanças juninas. E amanhã começa as outras festas também. Então hoje já começa aqui, né? A festa do Rosário, que é uma das tradicionais festas também, né? Não sei quantos anos já tem aquela festa, mas faz tempo, né, que tem essa festa do Rosário. É, mais de 50 anos, né? Com o nosso amigo Jango, que é um baú de... É um homem, é um... Digamos aí, é um baú histórico que anda, né? Sabe tudo, sabe tudo. Pergunte pro Jango. Bom, tô indo embora. Na sequência vem aí a programação do Primeira Mão, comandado pelo Jango. Eu volto, se Deus assim nos permitir, amanhã, sexta-feira, com mais uma edição do Sertanejo Bom Demais da Bragança FM, em 79.7, na faixa estendida do rádio, né? Te mando um abraço pro Maurício Bernabé, que também já mandou bom dia aqui. Ei, Maurício Bernabé! A Dona Elvira, ligada nos mercados Neymar. É, Dona Elvira acordou cedo, foi uma das primeiras que me mandou um bom dia também na manhã de hoje, a Madilina. E o pessoal aí também lá de Pedra Bela, que já nos mandou bom dia, né? Pedra Bela começa amanhã a festa junina lá do asilo, né? Madre Paulina, lá da cidade de Pedra Bela. Bom, eu estou indo embora. A direção geral foi de Maria de Lima. A parte técnica e apresentação foi minha, Márcio Rossini. E desejo a todos vocês um excelente feriado, repete de paz, saúde, muitas alegrias. E hoje aproveito aí para celebrar, né, o feriado. Alguns vão descansar, outros vão dar aquela manutenção aí na casa. Cada um tem seus afazeres, mas aproveita aí esse dia também para refletir, né? Porque Deus aí, né? É, porque Deus tem que olhar pelo mundo, porque senão a coisa tá feia, né? Eu tô indo embora. Na sequência vem a última programação do Primeira Mão, comandado pelo Jango. Eu volto amanhã, sexta-feira. Desde a última de hoje, na voz de João Mineiro e Marciano, Romaria. Todos um forte abraço. Eu volto amanhã. Tchau, tchau.

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2: É, bom dia, Bragança Paulista, região Bragantina, sul de Minas, circuito das águas, São Paulo, Brasil e o mundo. Estamos aqui hoje nesse feriado de Corpus Christi, é quinta-feira, dia 4 de junho, março. O tempo está voando, a direção geral da Maria de Lima, a mesa de som é do Márcio Rossini. Até o meio-dia com música, notícias, informações, esportes, tudo isso você acompanha aqui no Som da Região. Vamos para os destaques de hoje do Primeira Mão. A Globo News traz como destaque: advogados de Daniel Vorcaro entregaram ontem à Polícia Federal uma nova delação premiada, com novos documentos, novas versões e explicações de tudo que envolve esse banqueiro que ficou famoso no Brasil, né, por aplicar golpes em aposentados, tudo isso e muito mais. Nesta nova lista, Marcinho, aparece nome de políticos, viu? De ministros, estava na hora de aparecer. Tá aí, vamos agora aguardar. Foi entregue ontem à Polícia Federal após a troca de advogado e agora vai ser analisado, depois mandado para a Procuradoria-Geral da República. E tudo isso vai rolar mais uns dias. Mas até a sexta-feira que vem nós teremos a informação se a delação será ou não aceita. No portal UOL, Tribunal Superior Eleitoral mantém inelegível o candidato, né, o ex-governador Castro, Luiz Castro do Rio de Janeiro. O acórdão foi publicado ontem. Com isso, o que vai afetar ele, que ele não poderá ser candidato a nada nesse ano, nas eleições de 26. Já o portal G1 traz que Ronaldo Caiado nega chapa conjunta com Zema. Segundo os mesmos, ambas as assessorias serão candidatos independentes, não vão se juntar não nessas eleições de 26, pelo menos é o que está dito pela assessoria e pela campanha tanto de Ronaldo Caiado como também de Romeu Zema. No SBT News, Polícia Federal apreendeu ontem 80 quilos, não é assim, de cocaína em um navio que estava indo para a Europa e foi pego, né, foi lá, flagrado próximo ao Ceará, ao estado do Ceará. Ela estava passando pelo mar lá, descobriram lá, Marcinho. A Folha de São Paulo, Alcolumbre diz que a PEC do 6x1 vai passar, pelo menos em uma das comissões. Sei por que esse Alcolumbre não fica, ele não quer nada com nada, né? Ele resolver isso aí, está todo mundo de acordo, né? Essa questão agora é chamada para o fim do 6x1, é o 5x2, que é a nova lei. Vamos colocar assim bem claro. E ele fica enrolando, levando. Né? Bom, o Estadão, tarifaço de Trump já não provoca medo, mas o custo político será inclusive elevado. Sabe para quem? Para Flávio Bolsonaro, segundo o Estadão ontem em seus colunistas que fazem as colunas, que fizeram alguns comentários. No Globo Esportes, o destaque para a Conmebol, que divulgou datas e horários dos playoffs da Sul-Americana, saiu ontem também. Bragança em pauta, a Polícia Rodoviária Federal apreendeu mais de 50 quilos de drogas ontem na rodovia Fernão Dias. Aqui de Bragança Paulista, foi a notícia triste ontem, é um corpo que foi encontrado na rua Santa Cruz, que estava desde quinta-feira desaparecido. É a Bianca, como ela é conhecida, mas o nome é Joaquim, 51 anos de idade, e o seu corpo já estava em estado de decomposição. Ao entrar a casa, após a abordagem do sumiço dela desde quinta-feira passada, foi chamado, os vizinhos entraram, chamaram a polícia, já encontraram, né, inclusive o corpo em decomposição, e o que assustou mais foi que ela tinha 7 cães. E segundo, né, a gente vai conversar hoje, daqui a pouquinho, 9 horas, com o Sandro Montanari, que vai estar conversando com a gente, falando um pouquinho mais dessa situação triste, né, Marcinho? Não tem outra palavra. Muito triste. A polícia agora vai apurar para ver o que realmente aconteceu, se foi morte natural ou se houve alguma coisa. Isso agora compete à polícia. Mas o mais triste tudo é isso, né? Segundo as informações que eu obtive ontem, os cães estão na casa ainda. Estão assustados. E o pessoal da prefeitura, como também da Faro da Ajuda, vão alimentar o cão, os cães, por alguns dias, para depois retirar do local, viu, Marcinho? E eles, estão muito agitados, muito... A gente imagina, né, a situação, olha... São coisas que nos assustam nesse mundo, meu Deus do céu. A Igreja Católica hoje, em todas as de Bragança, as paróquias e também a Diocese de Bragantina, realiza a celebração de Corpus Christi. Nós temos aí uma mensagem do nosso bispo Dom Sérgio Colombo, que fez questão de deixar uma mensagem para todos os nossos ouvintes aqui da Bragança FM. Então, hoje, aí... Todas as comunidades estão enfeitando a rua, aqueles tapetes, né, Marcinho, que agora é feito com sal, com tinta, para realmente dar um brilho do significado, né, esse dia que é dedicado à adoração da Eucaristia. Tem muitas pessoas que perguntam, mas é aquele momento da consagração, né, pelo qual depois nós comungamos. Então é a última ceia e essa celebração é feita após 60 dias após a Páscoa. Então já faz 2 meses, Marcinho, que nós deixamos de comer ovos de Páscoa, né, Marcinho? É, quem comeu, comeu faz 2 meses. Vamos para o Giro Rural com Humberto Ferretti.
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4: Eu sou o Humberto Ferretti e esse é o Giro Rural. A safra brasileira de arroz será menor no ciclo 25-26, indica a projeção da Conab. Diz que a produção total ficará em torno de 11 milhões e 100 mil toneladas, tombo de nada menos que 13% na comparação com a colheita anterior. Caso se confirme, a redução será puxada pela diminuição da área de cultivo. A oferta de arroz está acima da demanda, o que mantém os preços em baixa e desanima o produtor rural. O preço da soja se manteve firme nos últimos dias, com a saca vendida em torno de R$ 130,00 em Paranaguá, indicam dados do CPEA. Isso mesmo em ano de safra recorde no Brasil, o que significa mais mercadoria disponível, o que normalmente derruba as cotações. Isso não acontece no momento, entre outras coisas, porque o óleo de soja está valorizado, uma vez que a crise do petróleo, após os conflitos no Oriente Médio, faz crescer a demanda por biodiesel. A cotação do açúcar nas usinas encerrou o mês de maio com uma forte queda. Balanço do CPEA indica um tombo de 5% para R$ 93,00 a saca do cristal branco. A moagem da nova safra de cana está em andamento, o que significa aumento da oferta. Ciente desse cenário, muito comprador deu um tempo nos negócios e aposta em cotações menores lá na frente. No geral, o ritmo de vendas de açúcar é lento.
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2: São 8 horas e 12 minutos. O julgamento da morte do menino Henry Borel, que realmente foi uma coisa que marcou e ficou muito triste no Rio de Janeiro, através... Ele não era nem pai, ele estava convivendo com a mãe, com a Monique, o tal de Jairinho, vereador lá do Rio de Janeiro. Terminou na madrugada, nessa madrugada, Márcio. A condenação do ex-vereador é de 43 anos, 9 meses e 20 dias de prisão pelos crimes de homicídio, duplamente qualificado, tortura e coação no curso do processo. Já a Monique Medeiros teve a acusação de homicídio doloso, desclassificada para homicídio culposo. Recebeu perdão judicial e foi condenada apenas à omissão em relação à tortura sofrida pelo filho, com a pena de 1 ano e 4 meses, ou de detenção, considerada já cumprida pela juíza Elizabeth Machado Louro. Para você entender, ela já está livre dessa grande verdade. Essa decisão da madrugada, eu acabei acompanhando, tomou assim novamente as páginas de todas as mídias, porque o pai, né, verdadeiro do menino, do Henry, diz que vai ainda recorrer dessa decisão. Ele alegou que pela terceira vez mataram o filho dele. Segundo o pai, né, que era casado com a Monique, separou e ela se envolveu com esse vereador. Também após o julgamento, o advogado Cristiano Medina, a assistente de acusação, que atuou ao lado do Ministério Público, classificou a decisão envolvendo Monique como uma aberração jurídica e afirmou que irá recorrer no Tribunal de Justiça do Rio de Janeiro. Vamos deixar aí para ver o que vai acontecer, né, Marcinho? Essas coisas aí a gente... não é advogado criminalista, a consciência aí, acho que nada vai reparar, eu digo isso, a vida dessa criança, né? Que tinha apenas 5 anos de idade, ela se juntou com esse vereador, ele matou o filho, torturou, quer dizer, uma coisa assim, sabe, que não tem nem palavras, tem hora para a gente comentar, a gente nem gosta desse tipo de notícias, né, Marcinho? Uma coisa machuca. E agora vamos aguardar a sequência disso. Ontem havia expectativa, ontem, Marcio, que o órgão especial do Tribunal de Justiça de São Paulo julgasse a questão que envolve o IPTU de Bragança Paulista. Nós temos duas ações que correm nesse momento, né? Tem uma ação da União Brasil, que é o partido, né, ou era então, do prefeito Edmir Chedid, e conseguiu eliminar para suspender a lei da Câmara Municipal. Esse é o primeiro ponto. O segundo ponto tem o próprio parecer do Ministério Público Estadual dizendo que a lei é inconstitucional, porque não podia ter feito o aumento através de decreto. Então ficou marcado, eu estou aqui passando, porque eu tive informação, e vai ser dia 17 agora de junho, dia 17 agora, portanto, na próxima semana, nós teremos aí, se Deus quiser, o final desta novela que envolve a população. Que ainda muitas pessoas perguntam se pagam ou não o IPTU, como é que fica a situação. Tem pessoas aí que estão aí com aquela liminar da justiça dizendo que não é para pagar, outros não conseguiram. Enfim, ainda continua sendo o tema da população. É que a população esquece das coisas, né, Marcinho? Eu acho interessante que as pessoas, na hora, todo mundo fala. Passou 1, 2, 3, 4 meses, parece que as coisas vão esfriando. Aí, né, eu falo sempre, aí o Poder Executivo vai lá, asfalta uma rua, opa! Aí pinta o lago, oba, foi pintar o lago, hoje tem a faixa verde hoje, que começa, Marcinho, a funcionar para os pedestres, né? E também, é isso? A faixa verde hoje, né? Ainda faltam os trechos, né? Ah, tem que pintar ainda? Não, se está pronta. É o que falaram, tu falou pra você que está na mídia, não está isso? Que hoje seria a inauguração dessa faixa verde. Eu não fui lá, estou falando aqui, se alguém estiver no lago e quiser dar um toque para a gente aqui, nós estamos ao vivo e a cores. Nós estamos aqui hoje, nessa quinta-feira, feriado, né, ou ponto facultativo, nós estamos aqui. Então eu falo sempre, aí vem as maquiagens, vem uma coisa ou outra, tal, o povo esquece. Mas olhe no bolso, né, das pessoas que foram prejudicadas, analise a taxa de iluminação pública. Agora, no mês de agosto, Marcinho, vai vir outra paulada. Sabe o que é? Taxa de localização. Aguardem, como diz outro, aguardem. Que a hora que o comerciante receber na mão, ele vai ver realmente o estouro da boiada. Ainda hoje, eu vou conversar com o Gerson Teixeira, do Sincobrag, que participou de uma reunião com os comerciantes da Pires Pimentel, lá com a prefeita em exercício, a Gislaine Bueno, a Gi Borboleta. Estiveram lá a questão que envolve aquela faixa adicional que foi colocada na Pires Pimentel depois das 4h30 da tarde. O Gerson, conversei com ele ontem, ele umas 10 horas hoje vai estar aqui falando comigo, explicando o que foi nessa reunião, se a prefeitura resolveu ou não, se está estudando, tem toda essa situação que envolve ali. E também a gente vai estar acompanhando hoje toda essa celebração de Corpus Christi. Nós teremos hoje também o início ali na Igreja do Rosário, na Praça Princesa da Quermesse já, da Trezena de Santo Antônio, juntamente com o dia de Corpus Christi. E final de semana nós teremos vários eventos. Eu com o Marcinho depois vamos dar uma repassada em todas as festas que estarão acontecendo em cada ponto da nossa cidade de Bragança Paulista. Marcinho, são 8h18, vamos, sucesso musical, vamos abrir um bom astral nessa quinta-feira. Uma música aí para você realmente começar bem essa quinta-feira.

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4: São 8 horas e 26 minutos desta quinta-feira, dia de Corpus Christi. Celebração que foi criada pelo Papa Urbano IV em 1264. E é um milagre eucarístico. Corpus Christi é uma solenidade do Santíssimo Corpo e Sangue de Cristo. É uma das celebrações mais importantes do calendário litúrgico católico. Este é o dia dedicado à adoração à Eucaristia, que representa o corpo e o sangue de Jesus Cristo. As celebrações incluem procissões pelas ruas, onde o Santíssimo Sacramento é levado em ostensório, termo que vem em latim de ostendere, que significa mostrar, expor. Esse objeto destina-se a apresentar a Eucaristia de forma digna para a inspiração dos fiéis. A festa de Corpus Christi tem as suas raízes no século XIII, lá na Bélgica. Ela foi motivada pelas visões de Santa Juliana de Cornillon, religiosa que recebeu revelações divinas sobre a necessidade de uma celebração especial para honrar a Eucaristia. Santa Juliana nasceu em 1191, aos arredores de Liege, e foi uma fervorosa devota da Eucaristia. E após receber suas visões, dedicou-se a promover a ideia de uma festa litúrgica em honra ao corpo de Deus. E essa festa vem por séculos e séculos, trazendo a cada um de nós sempre aquele momento que nós somos católicos, que participamos de uma missa, da celebração, é aquele momento onde todos nós, após o sino, né, a gente se ajoelha e faz a consagração, onde o padre fala, né, o corpo e o sangue de Cristo. E a gente vai, nesse dia de hoje, todos nós iremos para as celebrações, vamos celebrar a vida, agradecer a Deus por mais um dia. Há 60 dias após a Páscoa que celebramos, que é a ressurreição, nós estamos aqui para dedicar a nossa vida, a nossa caminhada, a nossa trajetória, a nossa história de fé. E que vocês, independente da situação, do momento que vocês estão passando, vamos ser gratos a Deus por tudo, a tudo aquilo que Ele nos dá, a nossa vida, da nossa caminhada. Apesar de tantos intempéries, de tantas tempestades, de tantas e tantas situações que nós estamos convivendo e vivendo o nosso dia a dia, nós jamais possamos e não devemos esquecer de Deus. E essa celebração de hoje também tem essa questão que envolve os tapetes coloridos que são feitos pelas ruas. É um costume presente em várias partes do mundo, principalmente aqui no nosso Brasil. Então que essa celebração de hoje não fique somente no tapete, não só no dia de hoje, nessa consagração, nessa exposição do corpo de Cristo, mas sim que o seu coração tenha como para você um compromisso de ser melhor. Nós temos, eu falo isso sempre, e não é eu, não é você, não é o Marcinho, não é ninguém, todos nós temos mil problemas, temos dificuldades, temos pecados, né? Erros. Mas a gente sempre busca o melhor. E busque o melhor para que você consiga corrigir a sua caminhada. Sempre há tempo, enquanto a vida dá para você transformar, para você mudar, para você ser um algo novo. E nessa Eucaristia, Deus sempre mostra essa renovação de você se tornar melhor. Que você possa pedir perdão pelos seus pecados, pedir uma nova vida, pedir uma graça que você precisa. Estar sempre atento às coisas de Deus. nós estamos muito mais atentos hoje a meios de comunicação. Nós ficamos aí com redes sociais, com o celular na mão o dia todo. Tantas coisas nos ocupam. E qual o tempo que nós temos para dedicar e dizer, Senhor, obrigado por esse dia, por esse sol lindo e maravilhoso que está brilhando hoje, apesar do frio, pela madrugada que tivemos. Quantas pessoas eu passei essa noite e vi na rua, Márcio. Ontem, por volta de 10h30, eu estava na rua ainda. Eu vi quantas pessoas dormindo nos cobertores nas ruas. Que Deus possa olhar para cada um desses que tem acolhimento. Daquelas pessoas que têm a obrigação, eu digo isso, a responsabilidade de, nesses dias de frio, de acolher essas pessoas. Que o nosso coração acolha sempre a palavra de Deus de uma forma positiva e de ações que possam não trazer a solução, mas amenizar o sofrimento. Vamos colocar aqui hoje, nessa oração, é pela essa pessoa, né, que ontem a gente lamenta com tudo, que os fatos nós vamos depois ter um pouquinho mais de conhecimento da Bianca, que partiu, não sabemos os motivos, mas é aquele ditado, todos nós temos um dia, por um motivo ou outro, nós iremos. A todas aquelas famílias que perderam seus entes queridos, que Deus possa confortar o coração de vocês. A todos os doentes, pela aquela menina de 7 anos, que também, por uma doença, que segundo dizem, é influenza, da escola Maria Fernando Lossasso, lá da Planejada. Para essa mãe, para esse pai, para a família, que deu conforto no coração, que a gente sabe que não é fácil. Falar aqui, tão simples a gente falar, mas quem está ali passando por isso, sofrendo por isso, sabe a dificuldade que é. Quando você perde um ente querido, né, Márcio? Como é difícil você lidar com isso. Também pelo seu Caetano, que era conhecido como Sidão, que é tio do Márcio Rossini, que nos deixou também essa semana. Então, a todos vocês que perderam seus entes queridos, se coloquem hoje nesse momento de gratidão e peçam, através da consagração da Eucaristia, uma renovação na sua vida. E por todos aqueles que estão internados na Santa Casa, no HUSF, né, no Hospital Universitário São Francisco, na Santa Casa, nossos lares aqui de Bragança, que abrigam jovens, crianças, adolescentes, mulheres vítimas de violência, os idosos, que Deus possa estar presente em cada lugar. E onde houver a celebração, que esse momento seja um momento de reflexão, para que você se torne melhor. E só depende de você, não depende de ninguém. Nós temos uma mensagem do nosso bispo diocesano, é a primeira mensagem do Dom Sérgio Colombo, que é o nosso bispo diocesano, que deixa uma mensagem para todos nós, ouvintes da Bragança FM, de Bragança, da região e da nossa diocese. Vamos ouvir.
1: Queridos irmãos, queridas irmãs, com toda a igreja, estamos celebrando hoje, quinta-feira, a solenidade do Santíssimo Sacramento do Corpo e Sangue de Cristo. Esta celebração nos remete a Jesus na última ceia. Ele quis ficar presente como nosso alimento, no pão e no vinho. Alimentados dele, recebemos força para testemunhá-lo, no amor e no serviço. Só quem ama, só quem serve, é que pode e que está apto a sentar à mesa com o Senhor. Mais do que adorá-lo, é caminhar com ele, é servir-se dele, é fazer-se discípulo dele, é amar como ele amou. Neste dia, mais uma vez, não é? Corpus Christi, nós manifestamos publicamente, com a procissão do Santíssimo, a nossa fé em nosso Deus, que se fez pão, se fez vinho, se fez nosso alimento. Às 16 horas, na Sé Catedral, teremos a missa solene e depois sairemos em procissão rumo à Igreja do Rosário, com a presença da banda dos Arautos do Evangelho. Todos estamos convidados a participar neste dia de fé, que é um dia de preceito, o dever de participar da missa. Mas mais do que o dever, a alegria de caminhar com os irmãos, caminhar com o Senhor. Amém.
4: Então está aí a mensagem do nosso bispo Dom Sérgio, comunicando, né? Hoje também é essa celebração que acontece e sai aqui da catedral e vai em procissão até a Igreja do Rosário, onde ali haverá a celebração, e inclusive com a participação dos arautos do Evangelho, que estarão presentes nesta cerimônia de hoje, nesta celebração de hoje. E vamos para a oração da família, para vocês que sintonizam aqui a Bragança FM com o Padre Zezinho. 8:35.

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14: 9:01, vocês ligados aqui no Primeira Mão desse feriado de Corpus Christi e nós estamos acompanhando tudo aquilo que acontece em Bragança, região Bragantina. E mais uma vez é com prazer e carinho que nós recebemos aqui o Dr. Santos Montanari sobre um caso que chamou a atenção e realmente, a gente fala, entre aspas, assim, uma coisa assim inusitada. Infelizmente, tivemos aí um corpo encontrado ontem na rua Santa Cruz, lá na Santa Libânia. Doutor Sandro, bom dia, que prazer tê-lo aqui nesse feriado, obrigado por nos atender.
15: Bom dia, Jango, bom dia, ouvintes da rádio Bragança FM, bom dia, Marcinho, doutor José de Lima, aí, que sempre cede espaço para as questões relacionadas à segurança pública, é sempre muito bom estar passando informações.
14: Doutor Sandro, esse caso de ontem, que realmente, a gente fala assim, foi pego de surpresa, uma situação realmente quase inusitada, né? Uma pessoa que tinha desaparecido, e aí foi aberta a porta, através de uma vizinha que tinha chave, encontrou o corpo. Eu queria que o senhor comentasse um pouquinho, o senhor, como delegado, que está à frente de toda a situação da seccional de Bragança, junto com o doutor Lauro, né? Que o doutor Lauro é o seccional, o senhor adjunto. Como é que o senhor realmente relata para os nossos ouvintes que querem, assim, mais detalhes sobre isso? Já há alguma informação através da polícia?
15: Pois é, pegou aí com essa informação, onde uma pessoa já sem vida foi encontrada nos fundos de um comércio lá no bairro do Lava Pés, né? Tratava-se da Bianca, né? O seu nome social, e ela foi encontrada lá em decúbito ventral, ou seja, de barriga para cima, tal, já num grande estágio de decomposição.
14: Meu Deus.
15: Tá? O que chamou a atenção é que tinham dois cães, que aparentemente eram dela, da Bianca mesmo, né?
14: Sim.
15: E que, até pelo estado de decomposição, teriam mordido um dos pés da vítima, né?
14: Uhum.
15: Única coisa estranha. Não haviam sinais de violência. Ela tinha aproximadamente uns 50 anos, e um histórico de diabetes alta.
14: Ah, tá? Diabetes.
15: A gente está confirmando, inclusive. Tá
14: correto.
15: Bom? Conversando com um médico legista, o pessoal lá do IML, a causa até então está indeterminada. Tá? Não existe uma causa muito aparente.
14: Correto.
15: Por isso, o Instituto Médico Legal achou por bem aí fazer um exame complementar, inclusive toxicológico, um teste aí de alcoolemia e outros aí, pra gente saber o que de fato ocorreu, tá?
14: Correto.
15: Mas é o que eu falei, ela tinha por volta de 50 anos, tinha um histórico aí, ao que foi nos colocado, que nos foi informado aí, tinha um histórico de diabetes crônica, né? Então pode ter havido aí uma morte em decorrência disso, tá? Isso vai ser melhor avaliado. Até o momento, a morte se deu aí por uma causa ainda indeterminada.
14: Tá. Então agora o Instituto Médico Legal colheu todo esse material e agora, daqui uns dias, deve sair um laudo mais conclusivo, né, doutor?
15: Exatamente. Foi pedido um exame complementar. Para o teu ouvinte, né, o que, que vale lembrar e o que, que vale comentar é que a polícia, né, quando ela vai no local, ela verifica algumas situações. Uma das situações foi isso, quer dizer, a chave da casa estava do lado de dentro, não houve nenhum tipo de arrombamento. Então, a gente praticamente está descartando aí qualquer tipo de fato relacionado ao
14: homicídio.
15: Tá? Embora ele tenha sido registrado como morte suspeita, e a morte suspeita é quando existe aí um pouco de sinal de violência, e houve, né, porque há mordidas no pé da vítima, mas aí é o que eu falei, como ele tinha dois cães, é possível que esses cães teriam mordido, né, o pé da vítima aí.
14: Até pela semana, né? É uma semana quase, né, doutor, que o corpo ficou lá, né?
15: Uma semana, é mais ou menos isso, né? É. A gente não dá pra mensurar, mas cerca de 6 a 7 dias mesmo.
14: É muito triste, né, doutor? É triste, né, vocês que têm essa, eu digo isso, né, essa missão de estar fazendo tudo isso, cada coisa, cada fato que acontece que assusta, né, doutor? E esse é um dos casos também que chama atenção, né?
15: É, chama atenção porque ninguém está esperando um encontro de um cadáver, né? Então, pelo que a gente entendeu, o proprietário do estabelecimento, os funcionários do estabelecimento comercial, ela morava nos fundos desse estabelecimento, quer dizer, ela não dava as caras há algum tempo. E aí foi acionada a polícia militar acabou entrando no recinto, na residência, né? E aí encontrando o corpo dela, né? Eu diria, não normal, mas também não comum, não incomum, tá? Isso ocorre, né? E é o que eu falei, né? A gente sempre observa o quê? Observa sinais de arrombamento, se a porta estava trancada, quer dizer, então a gente tem a ideia aí de que ninguém tem entrado e tal, e a gente já pode até descartar a situação de homicídio neste primeiro momento.
14: Correto. Agora, aquele exame toxicológico que é feito, tudo isso aí, que vai analisar se houve essa questão de se ingeriu alguma substância ou não, ou foi em decorrência da própria diabetes, né, doutor? Aí vai agora esse laudo que vai dar conclusão.
15: Exato. Pode ter tido um choque anafilático, pode ter tido uma trombose, a gente não tem como saber, até pelo tempo que foi encontrado ela, né?
14: Verdade. E os animais, doutor?
15: Está dificultando um pouco.
14: E os animais, segundo informações, permanecem na casa até que sejam acomodados por uma questão aí.
15: Ser acomodados, né? Aí, né? O pessoal da zoonose local está sabendo e tal, e vão ter os cuidados devidos aí, você pode ter certeza, e acalmar a população em relação a isso, né? Eu gostaria de falar também, amigo, a respeito do caso de Amparo, né? Que chocou as pessoas.
14: Nossa,
15: né?
14: Sim, ó. Até agora.
15: Esse é um caso mais complexo, né?
14: Verdade.
15: Mais complexo, onde a gente já tem, onde houve uma desconstrução daquilo que foi falado de início, né? A morte se deu, esse caso de Amparo aí, ele pegou uma relevância aí de âmbito nacional, até pelo que ocorreu, né? Onde o autor, no caso, ele relata uma suposta legítima defesa, onde ele acaba tirando a vida de uma pessoa porque essa pessoa
14: tentou assediar a mulher,
15: investindo sexualmente contra a mulher, a namorada, né, a companheira dele. E a gente vê que não é nada disso, né? Não é nada disso, por quê? Porque ele não aciona a polícia, ele simplesmente faz a decapitação daquele cadáver, corta o corpo em vários pedaços, né, separando os membros superiores e inferiores, espalha esses pedaços, né, já envolvidos em saco plástico, em vários locais e pontos diversos da cidade de Amparo, né? Então isso chamou muita atenção.
14: Foi
15: algo gritante, tá? Então, eu sei que você não perguntou, mas eu acho que os seus ouvintes estão com vontade de... Né, a gente vem dando entrevista aí.
14: Sim.
15: E obviamente o que ocorre? O que está ocorrendo até o momento, tá? A gente está desconstruindo a tese da legítima defesa e colocando, sim, a namorada, né, a companheira, no caso, a Beatriz, na cena do crime, né?
14: É.
15: Então, a gente já, através de provas periciais, a gente descobriu aí que havia sangue aí na casa toda dela. Nossa. Inclusive no quarto onde ela alega que tinha ido se esconder. A gente achou lá um livro de magia negra, o que chamou muita atenção, um altar aí para cultuação, né, de
14: culto. É, aquele culto, né? Macabro.
15: De cultos macabros, quer dizer, isso tudo chamou atenção aí, acho que até do Brasil essa semana.
14: Foi.
15: E a gente está brigando aí, a gente está investigando, está lutando de forma intensa aí para tentar saber o que de fato ocorreu. Mas o que importa é dizer que a Beatriz foi presa temporariamente. O Lucas, que já tinha sido preso em flagrante delito, depois convertido a prisão preventiva, parece, ao que tudo indica, quer colaborar aí com a polícia, vai dar mais detalhes.
14: Sim.
15: Então a gente espera que essa semana esse crime seja 100% esclarecido. E que é o que eu vou trazer de volta, mas a gente traz aí uma sensação de dever cumprido, de justiça feita, né?
14: A resposta à sociedade, né? A resposta à sociedade.
15: É a resposta, é. A resposta para a sociedade.
14: É. Doutor, a vítima, a vítima era de Amparo também ou não?
15: A vítima, ela era prima da autora, né, da Beatriz.
14: Ah.
15: Havia um relacionamento, a gente descobriu que havia um relacionamento amoroso entre eles, tá? Eles se relacionavam amorosamente, não era uma pessoa desconhecida, tá? O que reforça aí a desconstrução
14: de assédio, de
15: estupro,
14: estupro.
15: E a gente acredita, Jango, numa das nossas linhas de investigação, é que a própria Beatriz tem atraído, né, a vítima para aquele local, para que se fizesse aí um
14: ei, meu Deus, não.
15: De sacrifício humano, né?
14: Muito triste, né, doutor? Muito triste.
15: Isso é terrível, isso chama atenção. Isso demonstra aí o quanto ainda nós precisamos amadurecer, nos desenvolver, né? O ser humano ainda pensa dessa forma, inclusive em sacrifício humano. Olha que coisa louca.
14: Não, que ponto chegamos. Doutor Sandro, um bom feriado. Eu sei que o senhor não para. Que Deus abençoe. Obrigado por nos estar esclarecendo, estar aqui sempre com a gente, passando tudo isso, que a população, eu digo, quer saber, quer informação, e o senhor está sempre pronto. A gente agradece de coração e aguardo aqui o senhor a semana que vem com o doutor Lauro, para a gente bater um papo, falar um pouquinho mais de todas as ações que a Polícia Civil tem feito aqui na nossa região. Tá bom, doutor?
15: Jango, conte comigo. E um abraço a todas as pessoas que estão ouvindo o seu programa aí. Contem comigo para qualquer tipo de informação. Eu vou estar sempre em alerta aí para vocês, tá bom?
14: Um abraço, doutor. São 9h12, conversamos com o Sandro Montanari sobre esse caso aí de Amparo e o caso de ontem, né? Do corpo que foi encontrado lá na Rua Santa Cruz. Mas vamos ao giro do nosso giro de informações. Ontem o presidente Luiz Inácio Lula da Silva fez uma declaração sobre o novo tarifaço imposto pelos Estados Unidos. Vamos ouvir um trecho. Nove e 13 em Bragança, você sintonizado aqui no Primeira Mão. Aqui você fica sabendo de tudo que acontece em Bragança, região Bragantina. Avisando vocês que nós estaremos com duas promoções agora também da Copa do Mundo. E a outra participação também de vocês é com relação ao Dia dos Namorados. Para você que queira participar desse sorteio, vocês estarão aqui com a gente participando. É só mandar no zap. Vamos ouvir.
16: Poucas vezes na história o país conseguiu ter coisas tão positivas a seu favor como nós temos agora. E muitas vezes vocês ficam preocupados porque a sociedade não tem a percepção das coisas boas que a imprensa está informando, às vezes que ela informa. Né? Por exemplo, é um motivo de regozijo para todos nós saber que o Brasil atingiu a sua maior performance na questão do IDH. Não é que a gente tem o melhor. A gente hoje faz parte do núcleo de países que são países de ponta em questão de qualidade de vida do povo. E é importante lembrar que isso se deve também ao avanço que nós tivemos na educação. Bem, eu não vou falar das coisas que o Dario vai falar, porque senão, na hora que a gente passar a palavra para o Dario, ele vai dizer, o presidente já falou tudo. Eu vou deixar as questões econômicas para o Dario falar. Mas o que é importante vocês saberem é que nós estamos num momento decisivo para que a sociedade brasileira, eu diria até uma parte da sociedade mundial, reconheça o fortalecimento da democracia no nosso país, a nossa luta para o fortalecimento do multilateralismo, a nossa luta para que esse país não seja tratado em nenhum momento como se fosse uma republiqueta insignificante. Nós somos muito grandes, nós temos muita história, e nós não podemos aceitar o tratamento que os Estados Unidos deu ao Brasil esta semana. Não é possível. Ninguém pode dizer que o Brasil se negou a negociar com os Estados Unidos. Desde o primeiro Twitter do presidente Trump, desde o primeiro Twitter, que é um comunicado avesso àquilo que a democracia e a civilidade exigem, é que um presidente telefone para o outro, ou um presidente manda uma carta oficial para o outro. Eu fiquei sabendo da taxação primeira pelo Twitter. E uma taxação consubstanciada com base em verdades. Com base em verdade. Porque o déficit deficitário que os Estados Unidos diz que tem com o Brasil, é o Brasil que tem contra ele. Portanto, se alguém tivesse que fazer uma taxação, seria o Brasil contra os Estados Unidos e não os Estados Unidos contra o Brasil.
14: Está aí o presidente Lula falando ontem, na reunião que ele teve ontem, com toda a sua equipe ministerial, e alegando aí essa questão do novo tarifaço, que o Brasil já superou uma parte e que tem certeza que através de todos os esforços, diplomacia, tudo isso, ele aguarda ainda, né, que isso possa ser revertido. Haja vista que toda essa situação que envolve o tarifaço imposto ao Brasil e alguns produtos não foram. Interessante até o comentário, café, laranja, né? Enfim, todas essas coisas não foram. Por quê? Porque os Estados Unidos precisa de tudo isso, né? A verdade é única e exclusiva, né? O destaque também ontem à tarde, que por volta de 16, 17 horas, foi a delação. A defesa do ex-banqueiro Daniel Vorcaro apresentou à PF e à Procuradoria-Geral da República uma nova versão da proposta de delação premiada. Foi entregue na segunda-feira, com adendo apresentado na terça. Inclusive, com mais detalhes. Na primeira delação feita, não houve o aceito do ministro André Mendonça, e a Polícia Federal rejeitou a anterior. E agora, ele trocou de advogado, e o advogado José Luiz de Oliveira deixou o caso e ficou para Sérgio Leonardo, que ontem esteve reunido com a Polícia Federal e a PGR, e com essa nova entrega. Segundo as informações que estão sendo vazadas, são dinheiros aí que foram desviados, para onde foi, quem são os beneficiários, enfim, é uma delação mais contundente, segundo aquelas pessoas que estão acompanhando e conseguiram, né, levantar realmente os dados. São políticos envolvidos, vários em festas, eventos, o Luiz Castro, Rio de Janeiro, que foi alvo de operação essa semana, tem ministro no meio, tem pessoas ligadas à direita, à esquerda, no meio, tudo quanto é lado. A verdade é uma só, ele realmente conseguiu, através desse, né, esse banco master, levar todo mundo aí, quantas pessoas acabaram investindo, perdendo dinheiro, e fora os rombos que foram dados aí, principalmente em aposentados, né? E o Rio Previdência, que é uma, para quem não sabe, onde o servidor depositava todo o dinheiro para que quando se aposentasse tivesse o dinheiro. Esse dinheiro foi praticamente, né, surrupiado pelo Banco Master, como o BRB lá de Brasília. Agora, tudo isso agora vamos aguardar, tem o prazo até sexta-feira que vem, para dia 12, dia 13, né, para que realmente se aceita ou não, se a PGR e a Polícia Federal vai aceitar essa nova delação premiada de Daniel Vorcaro. São 9h18, foi o giro de informações e notícias do Primeira Mão desta quinta-feira.
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0: É, 9h29, você ligado aqui no Primeira Mão, quinta-feira, feriado. Estamos aqui, eu com o Martinho, levando informações, notícias para vocês que sintonizam o som da região, a Bragança FM. Marcinho, estamos aqui, já que estamos aqui.
1: Estamos aqui.
0: Vamos contar o que vai acontecer esse final de semana. Começa hoje, já a grandiosa quermesse da Igreja do Rosário.
1: Sim. É,
0: começa hoje, após a procissão de Corpus Christi, que haverá a celebração na Igreja do Rosário, já estaremos com a quermesse funcionando, pastel, pizza, doce, bolo, e o padre Marcelo está pedindo para as pessoas que queiram colaborar, doar leite condensado, tudo aquilo que mussarela, para que vocês possam estar ajudando, que a festa vai este final de semana e outro final de semana. Né? E aí segue a festa da Trezena de Santo Antônio, que será no dia 12 de junho, a semana que vem. E tem outras festas em outros bairros começando amanhã, né, Márcio?
1: E tem uma festa também que é legal, o pessoal gosta muito de ir, que é em festa em Águas de Lindóia. Encontro de carros antigos de Águas de Lindóia, que começa hoje, dia 4, vai até o dia 7 de junho, até domingo, né? E vários carros lá, tem carros antigos muito legais lá. Inclusive tem a participação de quase 5 mil carros antigos.
0: Ai, ai, ai. Eu vou estar amanhã lá, mas...
1: Vai ser na Praça Ademar de Barros, que é uma das praças principais de Águas de Lindóia. E a entrada é gratuita, né? Lá vai ter lá a praça de alimentação, e é muito legal. Eu tive lá, acho que 2 anos já, né? Que eu vou sempre lá nesses carros antigos, e é muito legal. Tem carro do Exército. Ano passado tinha até um carro lá, que é uma réplica do carro do Ayrton
0: Senna.
1: Que legal, muito legal.
0: Então você vai estar por lá também?
1: Vou lá no domingo.
0: Domingo. Domingo eu vou estar lá. Amanhã eu trabalho amanhã.
1: É, trabalhar.
0: Estaremos amanhã lá, onde haverá a presença do Caiado, né? Está confirmado, e também do Kassab, que é o presidente nacional do PSD, o deputado Saulo Pedroso, também o doutor José de Lima e várias autoridades, prefeitos da região que estarão nesse evento amanhã e no almoço que haverá amanhã, logo após a abertura do evento. Marcinho, está por lá amanhã, Marcinho.
1: Enche a pança.
0: Amanhã enche a pança e não enche, só come arroz e batata frita.
1: Quem mandou um abraço para você de manhã no meu programa e falou assim, todo dia eu gosto que você fica falando com o Jango aí, chama de Marcinho, é o Dito Lopes.
0: Ô Dito, um abraço para você, um bom dia aí a todos vocês. E hoje tem aniversariantes, amigos nossos.
1: Sim,
0: né, Marcinho?
1: Sim.
0: Hoje tem o Valdir Hernandes, meu grande amigo, advogado, que é da Consult. O Valdir, ele que está agora, sabe aonde? Ele está lá na Baixada Santista, lá.
1: Ah, é?
0: Está na Praia Grande, meu amigo. Mole,
1: você mudou lá?
0: Mudou para lá, já faz uns 3 anos. Ô, Valdir, Deus te abençoe, muita saúde, muita paz. Também para o Maurício Barnabé, que é nosso amigo aqui do Marcinho.
1: Sim.
0: Completando mais um ano de vida.
1: Mora no Boa Vista do Rosa.
0: Boa Vista do Rosa.
1: Divisa de Bragança e Coatibaia.
0: Divisa aí. Também Amanda Vicchetti, para quem não sabe, foi minha aluna, minha amiga, lá da Vila Aparecida, Rua Santa Bárbara, onde ela tem lá uma fábrica de pãos, Marcinho.
1: Pão?
0: Ela serve pão para lanchonete, isso aquilo. É lá na Rua Santa Bárbara. Um abraço, viu, Amanda? Que Deus abençoe você e o seu marido, né? Que eu também tenho amizade e um carinho muito grande, da família Mori. Estão lá na sintonia da Bragança FM. Também a Aniceia Nóbrega, meus nossos parabéns. E o Eduardo da Lara, meu grande amigo também, de bons e longos tempos. O Eduardo da Lara, que é irmão da Raquel, da Óticas da Lara, que tinha antigamente, né?
1: Sim.
0: Ali, ela tem até hoje a ótica ali naquele espaço. Que é a vitrine ali da Coronel Teófilo Leme, em frente ao Barleta, ali naquela região. Então, um abraço ao Eduardo da Lara, completando mais um ano de vida. Marcinho, amanhã tem festa, começa amanhã a festa lá do São Benedito, é isso? Amanhã.
1: Isso. Eu sei que você está aí, que está ouvindo a programação, né? A gente vai falar aqui das festas, e tem bastante festa. Amanhã, a maioria começa a festa amanhã, né? E uma das festas que é bastante aguardada é a festa da Igreja de São Benedito. Inclusive, manda um abraço a todo o pessoal, Luiz Santana, que é ouvinte de carteirinha.
0: Ô, Luiz,
1: bom demais,
0: Deus te abençoe. Boa recuperação, né?
1: Ele, inclusive, passou por uma parte de cirurgia.
0: Passou por uma cirurgia.
1: Então, amanhã temos a festa de São Benedito. Inclusive, manda um abraço também lá na Igreja de São Benedito pro padre lá, né? Eu agora não recordo o nome do padre, mas ele teve aqui na rádio. É o Liberto, aquele que é mais novo.
0: Liberto.
1: E começa amanhã, e amanhã começa sexta-feira, lembrando que vai ter a abertura dos portões e vai ser cobrada uma taxa para entrar, que nem foi feito ano passado,
0: Sim.
1: alguns anos já, né? Tem uma abertura de tudo. Daí, às 6 horas da tarde tem a abertura da bilheteria, às 7 horas da noite tem a quadrilha, às 7h30 tem aí o projeto Harmonizando a Vida, que vai estar se apresentando, e às 20 horas a banda FP. Aí no sábado, dia 6, teremos aí às 6 horas da tarde a abertura das bilheterias, às 7 horas da noite a quadrilha, às 20 horas Ellen Ameri, que vai estar se apresentando, né?
0: Um show.
1: E no dia 7, que é domingo, vai ser 11h30 da manhã, entrada gratuita, vai ter um almoço. O pessoal que quiser almoçar lá é um bom lugar, hein? 11h30 da noite, vai comer às 11h30 da manhã, né? Tem um almoço, a partir do meio-dia será servido um almoço e vai estar se apresentando o grupo Gente da Gente. Às 14h30 até às 15h30 a gente tem um show de prêmios. Às 6 horas da tarde, a abertura das bilheterias. E na parte da noite, Diego Rosa e Guilherme e a banda Pires vão estar fechando aí a festa de São Benedito.
0: Então, são as festas. E tem também da São Francisco de Assis, o padre Sidney, né? Pediu a gente divulgar aqui que também amanhã teremos o reinício da segunda semana de festa junina lá na paróquia de São Francisco de Assis. Um abraço a todos aí, né, que possam realmente estar participando. O Marcinho, por falar nisso aí, hoje tem às 10h30 da manhã, vai acontecer agora, lá no Santuário de Choistá, em Atibaia, né? Haverá esse evento aí de Corpus Christi. E após celebrações religiosas, às 12 horas, tem um almoço especial de confraternização no santuário, oferecendo a todos os participantes um ambiente acolhedor para partilhar e a alegria desse dia santo em família. O valor do almoço é de R$ 70,00 por pessoa, com meia entrada para crianças, então abaixo de 10 anos. O santuário, a da Mãe Rainha, reforça a importância da reserva antecipada. Então, agora não dá para reservar, então, ou vai ou não vai. Arrisca agora, Marcinho.
1: E uma outra festa que também começa começa amanhã, dia 5, é a festa de Santa Clara de Assis, lá do padre Josemildo.
0: Ô, Josemildo, sumiu, hein?
1: Tá sumindo o padre, o padre que já foi vereador, né?
0: Foi.
1: E vai ter comidas típicas, músicas ao vivo, brincadeiras para todas as idades. É amanhã, sexta-feira, dia 5, sábado, dia 6 e domingo, dia 7, né? Então, todo está convidado aí para a festa lá da Santa Clara de Assis. Inclusive, a igreja ficou muito bonita, hein? Fizeram uma reforma na igreja, ficou muito bonita.
0: Então, lembrando também que, no caso, né, hoje não, mas amanhã continua o bazar também da ABCC aqui em Bragança Paulista, que fica aqui na rua Dom Aguirre, onde tem a sede da ABCC, tem um bazar solidário. E lembrando vocês que a ONG Rendar vai realizar também na sexta-feira, amanhã, um bazar. A sacola R$10 cheia e por peça R$1 a ONG Rendar, que fica lá ao lado do Sama, lá no, perto da UPA, Vila Davi, né, Marcinho?
1: E uma festa também aqui para fechar a parte de festa, lá em Pedra Bela, festa do Asilo Madre Paulina, que começa amanhã sexta-feira, né? Sábado e domingo. Amanhã sexta-feira tem a Eli e a Mary, que vai estar se apresentando. No sábado teremos Diego Rosa e Guilherme. No domingo, dois shows. Na parte da tarde, o Francis Rosas. E na parte da noite, Andressa Alves e Alexandre Consolim, né, que vai ser domingo à noite, né? E lembrando que temos barracas, lá vai ter os vários deliciosos lanches e vai ter toda a renda, né? Será revertida ao Asilo Madre Paulina, lá de Pedra Bela. Tipo, deve conhecer o asilo, muito bem arrumadinho lá.
0: Sim, muito bem organizado. E falando em asilo, né? Tem festa do asilo semana que vem, começa aqui do asilo, do Jardim Público, sim, né, Marcinho?
1: Popular,
0: e
1: não.
0: Outro, Ô, Lino, alô, Jefferson. O espaço está aberto aqui, já conversou comigo, né? 12, 13, 14, 19, 20 e 21 são os dias da festa, sim, lá. E também tem uma outra festa, Marcinho, que eu até mandei para você, que é de São José, lá do Padre Jefferson, né? Que tem essa festa programada aí para esse mês de junho, né? Eu até mandei para você no seu zap o cartaz. É dia 3, 4 e 5 de junho, a partir das 18h30. Tem o Ricardo Bombarda, o show. Na sexta-feira, amanhã, tem a Dani Marcos e banda, Ricardo Bombarda e o Violeiro Sete Colinas no domingo. Então tem a festa também acontecendo lá na rua Rubião Júnior, 130 Jardim de São José. Tem mais essa festa que eu mandei para você, você viu aí?
1: Né? Eu vi agora que eu vi o cartaz aqui.
0: É de São José.
1: Vamos dar prêmio para o ouvinte?
0: Vamos.
1: Vamos lá, ouvinte, o que
0: tem
1: que
0: ingressos. É? Então, ó, para você que quer ir no circo, né, tem que ser hoje ou amanhã só, né, Marcinho? Isso?
1: Esse ingresso vale para hoje ou para amanhã.
0: Para amanhã. Então, vocês podem estar aqui mandando no zap 4034-1467, fala que eu quero no circo. A gente vai, se passar do número de ingressos que nós temos, vai para o sorteio. Se não, você vem buscar aqui esse ingresso, ainda vai, ainda hoje no circo ou amanhã. Temos aqui a premiação, do Dia dos Namorados. Se você realmente está querendo um jantar, nós vamos oferecer um buquê de rosas, tem uma bijuterias da Biju, nós temos aqui da Rejoaria Santo Antônio e temos um prêmio também da Dominica. Então, vocês queiram participar com a gente, é só mandar o nome do casal. Namorado, casais, não importa, manda o nome que nós estaremos fazendo esse sorteio na sexta-feira que vem, né, Marcinho? Que dia? Sim. Aí tem o Dia dos Namorados, que dia famoso, né? Aquele dia que sai para jantar, Luz de Vela. Luz de Vela, qual é essa música, não?
1: Espero que não seja um dia que depois aquela brigaiada, né?
0: Não, isso é normal, né, Marcinho? Hoje em dia, você conhece essa música, Luz de Vela, não?
1: Não.
0: Eduardo Duzek, procura, depois a gente vai soltar essa música para o Dia dos Namorados. Não hoje, né? Para o Dia dos Namorados.
1: Só lembrando,
0: né,
1: que eu sei que hoje muda o espetáculo. Hoje
0: hoje vem a turma do Mickey.
1: As personagens da Disney.
0: Das Disney? Mickey, Minnie.
1: É aquela música da Frozen, né?
0: O Marcinho adora. O Marcinho está doido para entrar naquele Globo da Morte, mas ele está pensando ainda. Sabe fazer o quê? Ele está pedindo um Pix por causa do seguro de vida, né, Marcinho? Se mandar o Pix para o Marcinho entra no Globo da Morte. Se não mandar o Pix, né, Marcinho? 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Mandar um abraço especial para o Laércio, pessoal da Padaria Cardoso, mandar um alô aqui, estão ouvindo a Bragança FM. Alô, Laércio, bom dia para você aí, para todos os funcionários. Hoje é feriado, mas o pessoal está lá, naquele trabalho, né, mas o pessoal não para, servindo lá café, com leite, pão, biscoito, lanche.
1: Eu passei lá de manhã, o Claire já estava lá firme e forte lá. Já tá. Desde as 5 da manhã com a padaria aberta.
0: Ele levanta às 3. Meu amigo, não é fácil não, né?
1: Mas Deus ajuda aqui sendo madruga,
0: né? Com certeza, é aquele dado antigo, né? Mandar um abraço especial aqui também para a sintonia, a doutora Ângela, né? Que estará daqui a pouco falando comigo, que é feriado. A doutora Ângela Torres estará daqui a pouco falando aí das novidades. Para você que é aposentado, para você que tem aí alguma dúvida, questão da Previdência, nós estaremos conversando com ela daqui a pouquinho ao vivo aqui na Bragança FM. São 9h42. Você quer participar com a gente? 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
1: Vamos lá.
0: Vamos soltar. 9h43.

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2: São 10 horas em Bragança Paulista, quinta-feira, feriado, dia de Corpus Christi. É hoje celebração às 16 horas em todas as paróquias da Diocese de Bragança. Aqui na Catedral haverá a celebração, a procissão e depois continua a grandiosa quermesse na Praça Princesa Isabel. Hoje à noite vai lá comer um pastelzinho, uma pizza lá, conversar em família, é gostoso ali o ambiente da Praça Princesa Isabel. São 10 horas, vamos à entrevista do dia, toda quinta-feira, aquele bate-papo do Dr. Anjo. Viajou, foi para já voltou, está aí, também foi do fuso do horário, mas está aqui com a gente aqui, vamos lá.
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2: Doutora Ângela, bom dia, prazer revê-la aqui novamente, depois de 15 dias de férias, tudo bem?
4: Tá espreguiçando. Eu tô ótima, graças a Deus, e muito feliz por ter voltado agora na terça-feira, e já tô aqui com vocês, porque é um compromisso que a gente tem, e a gente tem o maior prazer de estar aqui com você, Jango, Marcinho, e os ouvintes aqui da rádio, né? É esse compromisso que nos leva e que nos faz levantar todo dia e trabalhar, e produzir cada vez mais, né?
2: Com certeza, agradecer a Deus por estar com saúde também,
4: com certeza,
2: né?
4: Sempre é o principal, em primeiro lugar, né, Jango?
2: Doutora Ângela, vamos aqui conversar um assunto que essa semana virou tema e agora é o BPC agora, para aquelas, no caso, filhos de pessoas que tiveram a mãe através do chamado feminicídio, terão benefício agora, é um novo aporte do governo federal?
4: É que, então, esse benefício é um primo aí do BPC, né? Que eles colocaram também essa questão, beneficiando com o salário mínimo os herdeiros de vítimas do feminicídio. Como eles mandam assim na internet, a gente tem que deixar bem claro, né, Jango? Ai, porque agora vai ter direito? É todo mundo? Não, são todas as pessoas. Existem requisitos, como no BPC Loas, né?
2: A renda familiar,
4: renda,
2: análise,
4: blá, blá,
2: né?
4: Blá. E se tem mais quem recebe, se tem alguma renda dentro da família ou não, enfim. Tem que passar por uma avaliação para ter direito.
2: E menor de 18 anos, né?
4: Tem que ser menor de 18 anos, tá? Não é aquela coisa que estende até os 21 anos, não. Eles falam aqui, então, até de uma pensão especial vitalícia no valor? Né? Não é bem assim que funciona.
2: Vitalícia é a vida inteira, né?
4: Ela pode ser vitalícia se um dos herdeiros tem incapacidade.
2: Aí tem que ter aquele laudo médico, a pessoa tenha alguma síndrome, alguma coisa.
4: Exatamente. Aí ela se torna vitalícia como o BPC. A pessoa está incapacitada. Então, não é até errado usar o termo vitalício. É. Né? Por quê? Porque todos que recebem BPC passam por uma avaliação.
2: Assistente social.
4: Exatamente,
2: perito,
4: a cada dois anos, etc. Passar novamente por perícia. O governo vive fazendo isso porque quer arrancar o benefício das pessoas, como a gente sabe. Sabe que isso daí onera muito o Estado.
2: E tem os dois lados da moeda, né, doutora? Tem
4: exatamente
2: aquelas pessoas que usam, né? Como a gente sabe, essas fraudes que houveram no INSS, pessoas mortas recebendo. Quer dizer, queira ou não, tem estado positivo também de fazer a cada dois anos esse
4: a gente não
2: prova
4: pode,
2: de vida, né?
4: A gente não pode fazer vista grossa para isso, né? O governo, ele tem obrigação de diligenciar, verificar e fiscalizar quem é que está recebendo, se tem direito, se não tem. Ele tem que fazer isso, né? Mas o que a gente fica muito chateado é quando vem aquelas questões de pente fino, que não estão encontrando a pessoa, já suspende. Isso é uma loucura, porque no fundo, Jango, as pessoas não têm informação e conhecimento do que realmente elas têm que fazer. Né?
2: Doutora Anja, até pela experiência da área pública, né, de alguns anos que eu tive, e você na área jurídica, eu acho que o que falta são os municípios, as prefeituras, principalmente os municípios onde a pessoa está, ter uma maior divulgação de tudo aquilo que a pessoa tem direito, né? Você acha que falta chegar até essas pessoas?
4: Com certeza. A informação é tudo, né, Jango? Informação é tudo. E o que a gente percebe, né? As pessoas estão indo buscar onde? Na internet.
2: Vai lá.
4: TikTok da vida, Instagram.
2: IA, então, agora o negócio é o IA, né?
4: Também. Ah, sim. Tem cliente que me liga e fala assim, não, porque eu custei a IA e a IA me disse isso. É. Gente, muito
2: Quem que é
4: cuidado.
2: IA mesmo? É a inteligência artificial. Ah,
4: é, mas assim, a inteligência artificial, ela pode te aplicar também em uma situação totalmente diversa. Porque assim, a IA, ela só te responde quando o prompt... O que é prompt? Que eu escuto tanto falar. O prompt é o recado que você está dando para ela. São as informações que você dá para a IA... Para que ela te responda. E ela geralmente responde errado se você não souber falar com ela. Então, é assim, é uma ferramenta maravilhosa.
2: É igualzinho a Alexa. Maravilhosa. Né? Você fala bom dia. Alexa, bom dia, ela vai respondendo. Não é uma boa ideia, não.
4: Também. E nem sempre a Alexa te responde o que você quer.
2: Às vezes ela acorda de mau humor, né? Você não paga internet, ela não responde. É isso também, né?
4: É verdade. Mas são coisas que acontecem no dia a dia aí, que a gente vê o que está acontecendo, né? Um cliente me ligar e perguntar. Não, eu falei com a IA. Eu falei, meu Deus.
2: Quem que é IA? Quem é essa doutora que eu não conheço, né, Ângela?
4: Mas assim, olha o perigo, Jango. Entendeu?
2: Nós estamos nessa... Você viu, você acompanhou, não estava no Brasil, mas tem um site fajuto que o governo criaram, do GOB, você viu ou não?
4: Ah, sim, sim.
2: Dinheiros a receber, o pessoal entra lá, paga uma taxinha,
4: sim,
2: aí não vem nada de PIX.
4: Exatamente.
2: Quantia pequena, R$60, R$70, é pequenininho, né? Pra você receber 4 mil, você arrisca, né?
4: Nossa, mas você imagina quantas pessoas não pagaram, porque as pessoas falam assim, quanto, R$30? Ah, mas se não for, eu perdi 30.
2: Só, né?
4: Aí ela fala assim, não, eu vou fazer, e se eu não
2: Quem
4: fizer?
2: Quem sabe vem os dois,
4: e
2: né?
4: E se eu não fizer? Pelo amor de Deus, gente, não existe esse tipo de coisa, né? Que você paga para receber. Não existe isso. Se for golpe do falso advogado,
2: nossa,
4: ou de um site que manda para você, na última vez mesmo que a gente teve aqui, falamos sobre isso, que as pessoas estavam recebendo uma mensagem que seria do GOV, mas não é do GOV, porque o GOV, ele não te manda, ele não te manda link, ele não manda nada para você. Então, se até... Nós comentamos aqui, se você recebeu uma mensagem, vá direto no banco pagador, vá direto no INSS.
2: Na agência que você
4: recebe,
2: né?
4: O seu aplicativo do GOV ou do meu INSS, porque se tiver alguma informação para você,
2: tá lá,
4: e eles estão te convocando. Eles estão te chamando para apresentar um documento ou passar por uma perícia. Então, é muito perigoso você receber mensagem, você ir clicando no link. É
2: perigosíssimo.
4: Passa CPF, você entrega tudo, porque alguém está te dizendo que você tem... Se você pagar 30, se você pagar 60, você vai receber 4, 5, 50 mil reais.
2: Quem não quer, né?
4: Quem não quer, né? Nossa, olha que maravilha, vou receber.
2: Bom demais, né?
4: E aí não vem nada, né?
2: É bom demais pra ser verdade.
4: Se fosse assim, né?
2: Seria fácil. Dona Angela, ontem teve uma surpresa importante, ontem. Questão da revisão da aposentadoria especial, é isso, mesmo?
4: Foi maravilhoso isso.
2: É bom.
4: Bom, é uma luta que vem desde a reforma da Previdência, né? Então, o que a gente está falando aqui? Você que é dona de casa, que está aí escutando a gente, você que está no seu trabalho, que está trabalhando hoje, ou sei lá onde você está e você está nos escutando, é importante você saber do que a gente está falando. A gente está falando da decisão ontem do STF sobre aposentadoria especial. Quem tem direito à aposentadoria especial? São pessoas que trabalham dispostas à agência insalubre. Então, quem que é? Área médica, área da saúde, enfermeiros, médicos, fisioterapeutas, hospitais, dentistas, etc. Tudo da área da saúde.
2: Indústrias poluentes, né?
4: Indústrias poluentes, indústrias químicas. Então, quer dizer, todos que estão nessa situação. Põe em risco a sua saúde para trabalhar naquela área. Então, o que aconteceu? Na época da reforma, a reforma veio com essa novidade, que a pessoa não ia... Não, ela pode aposentar em especial, só que ela só pode aposentar aos 60 anos.
2: Ela criou um limite de idade, né?
4: Exatamente. Então, qual é a lógica disso? um trabalhador ficar exposto a um agente que é insalubre, por exemplo, setor químico, que é terrível, sim, médicos nos hospitais, que eles estão ali na linha de frente.
2: É,
4: que
2: proteção que eles têm? Né?
4: Nenhuma. Então, e a carga horária deles é muito puxada também.
2: Plantão de 24 horas.
4: Aí chega a reforma, não, agora aposenta 25 anos de atividade, mas aposenta 60 anos. E quem estava na iminência de aposentar? Teve uma transição, etc. Mas as pessoas, no fundo, o que elas precisam saber? Que foi magnífico, porque foi unânime. Todos os ministros acharam que era um absurdo isso e realmente era uma violência contra esses trabalhadores, e eles votaram não para 60 anos. Então, hoje volta a mesma condição de antes.
2: A anterior,
4: então,
2: né?
4: Dependendo o tipo de atividade sua, tem assim, tem de 15 anos, 20 anos e 25 anos.
2: Está aqui, ó, é 53 anos, 55 anos de idade, quando se tratar de atividade especial de 15 anos de contribuição. 58 anos de idade é quando se tratar de atividade especial de 20 anos de contribuição. E 60 anos de idade quando se tratar de atividade especial de 25 anos de contribuição. Quer dizer, a contribuição exige o mínimo, né? De 15, 20 e 25, né?
4: Exatamente.
2: Vai depender daquela...
4: Exatamente.
2: Aí você que está na dúvida, você que trabalhou em alguma empresa insalubre, alguma coisa, ou no hospital, procura um advogado. Uhum. Ele vai dizer para você em qual você se enquadra, se você está no tempo que falta, né, doutor?
4: É. Aí muita gente criticou, porque eu também coloquei, não só eu como advogada, mas muitos advogados festejando, porque eu encaro isso como uma vitória, né? Contra uma reforma que é uma emenda constitucional que afetou a todos esses profissionais, né? Então, quando ela volta a ser o que era, porque foi declarada inconstitucional, né, essa medida, a gente encara com uma grande vitória. Aí vem lá, né, pessoal que gosta. Ah, mas o cálculo prejudica. Prejudica quem? Depende, você recolheu? Você recolheu Previdência Social? Ah, não, mas eu trabalhava lá, aqui, ali, não sei o quê. Mas e aí, você não recolhia como contribuinte individual dentro da sua profissão? Porque você também tem uma série de comprovantes, sim, que você pode certificar e validar todos esses
2: contrato de trabalho. Uma folha, um pagamento que você recebeu.
4: Exatamente, porque a gente sabe, até ontem eu estava falando com um médico, ele falava assim, Ângela, minha vida é uma loucura. Eu faço de manhã uma cirurgia num hospital, em tal lugar, daí a pouco já estou saindo, correndo para ir operar em outro lugar. Então, tudo isso, Jango, são formas de recebimentos que tem e que tem que ser feito um levantamento. Então, assim,
2: cada
4: você não
2: caso
4: pode
2: é um
4: brincar,
2: caso, né,
4: com esse tipo de coisa. Então, quem realmente sempre recolheu ou teve um emprego ou um vínculo empregatício durante toda a sua trajetória de trabalho, não vai ter problema nenhum. Não tem problema nenhum, porque a especial, ela não é só especial. Antes ela era 100%, né, dos melhores, sim, salários. Hoje não, hoje é 60% dos melhores salários, mas quem trabalhou anos, cada ano trabalhado superior a 20 anos para homem, 15 anos para mulher, conta 2%. Então, você pode bater os 98% facilmente. Então, assim, não foi uma medida tão ruim. É a manutenção ainda do cálculo da reforma. Sim. Eu entendo que ela ainda é satisfatória.
2: É razoável.
4: Ela é satisfatória, mas a grande vitória realmente é que você agora não depende de ter a idade, como você estava falando
2: 65,
4: agora.
2: Homem,
4: você
2: 60,
4: preencheu, né, o tempo de contribuição lá de 25 anos na área, né, de
2: não importa se tem 55, 56,
4: você
2: 57.
4: Você vai ter direito a requerer, sim, a sua aposentadoria.
2: Que coisa boa. Boa notícia. A gente sai daqui. Tem, como diz outro, aquelas que não são boas, mas tem aí. Sempre procura trazer boa notícia.
4: O conselho é o seguinte: quando acontece esse tipo de coisa, a pessoa fala assim, agora eu já vou dar entrada. Nunca faça isso.
2: Vai primeiro conversar com o advogado.
4: Consulte sempre um advogado, porque às vezes você está prestes a cumprir um novo, um outro item, um outro requisito.
2: Por causa de um mês, dois meses, você
4: majora,
2: perde,
4: majora o seu benefício. E às vezes as pessoas não entendem isso. Ah, não, mas eu já não preciso, eu vou dar entrada e pronto, eu já quero já. E aí é que ela acaba se prejudicando. Ela acaba se prejudicando
2: por não ter informação, não ter paciência,
4: não ter,
2: né?
4: Informação.
2: E paciência.
4: Às vezes, 6 meses que ela aguarda um benefício,
2: ela vai ter
4: a
2: receber,
4: possibilidade,
2: né?
4: O aumento é muito considerável na renda mensal inicial, que é a aposentadoria que tanta pessoa quer. Então, sempre consultar um profissional da área.
2: Eu achei interessante, ontem, não vou citar o nome aqui, mas dois ministros todos falaram, né, que continuar assim no Brasil, em 2030 quebra a Previdência.
4: Olha, Jango, eu vou falar para você que eu, assim, de carreira, né, e de experiência, eu escuto isso há pelo menos 30 anos.
2: Até quando quebrou.
4: Não vai quebrar nunca, entendeu? Não vai quebrar. E a Previdência, ela não é melhor por uma série de motivos que não cabe a gente ficar falando aqui agora, né?
2: Esse monte de benefício, um monte de coisa que é tirado de algum lugar. Que
4: isso
2: de,
4: né? São brechas e são situações aventureiras mesmo, eleitoreiras, que facilitam e depois eles não sabem. É. Por exemplo, alguém estudou essa situação, que nem uma coisa muito séria do que a gente falou agora, que pagar a BPC Loas para vítimas e herdeiros de
2: feminicídio.
4: Cadê a fonte de custeio, Jango? Cadê a fonte de custeio?
2: Aonde vai vir esse dinheiro, né? Da onde vai tirar, né?
4: Sabe, tem fonte de custeio? Porque, assim, já falam que não tem previsão. O outro falou assim, o ministro lá, né? O ministro falou, sei lá o que ele é agora, o Haddad, não sei o que ele é. Ah, onde já se viu, agora todo mundo é autista. É porque ele não deve saber o que é isso, né? Porque se ele se ele soubesse o que é ter uma pessoa com dificuldade em casa, uma criança, um adolescente,
2: um
4: etc.
2: Um pai e uma mãe que passa
4: ele não
2: por isso.
4: Diria isso, né? Ah, não, mas é grau leve. Ah, as crianças são mal educadas. Eu cheguei a escutar isso, que o que é mimada e mal educada. Por isso, aí ela foi avaliada como uma autista. Isso é um tremendo desrespeito com as famílias, com mães que têm esse... tem essa situação em casa.
2: E não sabe lidar com isso, né?
4: E é muito difícil lidar.
2: Porque não tem apoio, né?
4: Não tem. Eu tenho diversos casos, aqui mesmo em Bragas Paulista, que para uma mãe conseguir...
2: Uma fono, para conseguir um psicólogo,
4: fono,
2: né?
4: Um exame, aquele...
2: audiometria.
4: De audiometria e etc, para saber se a criança...
2: Encefalograma.
4: A criança que não fala, ela é não verbal, que eles falam. A dificuldade que essas mães passam para conseguir...
2: Não há uma rede de proteção,
4: não,
2: né?
4: Não tem.
2: Eu estou, né? Estamos aqui conversando ao vivo e a gente tem acompanhado ultimamente. São duas coisas que as pessoas têm um medo, né? É a questão do autista, que muita gente ignorava, eles escondiam os filhos, até acorrentava em casa.
4: Exato.
2: A verdade é essa, né, doutor?
4: Exato.
2: E uma outra coisa que realmente chegou num ponto também, é a questão da saúde mental, né? Que não há realmente pontos de apoio para isso, né, doutora?
4: Exatamente.
2: E é uma coisa que explodiu. A mente das pessoas estão totalmente contaminada por várias situações, ainda mais com a chegada disso aqui, né? Isso aqui que está na minha mão, vocês sabem, são as redes sociais. Né?
4: Exatamente.
2: A pessoa lê lá, acompanha. Você vê, nós tivemos um caso, esse não estava em Bragança, mas um caso aí de magia negra em Amparo. Né?
4: Nossa.
2: É umas coisas. Você começa a ver a mente humana como é que está. Que
4: é
2: ponto.
4: Doente.
2: É a doença, né?
4: É doença mesmo. Mental. É doença pura mesmo. E o que a gente espera dos nossos governantes, né? A sanidade necessária.
2: Ouvir, saber,
4: e saber da dificuldade, que nem uma criança que precisa de uma pessoa,
2: do apoio, né?
4: Do apoio dentro de sala de aula. Precisa ir lá pedir, fazer requerimento, isso aqui, precisa rezar.
2: Da justiça, pedir liminar, né?
4: É difícil. Você sabe como é difícil para essa mãe sair de casa, não tem quem fique com essa criança, tem que levar junto. Jango, é muita dificuldade. Então, toda vez que eu lembro essa pessoa falando,
2: machuca,
4: que é birra,
2: né?
4: Que é birra e é mal educada, é duro. É duro você saber uma coisa dessa, porque é uma
2: pessoa patologia,
4: que
2: né?
4: eu entendo que deveria
2: ser... É uma patologia, é uma doença, né, Dudu?
4: Eu entendo que a pessoa é qualificada para ocupar um cargo, ela deveria ter papas na língua quando ela fala sobre um assunto tão, tão delicado como...
2: A sensibilidade, né, Dudu?
4: Exatamente, parece que perdeu,
2: quando você não
4: existe.
2: Conhece, eu aprendi a vida inteira, me ensinou como você, a gente tem experiência, a gente fez faculdade, não é por isso que a gente é melhor que ninguém, mas pelo menos ouvir. Você pode até não resolver, mas você ouve para entender o caso e você vai buscar, tentar achar a solução.
4: Exatamente.
2: O caminho é esse. Não exatamente. Você pegar já de cara, despachar e a pessoa sai de lá que não sabe, fica sem rumo. Nós acompanhamos, estamos vendo aqui a luta que está aqui em Bragança com a questão dos autistas, né? Aqui,
4: exato.
2: O que estão passando, o que estão sofrendo, é essas mulheres vítimas de violência e também do feminicídio aqui em Bragança. É, ainda bem que nós temos aqui uma ONG, que é a Rendar, que ainda acolhe e faz aquilo que pode, sem recurso nenhum, com a ajuda de voluntários. A Faros da Ajuda, que está passando a questão animal. Então, a gente começa a olhar tudo isso aí e você fala, meu Deus, aonde estamos?
4: Exatamente.
2: E tudo envolve
4: não
2: saúde
4: tem sensibilidade,
2: pública, né?
4: Não tem sensibilidade nenhuma, porque cada setor desse precisa de um olhar diferenciado. E aí quando você vê que o poder público não parece que não está nem aí.
2: Não estende a mão, né?
4: Não estende a mão, sabe? Faz levantamento de tudo, mas não faz levantamento das pessoas que estão à mercê aí de um
2: vulneráveis,
4: cuidado,
2: né?
4: Sabe? Vulneráveis e que precisam de cuidados. É difícil, Jango. É muito difícil.
2: Está faltando, sabe o quê? Vontade. Não a política, mas vontade humana de resolver.
4: Vontade humana. Você falou tudo agora.
2: Eu tenho acompanhado, e a gente que... Né, eu falo isso porque eu vivi 20 anos dentro da vida pública, e eu falo para você, eu tenho 1000 defeitos, cometi 1000 erros, mas é uma coisa que eu tinha, a coisa era ouvir as pessoas. Eu podia até não resolver, mas eu ouvia e ia tentar achar o caminho, como a gente chega lá.
4: Exatamente.
2: É o mínimo que o homem público tem um cargo, no caso, né? Eu vejo hoje, por exemplo, hoje as redes sociais, hoje estão todos os vereadores agora conseguiram a faixa verde no Lago Taboão. Que bonito, não? Porque eles não trabalham para resolver a questão que envolve a Faros da Ajuda, os autistas, né?
4: Exatamente.
2: Está todo mundo no lago hoje correndo, mostrando, olha como ficou legal a faixa verde, olha, sabe? Como se fossem todos os vereadores. E o dinheiro, sabe quem quer? É nosso. Então,
4: exatamente.
2: Seu prefeito fez, não fez mais que a obrigação?
4: Fora tudo que acontece, obra, né? Todo mundo quer ser pai do negócio, né?
2: Na hora que sai, tá pronto, a obra é...
4: Tira foto.
2: Olha a conquista aqui, eu briguei por isso. Eu arrumei a estrada, né?
4: Exatamente.
2: Agora tá no buraco, não vai.
4: Acho que passou da hora do povo, o pessoal que fica aí na internet acompanhar. Acho que vocês têm que acompanhar a política aqui da cidade e ver tudo que é postado. E você sabe, sim, quem trabalhou por você e quem não trabalhou.
2: Com
4: e
2: certeza.
4: Quem deixou você aí a ver navios, né?
2: Só vai bater na sua porta daqui 2 anos, né? De novo. Lembra de mim? Assim, o pai também, a mãe que já morreu. Nossa, eu gostava tanto do seu pai, né?
4: Verdade.
2: Seu pai era meu amigo. Ângela, obrigado, viu, pela participação.
4: Nossa,
2: mais uma vez.
4: Eu que
2: um
4: agradeço.
2: Bom retorno. E vamos estar aí, gente, toda quinta-feira, esse bate-papo, todos os assuntos que surgir alguma dúvida, tem pergunta para você, mas nem eu vou mexer aqui no hoje, porque hoje é feriado, vamos deixar, né? Vamos celebrar o dia de hoje. E na semana que vem a gente vai dar uma.
4: Com certeza.
2: As respostas
4: com certeza. Ouvintes. Agradeço a todos vocês e, né, na próxima semana a gente está aqui firme e forte de novo.
2: Se Deus quiser.
4: Trazendo tudo o que tiver de novo aí na Previdência. Tá bom?
2: Valeu, doutora Ângela.
4: Um abraço.
2: São 10h22. Bom sucesso musical para deixar você aí agora, depois do bate-papo, uma música aí para você realmente relaxar.

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0: 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São 10h34 em Bragança Paulista. Eu estou recebendo aqui a nossas amigas, a Leila Barbosa, e também aqui a Sandra Albino, que estão aqui, elas que fazem parte do grupo Empreendedoras em Movimento. É isso? É um negócio diferente aí. São várias e várias setores de calçados, de roupas, de acessórios, tudo isso. E vai acontecer esse evento agora, no próximo domingo, dia 7, lá no ginásio Rubens Bataza, na Planejada 1. Deixa eu dar um bom dia aqui, saudar aqui a Sandra. Sandra, bom dia, é um prazer ter aqui. Tudo bem com você?
1: Bom dia, Jango. Tudo bem? Muito obrigada pela oportunidade. Estamos aqui para convidar, né, os ouvintes do seu programa para esse evento que vai ser agora domingo no Ginásio Rubens Bataza, na Planejada 2. Tá? Somos um grupo de em torno de 20 empreendedoras. Lá estaremos em torno de 26 expositores entre vários nichos, que daqui a pouquinho a Leila já vai explicar melhor. Horário das 10 às 18, então estão todos convidados.
0: Domingo agora, das 10 às 18.
1: Isso. Estão todos convidados. Teremos também, além do empreendedorismo, né, vários expositores, teremos a palestrante Roberta Bonani. Roberta é professora, né, já foi diretora, atualmente é supervisora de ensino. E ela trabalha com um projeto que chama Mulheres Reais. E vai estar lá conosco, agregando, trazendo uma palestra falando sobre mulheres, né? Vai agregar bastante para a gente. Então, a gente conta com a participação dela. Desde já, a gente agradece também, né? Vai estar agregando.
0: Então, tá aí. A Sandra falando um pouquinho desse evento. Agora, eu vou conversar com a Leila, né? A Leila...
2: Bom dia, Jango.
0: Barbosa, bom dia, isso. Tudo bem com você?
2: Tudo bem, graças a Deus.
0: Leila, eu queria que você faça um pouquinho a respeito de quais os nichos que vocês realmente alcançam, né? Nós estávamos conversando e assim, são um grupo de empreendedoras que tem vários setores da economia.
2: Isso, nós temos um grupo que começou em julho, né? No qual eu idealizei, mas a Sandra aqui está aqui comigo como líder também, como organizadora. Ela junto comigo, ela tomou toda a parte, investiu a camisa e está aí com a gente. Nós temos 20 empreendedoras em um grupo fechado de empreendedoras em movimento, tá? Só que o que acontece? Como cresceu a gente no ginásio, então a gente foi buscar mais expositores. Então, a gente está com 26 expositores. Algumas também nossas amigas não puderam estar com a gente. Tá? Então, a gente está lá com 27, porque a Lucy Miranda também vai estar lá com a gente. Uhum. Então, o que acontece? Temos caixa organizadora, temos lingerie, calçados, todo o nicho aí de roupas da D'Angelo Modas, tudo voltado para a mulher, tá? São todos produtos voltados para a mulher. Não quero falar muito, porque às vezes a gente acaba esquecendo de um ou outro, né? Então, vou ser mais breve aqui.
0: Calçados, roupas, acessórios,
2: cosméticos, perfumes, laço de cabelo. Então, tem tudo... crochê, aromas, velas, tem a lembradeira lá com os personalizados, semijoias.
0: Chocolate
2: tem
0: também.
2: Tem o bolo da Cláudia, que é dona do Cinho 25, que ela é também maravilhosa, os bolos dela, ela vende em fatias, né? Então, assim, falando um pouquinho dos nossos expositores... são mais ou menos esses, tá, gente? Daí a gente também terá uma praça de alimentação. Opa. Né? Que a gente tem lá o espetinho, tem pastel, tem tapioca, vai ter os docinhos, os salgados, as bebidas.
1: Não.
2: E a gente montou também 10 mesas lá, fechamos 10 mesas decoradas para vocês também ficarem bem confortáveis lá. Teremos também a decoração do Dia dos Namorados, fazendo tudo com muito carinho, pensando em tudo, para ter uma melhor experiência para vocês.
0: Então, aí, um convite para você, mulher da Zona Norte, principalmente vocês estão perto, é Planejada 1, 2, Julieta Cristina, Parque dos Estados, Paternidade, Curitibanos, Araras, todos os pessoal, São Miguel, Guatemi, Vamos todo mundo, as mulheres aí, dar um pulinho a partir das 14 horas, né? Das 10 horas da manhã, perdão. Das 10 até as 18 horas, lá no ginásio Rubens Bataza, na Planejada 2, haverá esse evento. Entre 14 e 15 horas, que a Roberta Bonani vai estar fazendo esse palestra, né? Mulheres
1: isso.
0: Reais.
1: Isso, ela vai falar sobre projeto de vida. Então, é bem interessante, né, pra gente.
0: Então, você está convidada, você está intimada. Fala.
2: Então, quero pegar um pouquinho o gancho da palestra. Por que mulheres reais? Porque hoje a gente tem convivido muito com a internet, né?
0: Sim.
2: Instagram. Então, a gente olha lá a foto de alguma pessoa, vamos falar da mulher, né? Então, a gente acaba aqui distorcendo a nossa imagem. E é importante a gente saber que a gente é real, que aquilo não é real. O real é aqui, né?
0: Não é o IA, né?
2: Não é o IA. Então, a realidade acontece do outro lado. Então, é uma palestra muito importante, muito esclarecedora. Somente para nós mulheres que nos cobramos muito, né?
0: Sim. Tem esse lado, né? Eu digo, falo sempre, que a mulher ela tem um dom especial que Deus deu, né? Que é de gerar, de ter toda essa percepção. A mulher tem um olhar diferente para a vida, por várias questões. E quando vocês partem para esse lado de empreendedorismo, é uma responsabilidade ainda maior, porque vocês têm essa questão, né? Da coisa da mulher. E tem pessoas que aproveitam, né? Como esses influencers, né? Que ficam aí usando redes sociais e fazendo um monte de coisa. Então, vocês se uniram, esse grupo, para mostrar que vamos trabalhar todo mundo junto, todo mundo vai ganhar, todo mundo vai ter oportunidade. E além disso, nesse espaço de vocês lá, vai ter também algumas ações, né? Que serão aí a preço de custo, mais recorte de cabelo. Eu queria que você falasse um pouquinho a respeito disso. Pode falar.
1: Isso, teremos corte de cabelo, escova, manicure, né? Fazendo mão, maquiagem. Vai ter também sobrancelha, lash lifting.
0: Que é isso? Eu não sei o que é isso.
1: Realçar o olhar, os cílios.
2: O alongamento dos próprios cílios.
1: Isso.
2: Não coloca os cílios artificiais. É o próprio cílio da gente,
0: tá.
2: Que ela modela. Ela,
0: não é aquele colocado,
2: ela é em
0: né?
2: curva, não. Ela é em curva. E lá ela tem pigmentação também. Ela deixa um pouquinho mais forte para o olhar ficar mais...
1: Tudo,
2: né?
1: Para realçar a beleza.
2: Mas tudo natural, tá, gente?
0: É. Para mostrar quem é a mulher, né?
1: Isso, exatamente.
0: Então, tá aí o convite então para vocês. Mais uma vez, das 10 às 18 horas, no domingo, na ginásio Rubens Bataza, na Planejada, esse evento, grupo de empreendedoras das mulheres aqui de Bragança Paulista, em torno de 27. Além disso, atrações, haverá lá esses eventos, tudo isso fica um convite para todo mundo participar e prestigiar, né?
1: A família toda, tá bom?
0: Leva a família,
1: vai
0: né?
1: Vai ter também produtos masculinos também.
0: Tem?
1: Levem a família, sim, presentes, calçados.
0: E os namorados chegando.
1: Exatamente, para as crianças também, tá bom?
0: Tem novidades.
1: Então é um evento familiar.
0: Fala aí.
2: Então, é voltado para o Dia dos Namorados, então a gente vai ter alguma coisa assim lá de masculino. Mas uma coisa que eu não poderia deixar de falar, a gente já estava esquecendo, que nós temos patrocinadores, gente.
0: Ah, tem parceiros.
2: Nós temos parceiros que vão nos presentear com mimos. Mimos não, não falo nem mimos, é presentes. Ah. Todos que comprarem acima de R$100.
0: Opa!
2: Isso, eu vou citar o nosso
0: pode
2: apoiador
0: citar.
2: Maior aqui, que é o doutor... Roberto, que ele vai nos dar uma remoção de células mortas, né?
1: Olha.
2: Um peeling, né, de diamante para as mulheres e um clareamento dental. Esses são, vou citar só um também para não, né, para a gente não se alongar aqui.
0: E deixar a curiosidade para as pessoas ir lá.
2: Exatamente. Né? Isso daqui só para, né, ficar o suspense.
0: Então tá bom. Leila e Sandra, obrigado. Parabéns para vocês e depois do evento, vem conversar aqui comigo, dá uma resposta, como é que foi, quantas pessoas participaram, quais os próximos passos. A Bragança FM, através da direção da dona Maria de Lima, abre esse espaço aqui a toda a comunidade e a vocês, mulheres empreendedoras, que estão aí à frente desse trabalho.
1: Jango, muito obrigada, né? Agradecemos logo no início, quando eu mandei mensagem,
0: mandou,
1: né, para o senhor
0: zap.
1: Falando, logo de cara já falou, o espaço está aberto, então agradecemos o senhor, agradecemos a direção também e todos os ouvintes estão convidados.
0: E manda um abraço para a mamãe, dona Jorginha.
1: Muito obrigada, tá, mandarei.
0: Para quem não sabe, dona Jorginha trabalhava na prefeitura e ela era no tiro de guerra. E eu ia lá, aquele cafezinho, aquele bate-papo com ela, saudade. Dona Jorginha, Deus abençoe a senhora, muita saúde.
1: Amém.
0: E muita paz.
1: Obrigada,
0: Leila,
1: Jango.
0: Obrigada, viu, pela sua participação, espaço aberto.
2: Eu que agradeço, né, gratidão mesmo. né, a você ter cedido espaço pra gente. E abro o convite também pra você estar lá, Jango.
0: Eu vou dar um jeito, vou tentar.
2: Dá um jeitinho de estar lá, leva a Kátia, leva a filha, Larissa, leva lá, vão lá, apareçam. E será muito bem-vindo.
0: Com certeza. Um abraço, Leila.
2: Um abraço.
0: São 10h44, um sucesso musical. Uma música para as mulheres, tem uma música
2: especial para as mulheres.
0: Assim, escolha uma música aí, mulher. Mulher, pega da Rita Lee, aquela lá, Charme, né? Tem uma música da Rita Lee que fala dessa coisa do que é mulher, né? Mulher todo meio de sangue, tem que, né? Não tem isso? Sabe o que é? Não? É que era da abertura, hein? Hã? Do Roberto? Então vai do Roberto, então vai. Que fala isso. De mulher. Mulheres de 40, de 50, 60 estão convidadas para ir lá. 10h45.

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4: São 10 horas e 53 minutos toda quinta-feira, hoje feriado, não importa, o Dr. Gilson está com a gente, Gilson Almeida, ele que está, participa com a gente toda quinta-feira, dando aqui umas dicas e principalmente falando essa questão que envolve o vício do álcool, de drogas, tudo isso e muito mais. Dr. Gilson, bom dia, um prazer tê-lo aqui, tudo bem?
5: Prazer é meu, Jango, bom dia, ouvintes e também os participantes, né? Do programa Primeira Mão.
4: Gilson, essa época agora é uma época de frio, uma época do inverno, que é rigoroso, e parece que aumenta muito o consumo, principalmente de droga e de álcool nessa época, isso das pessoas que têm essa questão do vício?
5: O frio, né, para esquentar, não é? E hoje a gente tem que chamar grande atenção para a população em situação de vulnerabilidade nas ruas, né? É, porque normalmente quando se aborda, ele quer levar o cachorro, né? Já percebeu isso?
4: Sim.
5: Ele quer levar o cachorro, ele quer levar a companheira. Ah, e nessa época consegue até uma abordagem. Mas tem muita gente na rua ainda, na madrugada, tem muita gente que necessita. E eles usam para
4: aquecer,
5: né? Para estar em grupos. Normalmente você dificilmente vai ver um sozinho, eles vão estar em 3, 4. É uma característica, né, que dessa época do ano. E o seguinte, como a gente estava falando ali, nessa época tem muita parada cardíaca, muito ataque do coração. Porque quando se acorda, a pressão está muito alta, né? Eu encontrei com um amigo que ele tomou uma medicação e no dia seguinte ele quase infartou.
4: Olha.
5: Levantou praticamente, falou, doutor, eu passei, eu quase infartou.

0: partei devido a uma medicação que ele tomou no dia anterior, medicado pelo médico, receitado pelo médico, mas devido às temperaturas. Muito cuidado para quem tem a questão, como você falou, do diabetes, de
1: pressão alta.
0: Pressão alta nessa época do ano.
1: É, até porque, segundo a gente conversa com os médicos aqui que bate papo com a gente, nessa época há uma contrição, não é
0: Sim,
1: isso?
0: Sim, há uma constrição e aumenta... Aumenta a velocidade do sangue, diminui a constrição dos vasos.
1: E a veia fica fechada, isso, demora mais para circular.
0: A diminuição da luz dentro dos vasos.
1: Então é importante você que está ouvindo aqui o Primeira Mão, aqui é informação sobre tudo, mas a gente está falando aqui de saúde pública. E ontem à noite, até por mera coincidência, né? Não é coincidência, mas é habitual, eu estive pela rua e ontem eu vi realmente várias e várias pessoas em situação de rua dormindo na Pista Pimentel, ali perto do terminal rodoviário antigo, eu vi lá na Santa Isabel e até passei para as autoridades competentes para providência. Isso realmente é uma coisa perigosa, né, doutor Gilson, as pessoas ficarem com essas temperaturas baixíssimas dormindo na rua, né?
0: Sem dúvida. Normalmente a abordagem, pelo que eu percebo, eu também ando muito nas ruas, né, Jango? Normalmente ela passa entre 7 e 7 e meia e acredito que logo deve haver uma mudança, além de passar 7 e meia, passar 10 e meia da noite, 11 horas da noite. Eu acho que seria interessante, eu acho que levaria mais alguns.
1: É porque tem a casa onde eles são acolhidos.
0: A casa, né? De passagem, isso.
1: E existem várias e várias pessoas que estão lá?
0: Parece que, pelo que eu estou sabendo, eu não fui lá ainda. Até eu vou ligar depois para ver. Mas aumentou o número de pessoas que está lá na casa de passagem. Nessa época do frio, normalmente aumenta.
1: Doutor Gilson, uma pergunta que todo mundo faz, e a gente realmente... essas pessoas que vêm, e a maior parte a gente nota isso, são de cidades, de outras cidades que vêm parar nesses espaços aqui em Bragança Paulista, né?
0: Existe um grande número de pessoas que vêm para cá. Nós não podemos esquecer que a gente está na beira da Fernão Dias.
1: Sim.
0: Então, do Rio de Janeiro, de Minas Gerais para cá, vem muita gente. Muita gente, e às vezes eles ficam...
1: Até do Rio, por causa da Dom Pedro também, né?
0: Também, a Dom Pedro, então... Aqui é um entroncamento, então as pessoas elas passam por aqui. Isso é comum. Mas existem muitas pessoas que são de Bragança e estão na rua também.
1: E o que acontece? O que leva uma pessoa a ficar na rua, doutor? Exatamente. É a vontade dela? Ou o que é a mente? O que realmente o senhor que trabalha
0: nessa área? Eu estava conversando com um rapaz que ele veio de Minas para cá. E ele falou que ele está em Bragança porque ele não tem mais família, ele já não tem mais vontade de viver. É sempre a desesperança. E também tem aqueles que já se acostumaram na rua, né? Porque morar na rua, se você pensar bem, Jango, você acorda de manhã, você mangueia, né? É um termo usado muito em Bragança, manguear.
1: Manguear.
0: Pede aqui, pede lá, toma seu café, depois você vai, se inscreve no Santo Agostinho, come ali. Senão você senta na porta de alguns restaurantes e come ali.
1: O pessoal oferece.
0: Você vai pro farol, vende doce, você combina com uns 4, 5, fica um em cada farol e à tardezinha você se reúne para usar droga. Este é o movimento,
1: ritual.
0: Isso, dentro de Bragança, né? Diminuiu um pouco a pista de skate ali, deu uma diminuída um pouquinho, mas eles continuam ali atrás da banca do Roberto, subindo ali atrás da Caixa Econômica. Voltaram para Eusébio Savaio, bastante perto da Eusébio Savaio, e na Rodoviária Nova também existe um movimento, e o movimento do Escadão também está voltando.
1: Olha só,
0: tá. A distribuição, o tráfico voltou para lá. O tráfico saiu, a gente que está, né? O tráfico voltou para o Escadão e diminuiu aos arredores da Praça da Bíblia.
1: Aí concentra esse lugar.
0: É sempre assim, o tráfico...
1: As mentiras que falam, né?
0: Isso, o tráfico, o adolescente que fica cheirando pó e vendendo as drogas ilícitas ali.
1: O senhor tem um número base de quantas pessoas são de Bragança, quantos são atendidos, tem família ou não? Existe esse levantamento?
0: Eu não tenho. Acho que este levantamento foi feito pela SEMADES e talvez o CAPSAD, né, que é ali na Juscelino Kubitschek, que é a referência de álcool e droga do município, eles tenham algum prazer. Mas eu chuto em dizer que 20% é de fora.
1: De fora,
0: não,
1: né?
0: Não é tantas pessoas. Existe, logicamente, aquela população...
1: Migrada, né?
0: A migração. Isso, a flutuante, aquela população. Eu vejo que muitos que estavam na rua somem. Ou estão presos.
1: Sim.
0: Ou estão com delito. Exatamente. Ou estão no sistema carcerário, ou estão nas psiquiatrias, ou alguns ainda, que a família ainda...
1: Vem buscar.
0: Vem buscar e estão, às vezes, internados em algumas comunidades, em algumas clínicas por aí.
1: Eu sempre...
0: E algumas morreram, né?
1: É, também tem isso.
0: Morreram.
1: Eu falo até pela experiência que eu tive, né? Que na época a gente fazia um trabalho assim de abordagem diária, né? Era uma coisa frequente. E até tive alguns entraves com o Ministério Público que dizia que era o direito de ir e vir. Falei, desde que o direito de ir não prejudique os terceiros.
0: Exatamente. É. Algumas cidades estão revendo.
1: Né?
0: Algumas cidades elas estão realmente chamando o Ministério Público e discutindo possibilidades de intervenções involuntárias. Eu acredito que funcionam. Né? Mas antes disso, anteriormente, nós precisamos o quê? Antes de fazer as intervenções, ter estruturas para que possam levar, como a gente vem falando sempre. Eu estava vendo agora a questão das casas terapêuticas, onde até no SUS, no estado de São Paulo, o governo de São Paulo estava discutindo isso, levar algumas pessoas para essas casas, para essas residências e ter ali um serviço social, ter ali
1: apoio.
0: Um psicólogo, um médico, para que eles possam retomar, né?
1: A vida.
0: Retomar. Tem regras a serem seguidas, se usar vai poder retornar depois de 3 meses, mas eu acho algo altamente novo e altamente importante que as cidades comecem a discutir.
1: E tem um ditado também, né, doutor? Parece que depois da pandemia as coisas parecem que pioraram a situação das pessoas, né?
0: Ouvi isso hoje na padaria.
1: É.
0: Um senhor conversando com outro, ele falou assim, nossa, todo mundo falava que depois da pandemia as pessoas ficariam melhores.
1: Eu também acreditava
0: nisso. Ficaram mais doidas, estão tomando mais medicação, estão mais exclusivistas, estão mais egocêntricas, mais egoístas.
1: Criaram um mundo só para si.
0: Exatamente, né? Eu acho que a gente tem que prestar muita atenção nisso, sabe? O amor, que só dá amor quem tem amor por si próprio. Né? Quem se ama, dá. Quem não tem, não vai dar.
1: É acreditado. O vício não é só a bebida, não é só a droga. É a medicação, é os jogos, é a rede social. Quer dizer, é um conjunto, né, doutor?
0: Olha, Jango, essa questão dos jogos está uma coisa... As pessoas começaram a jogar para pagar dívida. Eu estava lendo... Essa semana eu passei lendo muito sobre os jogos. Estou fazendo um curso da Fiocruz sobre os jogos de aposta. Então, eu tenho lá... Eu estava lendo justamente sobre isso. E teve agora um vídeo que alguns artistas lançaram, que eu achei muito importante.
1: Sim.
0: Até compartilhei nas minhas redes. As pessoas começaram a jogar para pagar dívida. E hoje as pessoas estão se matando por endividamento.
1: Porque não consegue pagar.
0: Não consegue parar, né? Por depressão devido ao jogo. Então, as bets, que em inglês significa apostar, né?
1: As bets.
0: Então, assim, a gente tem que... E eles falam de realmente dar o bloque. E o governo tem que bloquear algo. Só que são bilhões...
1: Ou taxar bem pesado.
0: Bilhões, né? é igual cigarro, é igual outros, né? Então, a gente tem que tomar muita atenção com endividamento. Porque os jogos eles estão realmente comprometendo grande parte do Bolsa Família, grande parte dos auxílios que vêm para as famílias.
1: Além de não ter mais auxílio, acaba apostando, perde tudo e fica sem nada.
0: Exatamente. Né? Então, até mesmo existe um impacto nos supermercados.
1: É.
0: Existe até um impacto. Mas, assim, as pessoas estão desenvolvendo crenças totalmente irreais. Isso é doença. Isso é doença mental.
1: Também, né?
0: Crenças irreais.
1: Criando ídolos, criando umas coisas.
0: Eu vou ganhar na Mega Sena e eu vou te pagar. Eu vou jogar tudo que eu tenho aqui agora. Eu vou colocar a camisa do Corinthians. Não, Corinthians não, de outros também.
1: É.
0: Eu vou colocar a camisa do meu time. Dessa vez vai dar certo.
1: Meu, saudade que tempo tinha nos parques, tinha uma roleta, tinha os 4 times de futebol. Lembra disso aí ou não?
0: Lembro.
1: Aí você apostava 2 maços de cigarro, 3 maços de cigarro, aí onde parava você ganhava, né? Você pagava lá, não é isso?
0: É.
1: E eu, olha pra você como é que é a mente humana. Eu já, né, ia lá, olhava lá, primeira rodada, parou no Corinthians. A segunda rodada, parou no Palmeiras. A terceira parou no Corinthians. A quarta parou no São Paulo. E agora a quinta deve dar Palmeiras. Jogava, ganhava.
0: Olha só, tá vendo?
1: É, tem uma lógica, sabia? Não? Porque a roleta tem o ciclo, né?
0: Mas isso acontece hoje. É a mesma coisa. Só que a pessoa fica jogando, trancado no quarto,
1: aí não dá pra
0: no
1: ver,
0: celular,
1: né?
0: Fumando um cigarro atrás do outro, usando cocaína e bebendo.
1: Ah, então não vai acertar nunca, meu filho.
0: Existe por aí, a gente sabe lugares onde as pessoas ficam em Bragança fazendo isso. Nós já falamos.
1: Infelizmente. São 11h07. Doutor Gilson, obrigado mais uma vez.
0: Eu que agradeço.
1: Bom feriado. Jorge. Vamos nesse momento de hoje de reflexão, de oração, de fé. Exatamente. Pedir para Deus dar sabedoria e força para todos nós, para que juntos, eu digo sempre, construir uma sociedade melhor e ajudar o próximo a estender a mão.
0: Exatamente. Eu acredito muito que juntos nós podemos, né? Bragança tem tudo para ser uma cidade modelo enquanto cidade... assim de profilática, né? De preventiva.
1: Prevenção. Então,
0: é uma cidade bonita, os lugares de fácil acesso. Eu estava andando hoje e falei, nossa, aqui caberia isso, aqui caberia aquilo.
1: Não, é imaginário,
0: gente,
1: né?
0: A gente tem... E são pessoas assim solidárias. Eu vejo Bragança como uma cidade solidária.
1: Sim.
0: Nós temos que falar mais, né? A Câmara Municipal precisa ter esse olhar... para essa questão da dependência dentro da saúde mental.
1: Sim.
0: Que está comprometendo já os nossos jovens, né? E logo eles vão ficar adultos e vão ficar mais comprometidos.
1: Aí fica mais caro, né? O custo para manter isso. Um abraço, doutor.
0: Abraço.
1: Bom feriado.
0: Obrigado.
1: São 11h07 em Bragança. Vamos faturar e voltamos. Vamos falar de futebol. Futebol está sem bola. A bola só de tênis está pingando, aí, rolando a rua só. Mas tem novidades, tem movimento aí no mercado da bola. Muitas informações. Daqui a pouco eu venho com o Luiz Henrique Domingues.
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2: São 11 horas, 11 minutos, vocês ligados aqui no Primeira Mão. Agora eu vou falar de futebol. A bola não tá rolando, mas tem novidades. Teve sorteio da Libertadores, dos playoffs da Sul-Americana, tudo da Libertadores. Tem a seleção brasileira que está em território americano, tem amistoso para jogar esse final de semana. Tem muitas novidades aí. O Brasil pega o Egito, né, que vai estar aí disputando também a Copa do Mundo. Vamos para o momento, a parte esportiva do Primeira Mão.
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2: Oi, Henrique, bom dia, bom feriado, tudo bem?
3: Bom dia, Jango, bom dia para quem se liga aqui no programa Primeira Mão. Feriadão, mas não é porque é feriado que a gente vai deixar de trazer informação do esporte, falar um pouco de esporte, porque estamos em clima de Copa do Mundo, né, Jango? Toda hora tá pipocando notícia, toda hora fica a dúvida, Neymar vai jogar, não vai jogar. Já deram o Arrascaeta, apesar de lesionado, a seleção do Uruguai vai manter ele na Copa do Mundo. Então aí vamos viver aí dias de muita emoção e de muita expectativa até o dia 11 de junho, que é quando é a abertura da Copa do Mundo.
2: É o que eu estava vendo ontem, a coisa me chamou a atenção. Sabe a camisa mais vendida das seleções lá da Copa do Mundo? Se você acertar, eu dou um prêmio para você.
3: Argentina?
2: Não.
3: Itália.
2: Não. Curaçao.
3: Itália nem está na Copa, Marcio.
2: É. Curaçao.
3: Curaçao, eu vi a camiseta de Curaçao, mas parece que ela não pode ser usada por conta de uma determinação, sim, da FIFA.
2: É, mas é a camisa mais vendida do pessoal que tá aí.
3: É que eu tava vendo, ela é estilosa mesmo. É. Ela é.
2: É, eu não.
3: Ela tem um molho diferente.
2: Eu tava ontem à noite ouvindo, né? E aí, eu acho aqui, eu achei. O sucesso de vendas, a camisa de Curaçao. Não pode ser usada na Copa do Mundo, mas é a camisa mais vendida até o momento em todas as lojas e shoppings, e enfim. É o uniforme reserva deles. Olha.
3: É, isso mostra que algumas determinações são, assim, no mínimo questionáveis. É. No ano de 2016, a França lançou uma camisa especial para a Eurocopa, uma camisa para a Eurocopa. O uniforme 2 da França, que era branco, predominantemente branco, uma manga era azul, uma manga era vermelha. Um uniforme bonito, não tinha nada. A UEFA proibiu porque tinha mais de duas cores representando um time.
2: É o caso do Curaçao.
3: É o caso de Curaçao.
2: Amarelo, listras, vermelho
3: e
2: azul.
3: E as listras da Adidas, então, são determinações ridículas e fica ainda mais ridículo quando você...
2: Tem quatro cores, na verdade.
3: E se fica ainda mais ridículo quando você descobre que a Adidas é patrocinadora da Copa. Então você está restringindo uma exposição da marca que está patrocinando seu evento.
2: Que está investindo, né?
3: Gastando. Que está investindo, não faz muito sentido isso. Mas são regras, tem que ser cumpridas e cabe a gente questionar as regras.
2: Mas vamos falar de Libertadores, né? Saiu o playoff ontem, né? E você vai estar aí dando em primeira mão aí os jogos que estarão acontecendo nesse playoff das equipes que estão aí na Libertadores de América, que já estão na sequência aí, depois do playoff também da Sul-Americana, é isso?
3: Isso mesmo, a Libertadores ela não tem a fase de playoffs, ela vai direto para as oitavas de final, e aí foram divulgadas as datas. Começa a partir do dia 11 de agosto e vai até o dia 13 de agosto os jogos de ida. No dia 11 de agosto jogam Fluminense, Independiente e Rivadavia da Argentina no Maracanã, lembrando que o jogo de ida é na casa do Flu. E aí, nesse mesmo dia 11, o Estudiantes de La Plata da Argentina enfrenta a Universidade Católica do Chile, na Argentina. No dia 11 também, o Tolima enfrenta o Independiente Del Valle, o Tolima que é time colombiano enfrenta o Del Valle do Equador. E aí, no dia 12 de agosto, o Palmeiras enfrenta o Cerro Porteño do Paraguai no Allianz Parque, reencontro aí do Grupo F. E também no dia 12 de agosto, o Platense da Argentina enfrenta o Coquimbo Unido na Argentina. E aí também o último jogo do dia 12 é entre Cruzeiro e Flamengo no Mineirão. Então teremos aí um duelo de brasileiros, já foi definido no sorteio, mas esse primeiro jogo vai ser no Mineirão no dia 12 de agosto, que aí é uma quarta-feira. E aí, finalizando essa fase de oitavas de final, no dia 13 de agosto, tem dois brasileiros jogando. O Mirassol enfrenta a LDU num estádio ainda a definir, por conta da capacidade e ter essa determinação da Comebol. O Maião não tem a capacidade que a Comebol deseja, que ela exige, na verdade, né? Nem que deseja, ela exige. E aí vai ter que ser definido um novo estádio. Possivelmente não sabemos aí se vai ser o estádio Santa Cruz, que já mandou alguns jogos aí da Comebol, como o Red Bull Bragantino mandou o jogo no estádio Santa Cruz em Ribeirão Preto. Se não sabe se vai ser em São Paulo, que é mais próximo até de Mirassol.
2: Arena Barueri.
3: Arena Barueri, ou Allianz Parque, ou a Neoquímica Arena, eu acho... Na verdade, a Neoquímica Arena até que é acessível, porque o Corinthians vai fazer o jogo de volta na Neoquímica Arena. Então daria para utilizar o estádio do Corinthians, mas aí vai ser definido ainda o local da partida entre Mirassol e LDU. E falando em Corinthians, também no dia 13, às 21h30, o Corinthians enfrenta o Rosário Central lá no Gigante de Arroyito, na Argentina. Então vai decidir as oitavas de final em casa, o time do Corinthians. E aí a volta também já está com data definida. Vai ser aí para na semana seguinte. Então, dia 18, Independiente Rivadavia e Fluminense na Argentina. Dia 18 também, Universidade Católica Estudiantes no Chile. Só inverte o mando de campo, mas vai ser na semana seguinte ao jogo de ida.
2: Então tá aí a Libertadores de América, da Sul-Americana já está definido, né? Os clubes que vão estar naquela chamada playoff, né? Que vão depois se juntar para continuar na competição. Aí depois que vai haver o sorteio, né? Dessa situação, aí os jogos que estão aí programados nesse playoff aí da Sul-Americana.
3: E temos as datas já dos jogos da Sul-Americana desses playoffs. Eles vão começar um pouquinho mais cedo, porque como são mais jogos, eles já vão... Vai ser logo de cara na volta dos times da Copa do Mundo, porque a volta está prevista, principalmente do Campeonato Brasileiro, para o dia 22 de julho, e a gente já vai ter brasileiro entrando em campo no dia 21 de julho, quer dizer, no dia 21 de julho, que é o Santos, que entra em campo aí. O dia 21 de julho é uma terça-feira, o Santos vai enfrentar a Universidade Central da Venezuela, na Venezuela, no jogo de ida, lembrando que os jogos de ida são na casa dos times que vieram da Libertadores. Os jogos de volta vão ser na casa dos times da Sul-Americana. Então, o Santos...
2: Devia ser o contrário, né? Até pelo nível de competição, né? Opinião, só isso.
3: Mas... É que segue o critério da Libertadores de ter a melhor campanha. Então, por exemplo, os confrontos dos playoffs da Sul-Americana, eles foram definidos em desempenho. O melhor segundo colocado da Sul-Americana vai enfrentar o pior terceiro colocado da Libertadores. Então, até é uma lógica que faz sentido.
2: Aí, sim.
3: E aí o Santos, ele joga primeiro na Venezuela no dia 21 de julho. E nesse mesmo dia 21 de julho, um pouco mais cedo, às 19 horas, o Nacional do Uruguai enfrenta o Tigre da Argentina. Na quarta-feira, dia 22 de julho, aí tem Red Bull Bragantino. Mas primeiro tem Vasco, Independiente Medellín, no Atanasio Girardot, na Colômbia. Às 21h30, o Lanús da Argentina enfrenta o Deportivo Cienciano do Peru na Argentina. E também às 21h30, o Sporting Cristal enfrenta o Bragantino lá no Estádio Nacional de Lima, no Peru. Então o Bragantino vai...
2: Vai nessa ou não?
3: Não sabemos, estamos aguardando.
2: Então tá bom. Mas hoje teremos jogos também. Hoje é amistosos de seleções, né? Que vão disputar a Copa do Mundo aí. Nós teremos jogos hoje envolvendo a Suécia, enfrentando a Grécia, a Espanha pegando o Iraque, né? E tem também a França, que estará em campo hoje. São os jogos marcados para hoje contra a Costa do Marfim. É isso, França e Costa do Marfim.
3: França e Costa do Marfim, amistosos preparatórios para a Copa do Mundo, aquele jogo que... Claro que eu sinto de amistosos de Copa do Mundo que os reservas demonstram um pouco mais de vontade que os titulares. E não por necessariamente comodismo dos titulares, mas por muito mais força de vontade dos reservas de querer garantir uma vaga do que propriamente falta de vontade dos titulares, até porque os titulares não querem correr o risco de se lesionar na Copa do Mundo. E deve ser extremamente frustrante para um atleta ele se lesionar num amistoso para a Copa do Mundo, tá ali prestes a estrear, a realizar o sonho de infância de muitos atletas. E aí os jogadores, os times titulares dos times que vão para a Copa do Mundo, eles acabam não tendo a mesma intensidade, mas ainda assim é bom para o técnico testar o que está funcionando e o que não está funcionando. E principalmente a França, que é um dos principais favoritos da Copa do Mundo, vai enfrentar a seleção da Costa do Marfim, que apesar de não ser uma das melhores seleções do seu continente África, ainda assim é um time muito competitivo. Sim. Então vai ser um jogo bem legal. Espanha e Iraque não oferece grandes emoções, Espanha é grande favorita e tem um jogo bem interessante, México e Sérvia, às 23 horas no México, então uma das seleções sede da Copa do Mundo vai ser o jogo da madrugada, um aquecimento para a Copa, porque pelo que a gente estava vendo de horário ontem, já vai ter jogo 1h da manhã, por conta do fuso horário, então tem essa pequena questão de fuso que é melhor ainda que Japão. Eu não vivi a Copa do Japão, mas o pouco que eu tenho que assistir de corrida do Japão na Fórmula 1 já atrapalha um pouco, então muito melhor que o fuso horário da Ásia, mas ainda assim atrapalha um pouco o jogo 1h da manhã.
2: Bom, ontem o que realmente foi a mídia também ontem é a questão da seleção da Alemanha, né, convocou o goleiro Neuer, né, que realmente já aposentou, mas acabou sendo convocado, né?
3: Vai ter o que a boleiragem do futebol chama de last dance, que é a última dança, porque o Neuer já está numa idade avançada, já está muito mais perto do fim da carreira do que do auge, mas ele ainda assim, mesmo veterano, ainda é um excelente goleiro, entrega um desempenho muito bom, é ídolo na Alemanha, foi campeão da Copa do Mundo de 2014, então seria uma convocação inquestionável. O que eu destaco aí é o azar do Ter Stegen, goleiro do Barcelona, quer dizer, não mais do Barcelona, ele deixou o clube catalão, que por muito tempo ficou na sombra do Neuer, aí quando ele tinha oportunidade de conquistar a titularidade definitiva, se machucou e inclusive está fora da Copa do Mundo o Ter Stegen. Então, que azar do goleiro ex-Barcelona.
2: É, são mistérios que ninguém sabe, né? Aquele, é o momento, é igual, a hora certa, o lugar certo.
3: Igual,
2: né?
3: O Canizares, por exemplo, na Copa de 2002, goleiro espanhol, tava tudo certo para ele para a Copa do Mundo. Foi sair dar uma volta à noite num dia, foi passar um perfume, escorregou da mão, foi tentar dominar com o pé, não sei se por reflexo, memória muscular, acabou cortando o pé, perdeu a Copa do Mundo. E quem ganhou a chance com isso? Casillas. Que depois veio a ser campeão da Copa de 2010.
2: Com certeza, é, futebol tem essas coisas. Mas vamos falar que o Bragantino acabou acertando aí, comprou, né? O Gustavo, o zagueiro Gustavo, né? Acabou definindo aí ontem, vamos falar um pouquinho do Red Bull Bragantino, que ontem as notícias, informações, toda a mídia, que o Bragantino acertou a contratação em definitivo do zagueiro Gustavo Marques. É isso, Luiz Henrique?
3: É isso aí, o clube ainda não anunciou oficialmente, mas já está tudo certo. O próprio Diego Serri já havia confirmado na última...
2: 3 milhões e meio de euros, está aqui falando.
3: 3 milhões e meio de euros. O próprio Diego Serri já havia confirmado no último domingo que só faltava acertar os últimos detalhes, mas que o zagueiro já faz parte. Eu até destaquei ontem no Gol de Placa que ele, ficando no Red Bull Bragantino, ele vai ser um desfalque para o Campeonato Paulista. Ele já seria, a gente não sabia se ele seria um desfalque para o Campeonato Paulista, porque a gente não sabia se ele continuaria, mas ele vai continuar, um bom reforço para o Red Bull Bragantino. Quer dizer, já está no time, mas é uma boa notícia que ele vai ficar por mais um tempo. Afinal, ele se consolidou ali na dupla de zaga, jogando muito bem com Alex Vinícius e Pedro Henrique. Quando ele não está jogando, por exemplo, quando joga Alex Vinícius e Pedro Henrique, eu sinto uma falta de sintonia entre os dois zagueiros. Acho até o Alex Vinícius um pouco displicente, mas quando está jogando com o Gustavo Marques, vem formando uma das duplas mais sólidas do Campeonato Brasileiro. Não à toa o Red Bull Bragantino tem a terceira melhor defesa do campeonato. Então, uma boa notícia para a torcida do Red Bull Bragantino, visto que vai contar com um zagueiro que tem muita qualidade de saída de bola. A gente viu no jogo contra o Carabobo que, em determinados momentos, se precisar chutar de fora, ele tem um bom chute, ele tem um chute muito forte. A gente já viu também que, se precisar fazer o famoso lateio, pode contar com ele. Então, é uma notícia muito boa para a torcida do Red Bull Bragantino poder contar com esse zagueiro por muito mais tempo. E também é uma boa notícia para o Wagner Mancini.
2: Com certeza. Então, o Bragantino aí, que está essa pausa da Copa do Mundo, vai ter jogos amistosos, tá para ter uma programação agora semana que vem.
3: Sim, ainda estamos esperando a assessoria do clube anunciar essa questão dos amistosos. Mas assim que a gente tiver as informações, a gente traz para vocês aqui na Bragança FM. Mas a questão de aliar, porque o clube ainda não se representou. Ele se representa de fato no dia 22 de julho, que é, portanto, uma segunda-feira. Então, ficamos no aguardo até aí. Os jogadores estão de folga, já estão viajando. Então, o Pita...
2: A família curtindo,
3: O Pita já está com a cabeça no Mundial. Então, vai ser um período aí de descanso para os jogadores do Red Bull Bragantino. Visto que aí eles fizeram o último jogo da temporada passada no dia 7 de dezembro e já se representaram no dia 2 de janeiro. Foi. E aí, o Campeonato Paulista já começou no dia 12 de janeiro, o Campeonato Brasileiro no dia 28. Então, uma maratona de jogos intensa e que, querendo ou não, uma hora o corpo precisa de descanso.
2: Com certeza. Mas as novidades você traz aí na programação da Bragança FM, qualquer novidade. E também, só para encerrar, o Neymar acabou nem viajando, né? Ficou realmente lá, né?
3: Ficou no CT da Red Bull. A seleção brasileira vai jogar em Boston contra a seleção do Egito. Então, vai ficar no famoso tratamento intensivo o Neymar. E aí vai se manter, vai se poupar de grandes...
2: De boa, né? Sempre de boa.
3: Vai ficar de boa.
2: Com certeza. Obrigado, Luiz Henrique, para você. Amanhã, o Luiz Henrique vai estar aqui amanhã, a partir das 10h30, na apresentação do Primeira Mão. Nós teremos um compromisso amanhã, fora aqui do município de Bragança Paulista. Estaremos lá na exposição da 11ª edição dos carros antigos, lá no município de Águas de Lindóia, onde haverá a presença de vários e vários personagens da política do Brasil, inclusive a presença do pré-candidato à presidência da República, o Ronaldo Caiado, que estará por lá amanhã, o presidente do PSD, o Gilberto Kassab, o deputado federal Saulo Pedroso, e também o doutor José de Lima, pré-candidato a deputado estadual, nesse evento de amanhã. Nós estaremos cobrindo amanhã e você vai comandar aqui amanhã.
3: Vai trazer minha miniatura?
2: Eu sou o Marcinho Del Pix, que receber amanhã, nós trazemos. Tá bom?
3: Beleza, pode ser.
2: Um abraço.
3: Valeu, Diego, um abraço. Tchau.
2: São 11h26, vamos patrulhar e voltamos aqui, Primeira Mão, desta quinta-feira.
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4: É, são 11h45, vocês ligados aqui no Primeira Mão desse feriado Corpus Christi, né? Hoje mais de 16h, as celebrações em várias paróquias de Bragança Paulista. Fica o convite para vocês estarem participando desse momento de fé e de agradecimento acima de tudo, né, Márcio? E as festas que começam, já a partir de amanhã, as festas juninas, estamos divulgando amanhã, vários e vários já divulgamos, demos uma passagem, amanhã vamos repassar tudo de novo. Mas ali na Igreja do Rosário começa hoje já a grandiosa quermesse, logo após a procissão de Corpus Christi, haverá a trezena de Santo Antônio, e na sequência a quermesse estará funcionando lá com aquelas barracas de doce, pizza, pastel, né, Marcinho? Vale a pena você ir lá curtir, é um lugar gostoso, familiar, onde se encontram as famílias, bate aquele papo, é muito gostoso. Então, fico com o convite a todos vocês aí. 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E temos também, né, Marcinho? Temos também a premiação do Dia dos Namorados. Vários prêmios aqui, vocês vão estar participando com a gente. 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Namorado e namorada, marido e mulher, e assim por diante, companheiro e companheira, né, Marcinho? Para que não haja nenhuma dúvida, que eu sorteio aqui automático. Pagou tudo, né, Marcinho? Deu vibe aí? Você está desligando, não, para ir embora, Marcinho? Você está com pressa, Marcinho? Não, né? É até meio-dia, tem que fazer. São 11h49, vocês sintonizados aqui no Sol da Região. Vamos àquele momento que você quer trabalhar? Nós temos aqui oportunidades, vagas de emprego para vocês. Vamos nessa?
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4: Ah, todos os dias anunciamos aqui o mercado de trabalho, sempre oferecendo oportunidades. Se você quer trabalhar, nós temos aqui dicas e oportunidades para vocês de várias empresas aqui de Bragança Paulista que oferecem esta oportunidade para você realmente ingressar no mercado de trabalho. O Grupo Fernão Dias contrata auxiliar de escritório. Se você realmente é da área, conhece essa parte de escritório, de contabilidade, tem noções, o Grupo Fernão Dias tem vaga de auxiliar de escritório. A 44 horas semanais, o candidato tem que ter conhecimento na área, conhecer Excel pelo menos, né, Marcinho? E a vaga está aberta. Você manda no zap 11-988-18-6000. Vou repetir, 988-18-6000. Né? Vale lembrar que é vaga imediata. É para chegar lá e ser contratado. Não pode perder tempo, viu? Você que está querendo aí, buscando essa oportunidade, tem essa vaga aí. A Santa Casa de Misericórdia de Bragança Paulista tem vagas de emprego para fonoaudiólogo. Se você é da área, você é fono, compareça lá, né, na rua Barão de Juquiri, ou então envie para o currículo @santacasabraganca.com.br. Vou repetir, currículo @santacasabraganca.com.br.

ter selecionado e trabalhar nesse hospital referência, né? A verdade é essa. Também o grupo ISO Recorte está com cargo aberto para auxiliar de operacional. A vaga é destinada a moradores de Bragança, Extrema e Vargem. Se você estiver interessado, tem que ter ensino fundamental, pode ser incompleto, não tem problema. Salário inicial R$ 2.410, tem vale alimentação de 300, bônus de gratuidade, transporte, voo, que é fretado, ônibus, né? Mas tudo isso aí você envia no currículo, o seu currículo para o zap 11 944 10 8150. Vou repetir, 944 10 8150. Esse é Recorte abrindo essas oportunidades e vagas de emprego para você. Quer mais oportunidades de emprego? Nós temos aqui sempre as oportunidades, vocês só não trabalham se não quiser. O grupo Expert está abrindo uma seleção aqui para 3 vagas aqui em Bragança Paulista. O preparador de máquinas, estagiário de marketing e auxiliar de produção em usinagem. Os interessados poderão estar levando o seu currículo na Avenida Antônio Príncipe Bentel, 1792, ou para o zap 11 98796 0173. Vou repetir, DDD 11 98796 0173. Você vai lá, fala que ouviu aqui, você vai ser contratado, tem assistência médica, odontológica, convênio, seguro de vida. Ou essa empresa aqui, a Expert, é uma que seleciona, né, funcionários, é uma empresa que faz essa seleção para colocar as pessoas no mercado de trabalho, né, Marcinho? Isso que é muito importante. Também vagas de emprego para vocês que estão sintonizados aqui na Bragança FM. O Supermercados União está contratando. Está afim de trabalhar? Supermercado União tem sempre oportunidades para repositor, operador de caixa, padeiro, açougueiro e confeiteiro. Se você possui essas habilidades, você pode estar comparecendo em uma das lojas espalhadas do Supermercados União na cidade de Bragança. Fala que você ouviu aqui na 79.7. Procure o pessoal lá do RH e você vai estar realmente passando por uma entrevista e estará sendo contratado, né, Marcinho? Para trabalhar, que tem um vale, olha só, o vale é de R$ 1.000, Marcinho. É o vale para você gastar, vale compras. Para você que gosta do lugar mais chique, Marcinho, temos aqui também, Quintas da Baronesa. Tem vagas para copeiro, ajudante de cozinha, ajudante de garçom, auxiliar de cozinha, auxiliar de conservação e limpeza, assistente de eventos, controlador de acesso, garçom, operador de máquinas para cuidar do campo de golfe, professor de educação física e recepcionista. Você está interessado? Manda no currículo @quintadabaronesa.com.br ou compareça lá na estrada de Bragança Itatiba, né, na divisa. Você vai lá pertinho da 19, 20 quilômetros, não é assim, vai lá e a gente vai realmente dizer, ouvi lá na Bragança FM, tem oportunidade, quero trabalhar aqui. Também vagas de emprego do Mercadão. O Mercadão são várias lojas em Bragança e tem 2 expressos na Príncipe Pentel e também aqui no centro, na rua Coronel João Leme. Está abrindo vagas para operador de caixa, repositor, padeiro, açougueiro. Se você estiver interessado, e motorista também, tem uma vaga de motorista. Se você estiver interessado, compareça na Avenida Américo Fontana 96, na Vila Bianchi. É atrás da Igreja São Benedito, não tem erro. Hoje não vá, né? Porque hoje o RH não funciona, mas amanhã estará aberto a partir das 9 horas da manhã. Fale com a Neila, né? Ela vai atender você com o maior carinho. Fala que você ouviu aqui na Bragança FM. Você que está buscando oportunidade, vagas de emprego, a Bragança FM oferece todos os dias, né? Tem uma empresa também, Marcinho, você que é projetista elétrico, tem uma vaga de emprego para uma empresa aqui em Bragança Paulista, né? É para trabalhar 6 meses só lá no município de Nazaré Paulista. E vai estar fazendo esse diagrama elétrico, layout de painéis de controle, tudo isso e muito mais. E irá atuar nessa área, água gelada, água quente, gás, vapor, tem que conhecer do meio, senão não nem adianta mandar o currículo, né, Marcinho? Então você pode enviar, se você tem essas habilidades, no 11 96392 1000. Vou repetir, 11 96392 1000. São as vagas de emprego aí abertas para vocês de projetista elétrico. Mais vagas de emprego? Temos vagas de emprego do Supermercados Mendonça. Mendonça está contratando confeiteiro, operador de caixa, repositor, padeiro, açougueiro e manipulador de produtos perecíveis. Compareça na loja 1, que é lá na Avenida Nacional da Conceição, e a 2, que é aqui embaixo, na Avenida dos Imigrantes, em frente à Câmara Municipal, abrindo aí oportunidade de vagas de emprego. A Rede Racum e Convém também tem vagas de emprego. Vai abrir a nova loja aí. Operador de caixa, repositor, padeiro, açougueiro, confeiteiro, aquele que mexe com produtos perecíveis. Você está interessado, motorista, compareça na Plínio Salgado, número 300. É de segunda a sexta hoje, não, porque é feriado, mas a partir de amanhã, das 9 da manhã, com

0: apareça, fala que você ouviu aqui na Bragança FM e você poderá estar sendo contratado por essa grande empresa, o Racun. Um abraço ao Massacre, o pessoal do Racun e Convém. Lojas em Bragança, lojas em Atibaia, Perdões e Piracaia. É isso, Marcinho? Tem alguma vaga de emprego, Marcinho?
1: Não quer trabalhar, Marcinho? Eu ia falar para você sobre uma... A gente questionou aqui sobre a área verde lá do lago e não foi pintada ainda, ela foi sinalizada com cones.
0: Ah,
1: por enquanto não foi pintado.
0: E tem gente aparecendo aqui no IA, né? É. Já consegui aqui, né? Vários vereadores estão lá.
1: Eles sinalizaram com cone, mas a pintura não foi feita.
0: Não foi feita. É bom saber, tá vendo? É, a turma é assim. 11h57, é bom, né, Marcinho? Feriadão, cada um hoje possa realmente fazer um momento de reflexão, de fé, agradecer a Deus por esse dia e que vocês tenham uma boa celebração de Corpus Christi. A direção geral foi da Maria de Lima, mesmo som do Márcio Rossini. A todos vocês, uma boa tarde, fiquem com Deus. Eu volto amanhã, às 8 horas da manhã, logo após o sertanejo. Bom demais, do Márcio Rossini, estaremos aqui no Primeira Mão.

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8: Muito bem, tô chegando com o meu, com o seu, com o nosso amor sem fim de hoje, quinta-feira, 4 de junho de 2026. Eu, Vanessa Medeiros, fico com você a partir de agora, então, fique comigo, coração, com a nossa programação apaixonadíssima, as mais românticas, programação caprichada, músicas selecionadas. Aumenta o volume, vem comigo, hoje, então, 4 de junho, quintou por aqui. E para você, quinta é dia de TBT, bora lá. Voltar no tempo comigo, bora matar saudades? Tá no ar o Amor Sem Fim de hoje.

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0: A gente começa com o sucesso do passado. Tema de novela. Vanessa Rangel, Palpite. Pra você curtir comigo aqui no Amor Sem Fim.
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0: Save Me Now, Under Donalds, fechando o primeiro bloco. Paradinha rápida, eu volto já já.
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3: Olá, hoje é quinta-feira, 4 de junho, está no ar o Direto da Redação.
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3: A Justiça de São Paulo determinou a soltura do ex-auditor fiscal Arthur Gomes da Silva Neto, um dos réus da chamada Operação Ícaro, que apura um suposto esquema de aprovação fraudulenta de créditos de ICMS junto à Secretaria da Fazenda do Estado de São Paulo, CEPAS-SP.
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3: Daqui a pouco eu volto com mais notícias para você do Direto da Redação.
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5: Doutor, tenho aqui algumas perguntas que as mulheres fazem e participam com a gente. E as doenças que mais afetam a mulher nessa época de frio? Tem aqui várias coisas aqui, eu vou estar questionando, mas eu queria que você desse uma abordagem geral, depois eu entro aqui em cada uma das perguntas que estão aqui.
6: É, as mulheres que afetam, ou melhor, as doenças que afetam as mulheres no frio são as mesmas que afetam os homens, né? Principalmente problemas respiratórios, né? Então são as viroses, né? O caso da gripe, são as pneumonias, a asma. Então o que acontece? São as mesmas doenças que afetam o homem, afetam as mulheres no frio. Agora, em especial em relação à parte ginecológica, são comuns também infecções urinárias. Por que razão? Porque no frio toma-se pouco líquido e urina-se pouco. Por isso que acontece, as bactérias penetram na bexiga com facilidade. A mulher, por melhor que seja a higiene, tem ali na região genital bactérias que sobem através da uretra para a bexiga. A uretra da mulher é muito curta, especialmente se a mulher ingere pouco líquido e segura muito a urina, né? Veja, Jango, as infecções urinárias são muito frequentes nessas viagens longas.
5: Sim.
6: Porque a mulher evita tomar líquidos para não usar banheiro, né? A mulher tem uma certa dificuldade de encontrar banheiros adequados.
5: Até por questão de higiene, tem uma série de fatores, né?
6: Então, o que acontece? Ela não toma líquido, segura a urina. O que acontece? As bactériazinhas penetram pela uretra na bexiga, né? E causam infecções urinárias. Então, no frio, podem ocorrer com mais frequência infecções urinárias em decorrência da baixa ingestão de líquidos e de se segurar muito a urina.
5: Bom, tem vamos à primeira pergunta. Espirro, coceira, inchaço, né, doutor? Quem sofre de alergias? Nessa época, ela vem com maior frequência nas mulheres, das nossas ouvintes que perguntou a semana passada, que estima que se 25% da população tenha intolerância em alguma dessas doenças, né? Vamos colocar assim.
6: Exatamente. São as doenças das vias aéreas, né? As doenças respiratórias.
5: Rinite, sinusite.
6: Exato. Essas rinites, sinusites, que são doenças basicamente alérgicas, são mais comuns nessa época do ano. Por que razão? Há uma associação do tempo seco e frio. Por consequência, existem muitos poluentes no ar. Esses poluentes, penetrando através das vias aéreas, provocam o quê? Provocam alergias. Então, são as rinites, sinusites, são muito frequentes, né? Além disso, como a gente já citou, as viroses, no caso aí das gripes, e as pneumonias, né? Que são as situações mais graves, né? Então é isso, as doenças respiratórias são muito frequentes nessa época do ano, não só em mulheres, mas também em homens.
5: É para ambos os sexos, né, doutor?
6: Exato.
5: A questão da pele, também há uma alteração na pele, tanto no caso do homem ou mulher, nessa época do frio também, doutor?
6: Também por causa do tempo seco, né? Então a pele experimenta aí uma secura, né? E essa secura da pele pode desencadear alguns problemas, né? Inclusive os problemas alérgicos. É por isso que é importante, nesse período seco, manter a pele hidratada.
5: Doutor, quais são as principais queixas das mulheres nas questões dermatológicas?
6: Dermatológicas. Bom, em primeiro lugar, nós temos o quê? As alergias.
5: Uhum.
6: Né? E depois nós temos as infecções da pele por fungos, especialmente nas regiões do corpo onde há dobras, né?
5: Virilhas,
6: né? Virilha, a região abaixo das mamas, axilas. Essas regiões onde há dobras, o que acontece? Há uma maior umidade e uma pouca ventilação. E isso é um prato cheio para infecções por fungo, né? Chamadas micoses, né? Então, o que acontece? Essas alergias e as micoses são muito frequentes nessa época do ano.
5: Doutor, é verdadeiro ou é falso? Aqui, em média, no Brasil, as mulheres entram na menopausa dos 50 aos 51 anos. É um estudo científico
6: comprovado? É a média, comprovado, comprovado.
5: É, está aqui a Maria de Lourdes Jesus que pergunta, né? É, doutor, o que, que é o fluxo menstrual normal?
6: Exato.
5: A pergunta aqui é da Vera de Oliveira, Jardim São Miguel.
6: Prazer falar com você. É, a gente identifica três características da menstruação, né? O ciclo, o que, que é o ciclo menstrual? É o período de tempo que vai do início de uma menstruação ao início da outra. As mulheres imaginam que tem que menstruar a cada 30 dias para serem normais. Não. Se o ciclo estiver com duração entre 24 e 35 dias, mesmo que hajam variações, ele está normal. Então, mulheres, ciclo menstrual não é como conta de telefone, né? Precisa vir no mesmo dia todo mês.
5: Dia 5, tá? Dia 5.
6: Se você menstruar entre 24 e 35 dias, mesmo que hajam variações, você está normal. Então, isso é ciclo. Agora, o que, que é o fluxo? O fluxo é o período de tempo em que a paciente fica menstruada. Qual é a duração normal do fluxo? De 2 a 7 dias. 2 a 7 dias, né? E a quantidade de sangue? A quantidade de sangue varia de mulher para mulher. A mulher sabe, ela tem noção do que é normal para ela em termos de perda sanguínea durante a menstruação. Tanto é que a mulher nos procura, olha, o meu fluxo aumentou, né? Ou seja, a mulher sabe, ela tem noção, tá?
5: Ela conhece o corpo dela.
6: Conhece o corpo dela, tá? Então é isso, essas são as três características da menstruação: duração do ciclo, duração do fluxo e a intensidade, a quantidade de sangue que se perde.
5: Doutor, no período da menstruação, pode-se tomar vacina ou há contraindicação?
6: Pode, não há nenhum problema.
5: Não.
6: Pode-se tomar, sim.
5: Aqui é a Margarete Nogueira. Ela é do bairro do Cruzeiro.
6: Pode sim,
5: aqui,
6: viu?
5: Bom dia, Jango. Estamos ouvindo aqui. No período menstrual, pode-se tomar vacina?
6: Margarete, pode sim, não há nenhum problema.
5: E deve tomar, doutor?
6: Deve tomar. A vacina é o principal recurso terapêutico, o recurso médico para evitar doenças infecciosas, inclusive doenças graves, né?
5: Vamos falar de influenza agora, está matando, doutor.
6: Eu sou totalmente a favor da vacina. A vacina foi uma conquista da medicina, o Jango. A vacina, ela surgiu nos anos 1800, né? Mais ou menos na metade da década, né? dos anos 800. E foi uma conquista, assim, brilhante, né? Da medicina.
5: Doutor, tem uma pergunta aqui, que ficou semana passada, sobre uma nova medicação para o câncer de pâncreas que foi desenvolvido. Eu não sei se o senhor acompanha essa matéria. O tratamento do câncer de pâncreas varia conforme o estágio da doença, né? E as condições de saúde de cada paciente. Porque o pâncreas diz que é um dos órgãos mais delicados e mais difíceis de tentar identificar o câncer, é isso, doutor?
6: Exatamente. O câncer de pâncreas, em geral, ele é descoberto tardiamente, ou seja, em estágios avançados. Por quê? Porque o pâncreas é um órgão que está ali na parte posterior do abdômen, escondido, entre aspas, né? E é muito difícil de ser identificado ao exame físico e também a exames de imagem. Portanto, é por isso que o câncer de pâncreas é letal, né? Ele é descoberto tardiamente. Agora, com relação a essas medicações novas que estão surgindo para câncer, né? periodicamente surge uma medicação nova e, lógico, essas medicações novas elas têm que ser testadas para verificarmos a sua eficácia. Particularmente em relação ao câncer, o que está sendo desenvolvido em todas as áreas, não só em relação ao câncer de pâncreas, estão criando células que combatem o câncer, os chamados linfócitos, né, que aderem às células cancerosas. O que, que é o câncer? O câncer é a divisão fora de controle de uma célula.
5: Ela perde a...
6: Exato.
5: A genética dela.
6: Exatamente. Todas as nossas células são renovadas periodicamente, tá? A pele, a mucosa intestinal, né? Exceto os neurônios, né? As células nervosas, tá? Então, o que acontece? Essa renovação é feita através da divisão celular. E, às vezes, uma dessas divisões... ela ocorre de uma forma errada.
5: Uma mutação.
6: E gera-se uma célula cancerosa. E essa célula começa a se dividir rapidamente, a uma velocidade superior à das células normais, e forma o tumor. E esse tumor vai crescendo, vai tomando todo o organismo. Isso é o câncer. Agora, modernamente, ou melhor, a oncologia, ela tem vários recursos para combater essas células cancerosas. Um desses recursos... um leucócito. O que, que é o leucócito? O leucócito é a célula de defesa do nosso organismo. O leucócito, ele combate...
5: aquela que briga, eu sou da
6: que falou, né? Exato.
5: Na escola te aprendeu isso,
6: exato,
5: né?
6: Exato. Os leucócitos combatem bactérias, vírus e combatem também células cancerosas. Então, a ciência conseguiu criar um leucócito que adere especificamente às células cancerosas. Ou seja, a eficácia é maior, né? Porque vamos imaginar aí, quimioterapia. Na quimioterapia você dá uma substância química que mata as células cancerosas, mas mata também células normais. Então essa nova metodologia, tá, a chamada imuno-oncologia, produz células que combatem células cancerosas, produz células leucócitos que...
5: destrói as boas, é isso?
6: É, que aderem especificamente às células cancerosas.
5: Ataca só?
6: Só as células cancerosas. Sim. E essa medicação que
5: É Darashoracibic, o nome dessa nova droga que está sendo testada.
6: Isso, exatamente.
5: Na Inglaterra.
6: Então, essa medicação citada aí pela nossa ouvinte, né?
5: Eu achei o nome aqui, ela escreveu,
6: exatamente. É uma medicação que faz parte desse grupo de medicamentos, né, imuno-oncológicos, ou seja, são glóbulos brancos preparados para aderir especificamente às células cancerosas.
5: Tem outra pergunta aqui. É verdade, doutor, ou é mentira? É verdade. Morangos, chambéres, romãs e amoras são ricas em antioxidantes que ajudam a proteger as células de estresse e danos no DNA?
6: Essa história de antioxidante, né, ela é um pouco de lenda, viu, o Jango? Acontece o seguinte: o que são substâncias oxidantes? São substâncias produzidas continuamente pelo nosso organismo que atacam as células normais, levando à lesão dessas células. Então, nós temos várias doenças produzidas por esse processo de oxidação, inclusive o envelhecimento. Só que tem o seguinte: nós temos no nosso organismo um órgão que elimina todas essas substâncias antioxidantes, que é o fígado.
5: O fígado.
6: O fígado é muito mais eficaz.
5: É o filtro, fala.
6: É muito mais eficaz para a eliminação de células, de substâncias antioxidantes, do que todos esses alimentos divulgados pela mídia, entendeu? Então, isso é um pouco de lenda, viu? Respondendo aí a nossa ouvinte, tá?
5: Jerusa Januzzi.
6: Isso, Jerusa. Se seu fígado estiver normal, você tem um órgão aí muito eficaz na eliminação de substâncias oxidantes.
5: Tem outra pergunta também, doutor, que aqui a questão é o estresse. O estresse pode ser um dos causadores de câncer ou não?
6: Pode, sem dúvida nenhuma. O estresse pode diminuir a imunidade. O que é a imunidade? A imunidade é uma característica do nosso organismo.
5: A resistência, né? É isso?
6: Exatamente. Que combate o quê? Combate todas as substâncias e células estranhas que penetram no nosso organismo ou são criadas pelo nosso organismo. A imunidade ou resistência combate vírus, combate bactérias e combate também células cancerosas, tá? E a gente sabe que o estresse diminui a imunidade. E, portanto, o estresse pode, se for um estresse intenso e prolongado, diminuir a imunidade e aumentar a taxa de câncer.
5: Doutor, como estamos nessa época de frio agora, aí uma dica do doutor Douglas para todos os nossos ouvintes, tanto principalmente as mulheres, mas também os homens, para que realmente tenha, conviver com esse período, com essa estação, que é o inverno. O conselho que o senhor daria para todos, em modo geral?
6: Normalmente, o ser humano ele tem intuitivamente uma ideia de como se proteger do frio, é se agasalhar, né? Mas eu, particularmente, quero dar aqui um conselho à nossa audiência. Evitar ambientes fechados com muita gente.
5: Olha. Né? Aglomeração.
6: A aglomeração. Evitar aglomeração. Tá? Por quê? Porque a aglomeração, ela aumenta a taxa de transmissão de vírus e bactérias de uma pessoa para outra. Então, um conselho que eu dou, evitar aglomeração. Tá?
5: E se for lugar aberto, né?
6: Exato, lugar aberto, né?
5: Uma festa do asilo, festa do Rosário, pode ir, né?
6: Pode ir. Num lugar aberto, em um estádio de futebol. Agora, você ficar confinado a um ambiente fechado, pequeno, com muita gente, no frio, aumenta a transmissibilidade de doenças infecciosas, virais ou bacterianas.
5: É aquele ditado, né? Eu estava lá, fui no aniversário, ontem eu levantei ruim hoje com dor de garganta. Né? É um vírus que acabou,
6: exatamente,
5: né?
6: Exatamente, exatamente. Porque a ideia de se proteger do frio, todo mundo tem. É se agasalhar, a gente não vai.
5: Até porque o corpo retrai, né?
6: É, o corpo pede, né? É, um alimento quente, exatamente.
5: Mas também não quente, vai, né? Toma-se uma sopa e toma uma coca gelada, doutor. Aí já vai resolver.
6: Aí já não dá. Nem combina, né?
5: Nem dá certo. Doutor Douglas, foi um prazer ter aqui esse bate-papo aqui hoje. Foi mais uma dica de algumas perguntas que estavam pendentes. E as pessoas mandam perguntas e a gente sempre, quando pode, e realmente a gente acha, porque às vezes sobe as perguntas aqui, mas nós acho que respondemos a todos os nossos ouvintes que perguntaram hoje.
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7: Que bom ter você aqui. A música não para e nem pode, mas música sempre, porque você merece.
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7: E agora tem Fábio Júnior, Caça e Caçador. Ótima quinta para nós.
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3: Olá, hoje é quinta-feira, 4 de junho, está no ar o Direto da Redação.
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3: O presidente dos Estados Unidos assinou na última terça-feira, 2 de junho, um decreto sobre inteligência artificial, que prevê a possibilidade de o governo supervisionar os modelos mais avançados em nome da segurança digital. O texto restabelece regras para IA nos Estados Unidos e representa uma mudança de rumo no governo Trump, que até então reunia setores contrários a qualquer tipo de regulação em nome da competitividade com a China.
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3: Daqui a pouco eu volto com mais notícias para você do Direto da Redação.
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6: Doutor Sandro, uma coisa chamou a atenção ontem e foi realmente mais um trabalho da Polícia Civil, que foi a apreensão de uma pessoa de 32 anos no Jardim Morumbi. Ele que tinha estuprado a filha, engravidou, é um crime hediondo. E mais um trabalho aí que realmente valeu, né, da polícia realmente para cima disso, né?
7: Conjunto da Polícia Civil, da Polícia Científica, do médico legista. Você viu que o DNA bateu, o DNA, ele engravidou a própria filha, uma coisa terrível, hediondo, e a gente tem que ter graças a Deus, a gente conseguiu. E vai responder por isso.
6: Inclusive, ele estava foragido, né? Estava em Minas Gerais, né? Onde havia contra ele esse mandato, já havia esse mandato de prisão preventiva contra ele, né, doutor?
7: Exatamente, ele depois de uma investigação, já sabíamos que ele podia ser o autor, isso foi confirmado através de exame de DNA, tá certo? Onde foi coletado alguns elementos que a gente pudesse aí comprovar o DNA, o que realmente foi constatado. E aí, na data de ontem, a gente conseguiu capturar e prender esse cidadão para responder na justiça por esse crime bárbaro, né?
6: Com certeza, é um crime hediondo, né, doutor? E estava com drogas também, né, doutor? Foi apreendida drogas com ele, né?
7: Sim, além de tudo, o cara é usuário e que saque traficante, viu, Jango? A gente está rodando bastante, estou rodando as cidades aí, a gente está vendo como é que está a questão de segurança pública em várias cidades, em vários lugares, vários locais, inclusive aqui em Bragança. A gente está apoiando aí a delegacia seccional hoje. Quem está à frente é o doutor Lauro, e se eu puder ajudá-lo, nós vamos ajudar.
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2: E agora tem Nexus Beautiful Girl pra você.
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0: You Learn, Alanis Morissette, fechando aqui a nossa hora. Fechamos a primeira hora, temos mais duas horas, sim senhor, sim senhora. Então não desgruda, coração, te espero com a nossa programação.
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6: De volta por aqui, eu e você e o nosso amor sem fim. Vamos juntos em mais uma hora da nossa programação caprichada e apaixonada. Aumenta o volume e aguenta, coração. Vem comigo. Abrindo essa hora agora, tem na nossa trilha sonora Bruce Springsteen, My Hometown.

0: I Will Always Love You. Ouvimos Taylor Zane fechando aqui o bloco. Paradinha rápida, eu volto já já.
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3: A festança começa esse final de semana. E aí, tudo pronto? Festa aí começa sexta-feira e vai até o outro final de semana?
4: Maravilha, Jango. A gente esse ano temos um espaço, né, que a gente tratava esse espaço Kids, e hoje não é mais espaço Kids, é o palco 2, onde esse ano é totalmente coberto, né, a estrutura, com praticamente quase 400 lugares para as pessoas sentarem, né, com tranquilidade nesse espaço. E temos a programação do Dia dos Namorados, além dos shows, né, que vão ter shows com o Fábio Miranda, o Michael Matt e o Rock Tílico nesse dia. E teremos um espaço totalmente instagramável, com mesas decoradas, com sorteios, né? Jantares sendo sorteados nessa noite, cestas, né? Que tão, tudo envolvendo a temática do Dia dos Namorados para o dia 12. Para o dia 13. Temos a outra novidade, que é o almoço. Nós temos uma feijoada, começar ao meio-dia, né? Com o grupo Zé da Gente, né? E vai até as 15h30 essa feijoada, também nesse espaço coberto, com total atenção a todo o público que vier. À noite, como é o dia do Jogo do Brasil, teremos diversas ações que a gente se programou. Primeiro, um espaço voltado para o público assistir o jogo. Painel de LED enorme, né? Um espaço maravilhoso. E quem vier para trocar figurinha até as 20 horas e com a camiseta do Brasil, não vai nem pagar entrada. Entrada totalmente gratuita até as 20 horas. Se vier com figurinha para trocar, né, que a gente vai ter um espaço para troca de figurinha, e tiver com a camiseta do Brasil do dia 13, chopp em dobro. Então, durante o jogo, comprou um chopp e vai ganhar outro, que é para incentivar as pessoas a virem assistir o jogo aqui com a gente. E aí temos o show dos sábados, que é um forró maravilhoso, que é o Arrocho Bom, mais a apresentação do Diego Rosa e Guilherme. No mínimo, Jango, todas as noites tem no mínimo duas apresentações fundárias no meio, né, apresentações de dança, apresentações de escolas, né, que vão complementando as quadrilhas, complementando a noite. Encerrando o domingo do primeiro final de semana, aí temos o primeiro festival, né, que a gente está criando aqui, o Festival Canta Bragança, onde teve muitos inscritos, e vai acontecer das 16 às 20, também no palco 2, o Festival Canta Bragança, com várias pessoas que se inscreveram, que é a semifinal, né? Temos a semifinal no primeiro domingo e depois a finalíssima no segundo domingo. Correto. Os shows com o TJ, temos o festival Rock Anglo e o Lucas Zan e Rafael também tocando no domingo. E aí, domingo, como todo mundo já sabe, a gente tem aquela programação voltada para criançada, com personagens, com várias apresentações, dinâmica. Os pais podem vir com tranquilidade, que o Quedos Infláveis, todo gratuito, não terá cobrança nenhuma dos pais. A partir do momento que a pessoa acessa a festa, ele não se preocupa com a criançada brincar, deixa a criançada brincar lá no nosso espaço Kids, que não terá nenhuma cobrança extra. É totalmente gratuito esse espaço. E aí a gente fecha o nosso primeiro final de semana, né, que a entrada esse ano é R$10 aqui na portaria, mas se a pessoa acessar o nosso site, o festajuninadoasilo.com.br, ele vai conseguir comprar 3 ingressos de uma vez por R$20 ou 6 ingressos por R$35. E ele também daí tem entrada diferenciada, viu, Jango? Para os ouvintes que comprarem antecipado, ele pode acessar pela José Tomazini número 100, onde é uma entrada rápida, sem fila, e ele já faz o acesso através da leitura do QR Code, que ele já comprou o ingresso antecipado. Também é uma facilidade enorme para todo o público que virá.
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0: Que delícia ter você comigo na melhor sintonia, eu te faço companhia.
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0: Agora tem CC, I'm Not In Love, no Amor Sem Fim.
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0: Ride in Love. Ouvimos aqui a Leona Lewis. E com esse sucesso internacional, a gente fechou mais um super bloco. Pausa na programação musical, eu volto já já.
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3: Olá, hoje é quinta-feira, 4 de junho, está no ar o Direto da Redação.
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3: A bactéria Pseudomonas aeruginosa já havia provocado no início de maio o recolhimento de determinados detergentes e sabões IP. Nesta quarta-feira, 3 de junho, menos de um mês depois, ela voltou a ser protagonista de mais uma interdição da Anvisa, um lote de garrafas de água mineral da marca Cristal.
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3: Daqui a pouco eu volto com mais notícias para você do Direto da Redação.
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6: Que bom ter você aqui. Estamos apresentando Amor Sem Fim.
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6: E abrindo o último bloco, agora tem essa música linda com Bryan Adams, Everything I Do It For You.
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0: I'm Yours, ouvimos Jason Mraz. E assim a gente fechou aqui o Amor Sem Fim de hoje. Desejo pra você muito amor na sua vida. Vou pra voltar amanhã, se Deus quiser e permitir, tá bom? Encontro marcado, combinado? Fique ligado, vem aí mais um programa Líder de Audiência. Até mais. Bye, fui.
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aí, tá tudo bem com você? Eu espero que você esteja bem. Tô chegando, comandei bem desta quintona. Quintou por aqui. Quinta é dia de TBT. E você, quer matar saudades de alguma música que marcou a sua vida? Que você lembra de uma pessoa especial, uma viagem, um amor, por que não? Manda mensagem então, fique à vontade. Tá no ar o nosso Mandem Bem. Eu daqui, você daí, todo mundo junto e misturado. Sucesso chega primeiro na nossa rádio. Põe no 12, vem comigo. Quintou por aqui, 4 de junho. E eu, Vanessa Medeiros, fico com você. Fique comigo então.

0: A região é Bragança FM 79.7. Eu e você sempre aqui, é a nossa sintonia. Vamos juntos com muito sucesso, porque tá no ar o Mandei Bem. 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O som da região toca aqui na Bragança FM 79.7. Eu e você juntos. Mandei bem! E a gente começa com a participação da Cíntia. Ela disse: gostaria de ouvir Post Malone, Had Some Help. Ofereço para você, Vanessa, e para quem gostar da música. Tá bom, então. Um abração, Cíntia, para você também. Obrigada pela participação. Ótima quinta-feira para nós.
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0: Birds of a Feather, tá aí Billie Eilish fechando esse bloco. Eu vou pra voltar já já, é rapidinho.
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4: Olá, hoje é quinta-feira, 4 de junho, está no ar o Direto da Redação.
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4: O primeiro-ministro de Israel, Benjamin Netanyahu, minimizou o atrito recente que teve com o presidente dos Estados Unidos, Donald Trump, em entrevista à emissora CNBC, nesta quarta-feira, 3 de junho. Após Trump admitir a um podcast que chamou o primeiro-ministro israelense de completamente louco, durante uma ligação no fim de semana, o premier israelense tentou colocar panos quentes na situação.
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4: Daqui a pouco eu volto com mais notícias para você do Direto da Redação.
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4: De volta por aqui com você e pra você na melhor.
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4: Deixa eu mandar um alô pro Igor. Ele pediu, gostaria de ouvir Mariana Fagundes, Amor Daqueles. Ofereço para quem gostar da música. Abração para você também, Igor. Obrigada pela participação. Ótima quinta-feira para nós.

0: Dois Lados, ouvimos Wesley Safadão. E assim a gente fechou mais um bloco. Eu vou pra voltar já já, é rapidinho.
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3: Olá, hoje é quinta-feira, 4 de junho, está no ar o Direto da Redação.
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3: A defesa de Daniel Borcaro, dono do Banco Master, teve uma reunião na última segunda-feira, 1º de junho, com integrantes da Polícia Federal e da Procuradoria-Geral da República e apresentou uma nova versão de delação premiada do banqueiro. Segundo informações obtidas na terça-feira, 2 de junho, o advogado fez um adendo ao documento apresentado no dia anterior.
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3: Daqui a pouco eu volto com mais notícias para você do Direto da Redação.
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7: Doutor, tem aqui algumas perguntas que as mulheres fazem e participam com a gente. E as doenças que mais afetam a mulher nessa época de frio? Tem aqui várias coisas aqui, eu vou estar questionando, mas eu queria que se desse uma abordagem geral, depois eu entro aqui em cada uma das perguntas que estão aqui.
8: É, as mulheres que afetam, ou melhor, as doenças que afetam as mulheres no frio são as mesmas que afetam os homens, né? Principalmente problemas respiratórios, né? Então são as viroses, né? O caso da gripe, são as pneumonias, a asma. Então, o que acontece? São as mesmas doenças que afetam o homem, afetam as mulheres no frio. Agora, em especial em relação à parte ginecológica, são comuns também infecções urinárias. Por que razão? Porque no frio toma-se pouco líquido e urina-se pouco. Por isso, o que acontece? As bactérias penetram na bexiga com facilidade. A mulher, por melhor que seja a higiene, tem ali na região genital bactérias que sobem através da uretra para a bexiga. A uretra da mulher é muito curta, especialmente se a mulher ingere pouco líquido e segura muito a urina, né? Veja, Jango, as infecções urinárias são muito frequentes nessas viagens longas.
7: Sim.
8: Porque a mulher evita tomar líquidos para não usar banheiro, né? A mulher tem uma certa dificuldade de encontrar banheiros adequados.
7: Até por questão de higiene, tem uma série de fatores, né?
8: Então, o que acontece? Ela não toma líquido, segura a urina, o que acontece? As bactériazinhas penetram pela uretra na bexiga, né? E causam infecções urinárias. Então, no frio, podem ocorrer com mais frequência infecções urinárias em decorrência da baixa ingestão de líquidos e de se segurar muito a urina.
7: Bom, tem vamos à primeira pergunta. Espirro, coceira, inchaço, né, doutor? É quem sofre de alergias. Nessa época, ela vem com maior frequência nas mulheres, das nossas ouvintes que perguntou semana passada, que estima que se 25% da população tenha intolerância em alguma dessas doenças, né? Vamos colocar assim.
8: Exatamente. São as doenças das vias aéreas, né? As doenças respiratórias.
7: Rinite, sinusite.
8: Exato. Essas rinites, sinusites, que são doenças basicamente alérgicas, são mais comuns nessa época do ano. Por que razão? Há uma associação do tempo seco e frio. Por consequência, existem muitos poluentes no ar. Esses poluentes, penetrando através das vias aéreas, provocam o quê? Provocam alergias. Então, são as rinites, sinusites, são muito frequentes, né? Além disso, como a gente já citou, as viroses, no caso aí das gripes, e as pneumonias, né? Que são as situações mais graves, né? Então é isso, as doenças respiratórias são muito frequentes nessa época do ano, não só em mulheres, mas também em homens.
7: É para ambos os sexos, né, doutor?
8: Exato.
7: A questão da pele, também há uma alteração na pele, tanto no caso do homem ou mulher, nessa época do frio também, doutor?
8: Também por causa do tempo seco, né? Então a pele experimenta aí uma secura, né? E essa secura da pele pode desencadear alguns problemas, né? Inclusive os problemas alérgicos. É por isso que é importante, nesse período seco, manter a pele hidratada.
7: Doutor, quais são as principais queixas das mulheres nas questões dermatológicas?
8: Dermatológicas? Dermatológicas. Bom, em primeiro lugar, nós temos o quê? as alergias.
7: Uhum.
8: Né? E depois nós temos as infecções da pele por fungos, especialmente nas regiões do corpo onde há dobras, né?
7: Virilhas.
8: Né? Virilha, a região abaxo das mamas, axilas. Essas regiões onde há dobras, o que acontece? Há uma maior umidade e uma pouca ventilação. Isso é um prato cheio para infecções por fungo, né? Chamadas micoses, né? Então, o que acontece? Essas alergias e as micoses são muito frequentes nessa época do ano.
7: Doutor, é verdadeiro ou é falso? Aqui, em média, no Brasil, as mulheres entram na menopausa dos 50 aos 51 anos? É um estudo científico
8: comprovado? É a média, é comprovado, comprovado.
7: É, está aqui a Maria de Lourdes, Jesus que pergunta, né? É, doutor, o que, que é o fluxo menstrual normal?
8: Exato.
7: A pergunta aqui é da Vera de Oliveira, Jardim São Miguel.
8: Prazer falar com você. A gente identifica três características da menstruação, né? O ciclo, o que, que é o ciclo menstrual? É o período de tempo que vai do início de uma menstruação ao início da outra. As mulheres imaginam que tem que menstruar a cada 30 dias para serem normais. Não. Se o ciclo estiver com duração entre 24 e 35 dias, mesmo que hajam variações, ele está normal. Então, mulheres, ciclo menstrual não é como conta de telefone, não precisa vir no mesmo dia todo mês.
7: Dia 5, tá? Dia 5.
8: Se você menstruar entre 24 e 35 dias, mesmo que hajam variações, você está normal. Então, isso é ciclo. Agora, o que, que é o fluxo? O fluxo é o período de tempo em que a paciente fica menstruada. Qual é a duração normal do fluxo? De 2 a 7 dias. 2 a 7 dias, né? E a quantidade de sangue? A quantidade de sangue varia de mulher para mulher. A mulher sabe, ela tem noção do que é normal para ela em termos de perda sanguínea durante a menstruação. Tanto é que a mulher nos procura, olha, o meu fluxo aumentou, né? Ou seja, a mulher sabe, ela tem noção, tá?
7: Ela conhece o corpo dela.
8: Conhece o corpo dela, tá? Então é isso, essas são as três características da menstruação: duração do ciclo, duração do fluxo e a intensidade, a quantidade de sangue que se perde.
7: Doutor, no período da menstruação, pode tomar vacina ou há contraindicação?
8: Pode, não há nenhum problema.
7: Não.
8: Pode-se tomar, sim.
7: Aqui é a Margarete Margarete Nogueira. Ela é do bairro do Cruzeiro.
8: Pode sim,
7: aqui,
8: viu?
7: Bom dia, Jango. Estamos ouvindo aqui no período menstrual. Pode-se tomar vacina?
8: Margarete, pode sim, não há nenhum problema.
7: E deve tomar, doutor?
8: Deve tomar. A vacina é o principal recurso terapêutico, o recurso médico para evitar doenças infecciosas, inclusive doenças graves, né?
7: Como a influenza agora está matando.
8: Eu sou totalmente a favor da vacina. A vacina foi uma conquista da medicina, o Jango. A vacina, ela surgiu nos anos 1800, né? Mais ou menos na metade da década, né? Dos anos 800. E foi uma conquista, assim, brilhante, né? Da medicina.
7: Doutor, tem uma pergunta aqui, ficou semana passada, sobre uma nova medicação para o câncer de pâncreas que foi desenvolvido. Eu não sei se o senhor acompanha essa matéria. O tratamento do câncer de pâncreas varia conforme o estágio da doença, né? E as condições de saúde de cada paciente. Porque o pâncreas diz que é um dos órgãos mais delicados e mais difíceis de tentar identificar o câncer. É isso, doutor?
8: Exatamente. O câncer de pâncreas, em geral, ele é descoberto tardiamente, ou seja, em estágios avançados. Por quê? Porque o pâncreas é um órgão que está ali na parte posterior do abdômen, escondido, entre aspas, né? E é muito difícil de ser identificado ao exame físico e também a exames de imagem. Portanto, é por isso que o câncer de pâncreas é letal, né? Ele é descoberto tardiamente. Agora, com relação a essas medicações novas que estão surgindo para câncer, né? periodicamente surge uma medicação nova e, lógico, essas medicações novas, elas têm que ser testadas para verificarmos a sua eficácia. Particularmente em relação ao câncer, o que está sendo desenvolvido em todas as áreas, não só em relação ao câncer de pâncreas, estão criando células que combatem o câncer, os chamados linfócitos, né? Que aderem às células cancerosas. O que, que é o câncer? O câncer é a divisão fora de controle de uma célula.
7: Ela perde a,
8: exato,
7: a genética dela.
8: Exatamente. Todas as nossas células são renovadas periodicamente, tá? A pele, a mucosa intestinal, né? Exceto os neurônios, né? As células nervosas, tá? Então, o que acontece? Essa renovação é feita através da divisão celular. E, às vezes, uma dessas divisões, ela ocorre de uma forma errada.
7: Uma mutação.
8: E gera-se uma célula cancerosa. E essa célula começa a se dividir rapidamente, a uma velocidade superior à das células normais, e forma o tumor. E esse tumor vai crescendo, vai tomando todo o organismo. Isso é o câncer. Agora, modernamente, ou melhor, a oncologia, ela tem vários recursos para combater essas células cancerosas. Um desses recursos, um leucócito. O que, que é o leucócito? O leucócito é a célula de defesa do nosso organismo. O leucócito, ele combate...
7: Aquela que briga, eu sou da minha fala, né?
8: Exato.
7: Na escola te aprendeu isso,
8: exato,
7: né?
8: Exato. Os leucócitos combatem bactérias, vírus, e combatem também células cancerosas. Então, a ciência conseguiu criar um leucócito que adere especificamente às células cancerosas. Ou seja, a eficácia é maior, né? Porque, vamos imaginar aí, quimioterapia. Na quimioterapia você dá uma substância química que mata as células cancerosas, mas mata também células normais. Então, essa nova metodologia, tá? A chamada imuno-oncologia, produz células que combatem células cancerosas, produz células leucócitos que...
7: destrói as boas, é isso?
8: É, que aderem especificamente às células cancerosas.
7: Ataca só?
8: Só as células cancerosas. E essa medicação que
7: é Darashon-Racibic, o nome dessa nova droga que está sendo testada.
8: Isso, exatamente.
7: Na Inglaterra.
8: Então, essa medicação citada aí pela nossa ouvinte, né?
7: Eu achei o nome aqui, ela escreveu, eu
8: achei. Exatamente. É uma medicação que faz parte desse grupo de medicamentos, né? Imuno-oncológicos, ou seja, são glóbulos brancos preparados para aderir especificamente às células cancerosas.
7: Tem outra pergunta aqui. É verdade, doutor, ou é mentira? É verdade. Morangos, chambéres, romãs e amoras são ricas em antioxidantes que ajudam a proteger as células de estresse e danos no DNA?
8: Essa história de antioxidante, né? Ela é um pouco de lenda, viu, o Jango? Acontece o seguinte: o que são substâncias oxidantes? São substâncias produzidas continuamente pelo nosso organismo que atacam as células normais, levando à lesão dessas células. Então, nós temos várias doenças produzidas por esse processo de oxidação, inclusive o envelhecimento. Só que tem o seguinte: nós temos no nosso organismo um órgão que elimina todas essas substâncias antioxidantes, que é o fígado.
7: O fígado.
8: O fígado é muito mais eficaz.
7: É o filtro, fala.
8: É muito mais eficaz para a eliminação de células, de substâncias antioxidantes, do que todos esses alimentos divulgados pela mídia, entendeu? Então, isso é um pouco de lenda, viu? Respondendo aí a nossa ouvinte, tá?
7: Jerusa Januzzi.
8: Isso, Jerusa. Se seu fígado estiver normal, você tem um órgão aí muito eficaz na eliminação de substâncias oxidantes.
7: Tem outra pergunta também, doutor, que aqui a questão é o estresse. O estresse pode ser um dos causadores de câncer ou não?
8: Pode, sem dúvida nenhuma. O estresse pode diminuir a imunidade. O que é a imunidade? A imunidade é uma característica do nosso organismo.
7: A resistência, é isso?
8: Exatamente. Que combate o quê? Combate todas as substâncias e células estranhas que penetram no nosso organismo ou são criadas pelo nosso organismo. A imunidade ou resistência combate vírus, combate bactérias e combate também células cancerosas. Tá? E a gente sabe que o estresse diminui a imunidade. E, portanto, o estresse pode, se for um estresse intenso e prolongado, diminuir a imunidade e aumentar a taxa de câncer.
7: Doutor, como estamos nessa época de frio agora, aí uma dica do Dr. Douglas para todos os nossos ouvintes, tanto principalmente as mulheres, mas também os homens, para que realmente tenha, conviver com esse período, com essa estação, que é o inverno, o conselho que o senhor daria para todos, em modo geral?
8: Normalmente, o ser humano, ele tem intuitivamente uma ideia de como se proteger do frio, é se agasalhar, né?

0: quarto, em um estádio de futebol, agora você ficar confinado a um ambiente fechado, pequeno, com muita gente, no frio, aumenta a transmissibilidade de doenças infecciosas, virais ou bacterianas.
1: É aquele ditado, né? Eu estava lá, fui no aniversário, ontem eu levantei ruim hoje com dor de garganta. É algum vírus que acabou,
0: exatamente,
1: né?
0: Exatamente, exatamente. Porque a ideia de se proteger do frio, todo mundo tem. É se agasalhar, a gente não vai.
1: Até porque o corpo retrai, né?
0: É, e o corpo pede, né? É, um alimento quente, é. Exatamente.
1: Mas também não quente, né? Toma-se uma sopa e toma uma coca gelada, doutor.
0: Aí, já, resolver, né? Aí já não dá. Não, nem combina, né?
1: Nem dá nem certo. Combina. Né? Doutor Douglas, foi um prazer ter aqui esse bate-papo aqui. Hoje foi mais uma dica de algumas perguntas que estavam pendentes. E as pessoas mandam perguntas e a gente sempre, quando pode, e realmente a gente acha, porque às vezes sobe as perguntas aqui, mas nós acho que respondemos a todos os nossos ouvintes que perguntaram hoje.
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5: Que bom ter você comigo nesta quinta. Vamos juntos por aqui com o sucesso sempre.
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5: E eu quero mandar um alô para a Luísa. Ela disse: oi Vanessa, tô ligada em você, gostaria de ouvir Hugo Guilherme, Ferrugem, Lua Santana. Ofereço para você, para os amigos da rádio e para quem gostar da sequência. Tá bom então, beijão, aumenta o volume. Mágica, Hugo Guilherme para você.
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0: Sua Boca Mentes. É Felipe e Ana Castela fechando aqui o Mandei Bem desta quinta-feira. E eu vou para voltar amanhã, se Deus quiser e permitir, tá bom? Encontro marcado, combinado? Fique ligado, vem aí mais um programa líder de audiência. Até mais, até amanhã. Bye, fui.
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0: Oi, oi, é quinta-feira, 4 de junho, comigo, Pan Giacomini, tem o seu Antena Mix, bora?
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Pra te fazer companhia a partir de agora, muita música da boa, novidades, o que já é sucesso, aquelas cerejinhas pra você matar saudade em mais uma edição do nosso Antena Mix. A Sandy Harry Styles, Lady Night Talking, a gente começa a nossa Antena Mix.

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1: 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Rachel Playton com Five Songs. Tudo bem? Tudo certinho com você? Bora pedir o seu som também, depois do intervalo já atendendo seu pedido, viu?
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3: Olá, hoje é quinta-feira, 4 de junho, está no ar o Direto da Redação.
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3: O presidente Luiz Inácio Lula da Silva do PT afirmou nesta quarta-feira, 3 de junho, que não foi comunicado oficialmente pelo governo dos Estados Unidos sobre as propostas de novas tarifas comerciais a produtos brasileiros e que pretende enviar uma nova carta a Donald Trump. Ele diz que foi surpreendido pelo anúncio e que o país não pode aceitar o tratamento que os Estados Unidos deram ao Brasil.
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3: Daqui a pouco eu volto com mais notícias para você do Direto da Redação.
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4: 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Fala, Jean, ligado com a gente. Obrigado por chegar por aqui. Bora curtir o Bruno Mars, Leição.

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3: E aí, mané, lado a lado na corrida?
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1: 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Maurício Manieri, deixa rolar, já já tem Jorge Matheus.
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0: Uma advogada, uma psicóloga e o pai delas estão no centro da investigação da Polícia Federal, que apura um esquema de tráfico internacional de cocaína e lavagem de dinheiro sediado em Uberlândia, no Triângulo Mineiro. De acordo com investigações da polícia, a família acumulou um patrimônio de luxo que inclui ranchos, carros importados, cavalos de raça e um motorhome milionário.
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0: Amanhã eu volto com mais notícias do Direto da Redação. 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
3: Post Malone, I Like You. Beijo pra você, bom restante de quinta-feira, esse restinho de feriadão. E amanhã, sexta, lógico, tô de volta, te esperando no mesmo horário.
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6: Olá, hoje é quinta-feira, 4 de junho, está no ar o Direto da Redação.
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6: A Prefeitura do Rio apresentou nesta terça-feira, 3 de junho, um plano de investimentos de 22 bilhões de reais até 2028. A proposta reúne recursos públicos e privados e prevê ações em áreas como segurança, mobilidade urbana, infraestrutura, saúde, educação e inovação.
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6: Daqui a pouco eu volto com mais notícias para você do Direto da Redação.
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8: Nessa sexta-feira, dia 5, o dia começa com temperaturas amenas e possibilidade de formação de nevoeiros e neblinas nas regiões central e leste do estado. Ao longo do período, o sol aparece entre algumas nuvens e o tempo permanece estável na maior parte do território paulista devido à atuação de uma massa de ar seco. A possibilidade de chuvas isoladas de fraca intensidade apenas ativos. No interior, a umidade relativa do ar poderá atingir valores próximos dos 30% durante a tarde. Na capital paulista, as temperaturas variam entre 12 e 21 graus. Em Boituva, a mínima prevista é de 11 graus e a máxima pode chegar aos 23 graus. Em dias secos, consulte a previsão do tempo e beba bastante água para se proteger da secura.
7: Defesa Civil do Estado de São Paulo.

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6: 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Pegue seu chapéu, pegue a sua viola, dê um laço na tristeza e vem com a gente! 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
8: Bora que bora, turma! Chegando com o nosso Laço do Peão, especial dessa quinta-feira maravilhosa, feriadão. E aí, você tá de boa, tá de folga hoje? Ou você tá de plantão, tá que nem um Chicão? Bora trabalhar também no feriadão, né? A partir de agora, você sabe que tem muita música boa pra deixar sua quinta-feira muito mais feliz. Aumenta o volume e avisa todo mundo que o Chicão chegou!

0: bora que bora, meu povo, no ar o nosso Laço do Peão, aqui ó, na Bragança FM 79.7, é o som da região, né? 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Ó, deixa eu te convidar também a você ficar por dentro de todas as novidades através do nosso site radiobragança.com.br, para você ficar sempre conectado junto com a gente, né? Aumenta o volume, entrando no ar mais uma edição do nosso
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0: A primeirona de hoje, Cleiton e Romário com Zé Neto e Cristiano Não Namora.
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2: Quem que essa mulher atende agora?

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2: Ô, Linda, Diego e Victor Hugo. Teve ainda Maiara e Maraíza com A Ponta Solta, teve Cópia Barata com Talagaço, e ainda Cleiton e Romário, Zereta e Cristiano com Não Namora, começando com tudo. Essa edição do nosso Laço do Peão, uma ótima quinta-feira, bom feriado pra você que tá descansando, bom feriado pra você também que tá aí trabalhando, tá de plantão, bora trabalhar, né, meu povo? Intervalo bem rapidão, a gente volta já já com muito mais.
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3: Olá, hoje é quinta-feira, 4 de junho, está no ar o Direto da Redação.
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3: Três mulheres acusam o ginecologista Carlos Alfredo Mendes de Oliveira de ter cometido abusos sexuais durante consultas médicas em São João de Meriti, na Baixada Fluminense. Segundo as denúncias feitas à Polícia Civil, os episódios ocorreram durante exames ginecológicos e preventivos. As mulheres afirmam que à época dos atendimentos sentiram desconforto com a conduta do médico, mas tiveram dificuldade em compreender o que estava acontecendo.
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3: Daqui a pouco eu volto com mais notícias para você do Direto da Redação.
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6: Já estamos de volta por aqui na sua quinta-feira, desejando, claro, uma ótima quintona, bom feriadão pra você.
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6: João Neto e Frederico com Michele Andrade, ouvida.
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1: É da água pra nada. Felipe Ferrari trai a véia cantando por aqui. Teve ainda Júnior e César com golzinho quadrado. Teve Amor dos Outros com Henrique e Juliano. E ainda João Neto e Frederico e Michele Andrade com Ô Vida. Aquele blocão cheio de música boa que você só curte junto com a gente aqui na sua rádio preferida. Deixa eu mandar uma especial aqui pra Fernanda. Alô, Fernanda, como é que você tá? Tudo bem? Beijo pra você. Um ótimo feriadão. Tá lá descansando, aproveitando com a família. Isso é bom demais a conta, né? Intervalo bem rapidão. Já, já tem muito mais.
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4: Nessa sexta-feira, dia 5, o dia começa com temperaturas amenas e possibilidade de formação de nevoeiros e neblinas nas regiões central e leste do estado. Ao longo do período, o sol aparece entre algumas nuvens e o tempo permanece estável na maior parte do território paulista devido à atuação de uma massa de ar seco. A possibilidade de chuvas isoladas de fraca intensidade apenas em áreas próximas ao litoral, sem previsão de acumulados significativos. No interior, a umidade relativa do ar poderá atingir valores próximos dos 30% durante a tarde. Na capital paulista, as temperaturas variam entre 12 e 21 graus. Em Boituva, a mínima prevista é de 11 graus e a máxima pode chegar aos 23 graus. Em dias secos, consulte a previsão do tempo e beba bastante água para se proteger da secura.
3: Defesa Civil do Estado de São Paulo.
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3: Oba! Simbora, meu povo! Quinta-feira de TBT e a gente voltando no passado, trazendo aquele sucesso das antigas. Tem também aquela música atual, aquele lançamento que você só ouve aqui junto com a gente.
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3: É, Fidu Maijeca e Fernando e Sorocaba cortando as BRs.
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3: Nem superou e já tá namorando? 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
1: Dois, Jorge e Matheus. Teve ainda o som de Matheus e Mari Fernandes, Cê Nem Me Superou. Teve a Babá de Ex com o Hugo e Guilherme e ainda cortando as BRs com Fiduma e Jack e Fernandes Sorocaba cantando pra gente nessa quinta-feira maravilhosa. Mais uma vez, um ótimo feriadão pra você. Deixa eu mandar um abraço bem apertado aqui pro meu amigo Divo. Alô, Divo, tá lá trabalhando também, tá na correria. Abraço pra você, um ótimo feriadão, tá bom? Quem mais? A Sônia. Alô, Sônia, tá lá descansando também, aproveitando com a família. Um beijo pra você, muito carinhoso. Obrigado pela audiência também. Intervalo, a gente volta já já.
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3: Olá, hoje é quinta-feira, 4 de junho, está no ar o Direto da Redação.
2: Direto da Redação.
3: Um policial militar de folga reagiu a uma tentativa de assalto e baleou um dos criminosos na manhã desta quarta-feira, 3 de junho, no Ipiranga, na zona sul de São Paulo. O agente estava acompanhado da esposa, que está grávida. Nenhum dos dois ficou ferido.
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3: Daqui a pouco eu volto com mais notícias para você do Direto da Redação.
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6: É o nosso Laço do Peão de volta aqui, ó, na melhor estação, na rádio mais ouvida em toda a região.
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6: Não parei de sofrer, Gustavo Mioto.
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0: coisa, amor.
1: Obrigada, gente.
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1: São Francisco já virou loucura. Teve também Procura-se com Duda Bertelli, teve Luísa e Maurílio com Essa de Saudade e Ainda Não Parei de Sofrer com Gustavo Mioto cantando pra gente, encerrando a nossa primeiríssima hora de muita música boa, mas depois do intervalo, é claro que tem muito mais pra você curtir junto com a gente.
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3: Olá, hoje é quinta-feira, 4 de junho, está no ar o Direto da Redação.
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3: A Prefeitura do Rio apresentou nesta terça-feira, 3 de junho, um plano de investimentos de R$22 bilhões até 2028. A proposta reúne recursos públicos e privados e prevê ações em áreas como segurança, mobilidade urbana, infraestrutura, saúde, educação e inovação.
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3: Daqui a pouco eu volto com mais notícias para você do Direto da Redação.
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3: Já estamos de volta. A partir de agora tem mais uma hora de muito sucesso. Aquela música que você gosta de ouvir. Bora!
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3: Oba! Rio Negro e Solimões com Luan Pereira, é o cowboy que chora.
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1: Guilherme Santiago e a Ana Castela, Sigo Sofrendo. Teve também Preparo o Teu Psicológico com César Menotti, Fabiane e a Mari Fernandes. Teve Cara da Derrota com Gustavo Lima. E ainda Rio Negro e Solemões e Luan Pereira com Cowboy Chora. Mais um intervalo, a gente volta já já.
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3: Laço do Peão, aô potência. Bora que tá chegando música boa pra você.
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3: Guilherme Benuto e Wesley Safadão, Milionário.
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2: João Bosco e Gabriel e Israel Novaes é a cilada. Teve ainda Zé Neto e Cristiano pulando o muro. Teve que Barquisetar com João Bosco e Vinícius. E ainda Milionário com Guilherme Benuto e Wesley Safadão cantando pra gente nessa quinta-feira super especial. Ó, mais um intervalo. Daqui a pouquinho o Chicão tá de volta, claro, com música boa pra você.
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6: Oba, coisa boa demais, gente. Quinta-feira, dia 4 de junho. Pra você que tá de aniversário, tá completando idade nova hoje. Parabéns pra você, saúde, tudo que é de bom.
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6: Te amei em dólar, Israel e Rodolfo.
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1: Fiorella com Guilherme Benuto, Namorando Sem Namorar. Rolou por aqui ainda Neto Henrique com Diego Victor Hugo, Cheiro de Problema, teve Mesmice com Simone Mendes e ainda tinha Meia em Dólar com Israel e Rodolfo cantando pra gente. Bora de reta final, último intervalo, a gente volta já já.
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3: É, reta final do nosso Laço do Peão, dessa quintona maravilhosa. Bora?
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3: Murilo Rufi, deixa eu.

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1: Humberto e Ronaldo, dois loucos de amor. Teve ainda Sonho de Todo Casal com Marcos e Belucci. Teve Felipe e Rodrigo, Melhor Me Bloquear. E ainda Deixa Eu, Murilo Huff, colocando um ponto final no nosso Laço do Peão nesse feriadão, dia 4 de junho. Muito obrigado pela audiência, pela companhia. Fiquem todos com Deus. E é claro que amanhã, sexta-feira, eu tô de volta com muito mais. Até lá, tchau, gente. Fui!
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0: aos nossos queridos ouvintes do programa Ave Maria, Salve Maria. Iniciamos em nome do Pai, do Filho e do Espírito Santo. Amém. Hoje, dia 4 de junho, a Igreja celebra a solenidade de Corpus Christi, sendo a celebração do mistério da Sagrada Eucaristia, ou seja, o sacramento do corpo e sangue de Jesus Cristo. Corpus Christi é uma expressão em latim que significa corpo de Cristo. É uma festa religiosa da Igreja Católica que celebra o sacramento da Eucaristia. A celebração ocorre sempre em uma quinta-feira, exatamente 60 dias após o domingo de Páscoa, em referência à Quinta-feira Santa, quando a última ceia foi realizada. É o único dia do ano em que o Santíssimo Sacramento sai das igrejas em procissão pelas ruas. No Brasil, é uma tradição muito forte. As comunidades enfeitam as ruas com tapetes coloridos, feitos de serragem, flores e outros materiais, criando um caminho por onde a procissão passa carregando o corpo do Cristo vivo. A festa foi instituída oficialmente pelo Papa Urbano IV em 1264 e é celebrada globalmente por países de forte tradição católica. No entanto, o status da data varia de país a país. Em alguns países como Portugal, Timor-Leste, Polônia, Croácia e Áustria, é um feriado nacional oficial. Em outras nações, como a Itália e a Venezuela, a data é marcada por procissões, encenações e decorações características de cada região. No Brasil, Corpus Christi não é considerado um feriado nacional oficial. A legislação federal delega a decisão aos estados e municípios. Por tradição, a imensa maioria das capitais e cidades brasileiras adotam a data como um ponto facultativo ou feriado municipal. Corpus Christi está fortemente ligado na tradição católica à Virgem Maria. Embora sejam celebrações distintas, a conexão teológica é profunda. Na teologia católica, Maria é considerada o primeiro sacrário. Ao conceber Jesus, ela foi a primeira a carregar fisicamente o corpo do sangue de Cristo. Na tradição católica, descreve a visita de Maria grávida à sua prima Isabel como a primeira possessão de Corpus Christi da história, pois ela levava o próprio Deus em seu ventre. Oremos. Senhor Jesus Cristo, neste admirável sacramento, nos deixastes o memorial da vossa paixão. Dai-nos venerar com tão grande amor o mistério do vosso corpo e do vosso sangue. Que possamos colher continuamente os frutos da vossa redenção. Vós que sois Deus, o Pai, na unidade do Espírito Santo. Amém. Ave Maria, cheia de graça, o Senhor é convosco. Bendita sois vós entre as mulheres. Bendito é o fruto do vosso ventre, Jesus. Santa Maria, Mãe de Deus, rogai por nós, pecadores, agora e na hora de nossa morte. Amém. Glória ao Pai, ao Filho e ao Espírito Santo, como era no princípio, agora e sempre. Amém. Que a presença do Altíssimo seja a nossa força e a proteção da Virgem Maria nos proteja sempre. Em nome do Pai, do Filho e do Espírito Santo. Amém. Uma ótima noite a todos. Até nosso próximo programa. Salve Maria, salve Rainha.
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0: aqui na Bragança FM 79.7. Chapéu e viola, é moda que não acaba mais. A melhor companhia no seu dia a dia, o som da região. Nosso site, bragançasemcedilha.com.br. 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Vamos nessa então, o som da região, aqui na Bragança FM, é Chapéu e Viola. Cadê meu chapéu? Ah, tá aqui, ó. Tá na hora de pegar o chapéu e curtir muita moda de viola.
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0: Quinta-feira, 4 de junho, feriado Corpus Christi, o corpo de Cristo, amém? Vamos tocar moda boa pra deixar o seu feriado completo. Alô, seu Zé, Dona Maria, Dona Josefina, segue a programação aqui da sua rádio com o Divino e Donizete, o Rei da Cana.

0: Último Julgamento. Recado que vai reto e direto aí pro seu coração pra você pensar e refletir. Milionário José Rico.
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5: Andorinha machucada, pobrezinha da andorinha. Tinha também a tesourinha, já viu esse passarinho chamado tesourinha? Zezé de Camargo e Luciano.

0: Leo e Léo, caminheiro vai, caminheiro vem.
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8: Um dia uma cigana leu na minha mão Silveira e Barreirinha cantando bonito.

0: casa de caboclo, Rick Renner. Acabou? É, tá na hora de pegar o boné e dando o pé. Vamos lá pra casa do caboclo. Amanhã tem mais. Tchau.
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1: Fernando Sorocaba.
2: Que honra, cara.
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Quer matar saudades de alguma música que marcou a sua vida? Que você lembra de uma pessoa especial, uma viagem, um amor, por que não? Manda mensagem então, fique à vontade. Tá no ar o nosso Manda e Bem. Eu daqui, você daí, todo mundo junto e misturado. Sucesso chega primeiro na nossa rádio. Põe no 12, vem comigo. Quinto por aqui, 4 de junho. E eu, Vanessa Medeiros, fico com você. Fique comigo então.

O som da região é Bragança FM 79.7. Eu e você sempre aqui, é a nossa sintonia. Vamos juntos com muito sucesso, porque tá no ar o Mandei Bem. 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O som da região toca aqui na Bragança FM 79.7, eu e você juntos. Mandei bem! E a gente começa com a participação da Cíntia. Ela disse: gostaria de ouvir Post Malone, Had Some Help. Ofereço para você, Vanessa, e para quem gostar da música. Tá bom, então. Um abração, Cíntia, para você também. Obrigada pela participação. Ótima quinta-feira para nós.

0: Birds of a Feather. Tá aí Billie Eilish fechando esse bloco. Eu vou pra voltar já já, é rapidinho.
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0: De volta por aqui com você e pra você na melhor.
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0: Deixa eu mandar um alô pro Igor. Ele pediu, gostaria de ouvir Mariana Fagundes, Amor Daqueles. Ofereço pra quem gostar da música. Abração pra você também, Igor. Obrigada pela participação. Ótima quinta-feira pra nós.

0: Dois Lados, ouvimos Wesley Safadão. E assim a gente fechou mais um bloco. Eu vou pra voltar já já, é rapidinho.
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6: Tô de volta por aqui com você e pra você. Excelente quinta-feira pra nós.
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6: E o sucesso sertanejo na área. Chegando por aqui, Henrique e Juliano, vai especialmente para Amanda. Ela disse: gostaria de ouvir Eu Chamo Você Volta. Só pra curtir, tá bom então, Amandinha? Beijão, tá aí Henrique e Juliano pra você aqui no Mandei Bem. Ótima quinta!

0: Sunday Morning, domingo de manhã, com Maroon 5 fechando esta super sequência. Paradinha rápida, eu volto já já.
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0: Que bom ter você comigo nesta quinta. Vamos juntos por aqui com o sucesso sempre.
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0: E eu quero mandar um alô para a Luísa. Ela disse: oi Vanessa, tô ligada em você, gostaria de ouvir Hugo Guilherme, Ferrugem e Lua Santana. Ofereço para você, para os amigos da rádio e para quem gostar da sequência. Tá bom então, beijão, aumenta o volume. Mágica, Hugo Guilherme para você.
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0: Sua Boca Mendes. É Felipe e Ana Castela fechando aqui o Mandei Bem desta quinta-feira. E eu vou para voltar amanhã, se Deus quiser e permitir, tá bom? Encontro marcado, combinado? Fique ligado, vem aí mais um programa líder de audiência. Até mais, até amanhã. Bye, fui.
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0: Oi, oi, é quinta-feira, 4 de junho, comigo, Pancha Comini, tem o seu Antena Mix. Bora!
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Chegando na sua programação preferida, sou Pai Jacomini pra te fazer companhia a partir de agora. Muita música da boa, novidades, o que já é sucesso, aquelas cerejinhas pra você matar saudade em mais uma edição do nosso Antena Mix. Ação de Harry Styles, Lady Night Talking, a gente começa o nosso Antena Mix